0: o pacote de investimentos chega a 3 bilhões e 300 milhões de reais. Entre os investimentos, 785 milhões de reais serão aplicados no programa Luz para Todos, levando energia para 75 mil pessoas. O governo do Brasil também apresentou o projeto do novo terminal hidroviário Manaus Moderna, que receberá 876 milhões de reais do novo PAC. Será o maior porto hidroviário de passageiros do mundo, segundo o ministro de Portos e Aeroportos, Tomé Franca.
1: Dando dignidade para quem precisa fazer o transporte nos nossos rios, para quem precisa fazer o escoar da produção, do artesanato.
0: O presidente Lula destacou a importância dos investimentos no estado do Amazonas.
2: É preciso que tenha empresários que acreditam no Brasil, é preciso que tenha dono de estaleiros que acreditam no Brasil, e a gente vai poder falar no mundo inteiro que quem quiser construir balsa de qualidade, venha para Manaus.
0: E a cultura também vai receber recursos. A Petrobras anunciou que vai patrocinar o Festival Folclórico de Parintins, com investimento de 5 milhões de reais. De Manaus, no Amazonas, Luciana Colares de Holanda.
3: A Secretaria Nacional de Defesa do Consumidor instaurou o processo administrativo para punir plataformas de aplicativos que não estão informando a composição dos preços cobrados em seus serviços.
4: Uma portaria da Secretaria estabelece que as empresas devem informar os valores pagos pelos usuários e o quanto é repassado aos trabalhadores.
3: Duas empresas estariam descumprindo a norma, iFood e Kita, e estarão sujeitas ao pagamento de multa que pode chegar a 14 milhões de reais. Outros sete aplicativos estão em monitoramento.
4: O ministro da Secretaria-Geral da Presidência da República, Guilherme Boulos, afirmou que o cumprimento da portaria não é opcional.
5: Essas empresas têm que oferecer transparência. Não é opcional cumprir uma portaria da Secretaria Nacional de Defesa do Consumidor. A empresa não escolhe se ela vai cumprir ou não a portaria. Cumprir essa portaria é uma obrigação das plataformas, e aquelas que não cumprirem pagarão um preço com multa.
3: O consumidor que não identificar essas informações na nota fiscal pode registrar uma reclamação na plataforma consumidor.gov.br ou no PROCON da sua cidade.
4: Lei de Acesso à Informação, Portal da Transparência e agora a nova plataforma Informa.br. São ferramentas para aumentar a transparência da gestão pública.
3: Elas são utilizadas como parte do trabalho da Controladoria Geral da União para a fiscalização preventiva e combativa da corrupção e das fraudes em contratos públicos.
4: Essa atuação também é integrada com outros órgãos públicos para o combate ao crime organizado.
3: Hoje a gente conversa com o ministro da CGU, Vinícius Marques de Carvalho, sobre a agenda da Governo Aberto, que está em destaque essa semana. Boa noite, ministro.
6: Boa noite, Mariana. Boa noite, Luciano. Boa noite aos ouvintes da Voz Brasil.
3: Ministro, a gente está, então, na Semana Governo Aberto, né? E foi lançada uma plataforma Informa.br, que vai entrar em operação agora em junho. Como é que vai funcionar essa plataforma? Como é que ela ajuda o trabalho de fiscalização da CGU? O que é que ela traz de novo?
6: Essa plataforma tem por objetivo facilitar ainda mais a vida dos cidadãos e das cidadãs brasileiros que precisam acessar informações do governo federal, né? Hoje, como vocês mencionaram, nós temos o Fala BR, nós temos o site dos ministérios ou dos órgãos públicos, nós temos também o Portal da Transparência, a Lei de Acesso à Informação. O que essa plataforma nova faz? Ela agrega tudo isso num sistema único usando inteligência artificial. O que, que isso quer dizer na prática? A pessoa pode entrar na plataforma, digitar a informação que ela quer, a pergunta que ela quer. Se essa informação ela já está publicada em algum site do governo federal, em algum portal público de informações, ela vai ser direcionada diretamente para a informação, ou seja, nós vamos entregar a informação direto para ela. Se essa informação não está publicada, mas é uma informação que ela pode ter acesso, ela vai ser direcionada para pedir a informação via Lei de Acesso à Informação. Então, hoje, na situação até agora, ela tem que vai ir na Lei de Acesso à Informação via Fala BR ou tentar procurar no Portal da Transparência e meio que tentar adivinhar onde vai estar a informação. Agora não. A partir do Informa BR, ela vai só pedir a informação e ela vai ser, para ela vai ser entregue a informação, ela vai ser direcionada para onde essa informação está.
4: Ministro, embora a gente esteja falando dessa semana de eventos relacionados à transparência da gestão pública, né, a semana Governo Aberto, essa agenda Governo Aberto já ocorre há mais tempo, né, e implementou diversas mudanças nessa área. O senhor pode falar um pouco mais sobre esses ajustes feitos no trabalho da CGU nos últimos anos? Quais foram os ganhos?
6: Na verdade, a parceria do Governo Aberto começa lá com o governo da presidenta Dilma, lá em 2011. É algo muito inovador, muito importante para a cidadania brasileira, porque aumenta a confiança da cidadania no Estado, da população no Estado. Nós já tivemos um resultado recente muito positivo de uma pesquisa da OCDE que diz que a confiança da população nos serviços públicos subiu de 26% em 2022 para 42% esse ano. E no governo federal, de 24% para 38%. Isso se deve, entre outras coisas, a uma série de mecanismos e instrumentos que nós lançamos mão. Por exemplo, o Portal da Transparência. O Portal da Transparência, com as informações que nós colocamos lá, por exemplo, relacionadas a emendas parlamentares, relacionadas a uma série de informações públicas que já deviam estar lá, como, por exemplo, os benefícios fiscais, aquelas pessoas que são beneficiárias de políticas públicas como o Pé de Meia, tudo que está sendo investido nesse tipo de programa está lá no portal. Então, em função disso, o portal, por exemplo, teve um aumento de mais de 30% de usuários. Isso aumenta a confiança da população também nas informações públicas. Outra coisa importante, lei de acesso à informação. Colocamos fim ao sigilo de 100 anos, né, que era um problema do governo anterior. Em 2022, por exemplo, um governo que era pautado pelo sigilo colocou mais de 7 mil casos em sigilo de 100 anos. Nós reduzimos isso drasticamente. No ano passado, nós tivemos só 70 casos de sigilo de 100 anos. Então, isso é a implementação de uma agenda de transparência do governo do presidente Lula para garantir que a população tenha acesso à informação.
3: Agora, ministro, recentemente a CGU participou de ações da Polícia Federal para combate a fraudes em licitações e corrupção no Ceará, na Bahia, também em outros contratos públicos federais em outros estados, né? Piauí também tivemos. Como é que funciona essa integração da CGU com a Polícia Federal e outros órgãos de investigação?
6: Essa integração ela é decisiva para o combate à corrupção, não só da CGU com a Polícia Federal, como também com o COAF, com a Receita Federal. Todos os órgãos que têm algum objetivo ou alguma missão relacionada ao controle, à fiscalização e à responsabilização de quem comete fraudes ou crimes ou comete algum tipo de ato de corrupção. O presidente Lula ele pediu explicitamente para que nós sejamos intransigentes no combate à corrupção. Para que nós não deixemos nada passar, investigamos com muito afinco. E para isso a gente precisa se coordenar. Se cada órgão atuar sozinho, a direção, cada um vai para um caminho, cada um vai para uma direção e não funciona direito. Então, só para vocês terem uma ideia do efeito desse tipo de agenda conjunta, só o ano passado nós realizamos 76 operações com a Polícia Federal, com um prejuízo de 13 bilhões de reais apurados nessas operações. Se você somar tudo o que foi apurado em todos os anos anteriores não chega a um quinto disso. Isso porque nós conseguimos investigar com mais cuidado, colocar a lupa nos casos que vinham de lá de muito tempo. Esses esquemas eles existiam em governos anteriores. O caso do Master, por exemplo, o caso do INSS, são todos casos que já vinham lá de trás e que nós, felizmente, interrompemos no governo do presidente Lula.
4: Inclusive, ministro, o governo do Brasil vem desenvolvendo um trabalho integrado aí para o combate ao crime organizado, envolvendo vários ministérios e órgãos de inteligência. Como é a participação da CGU nessas investigações, nessas operações?
6: A CGU opera, como eu disse, em conjunto com a Polícia Federal em várias dessas investigações. Muitas vezes nós temos casos de corrupção que estão vinculados a organizações criminosas, em licitações públicas e contratos públicos. Importante dizer aqui também que isso tem sido uma prioridade do governo do presidente Lula, né, do governo brasileiro. Recentemente foi lançado um programa de enfrentamento ao crime organizado com quatro eixos. Um eixo voltado para asfixia financeira, combate a homicídios, controle de armas e também lidando com as questões dos presídios. Esses quatro eixos somados vão comportar um investimento de mais de 10 bilhões de reais, o que é algo inédito no Brasil, que demonstra a prioridade do presidente Lula, e a CGU está envolvida em todos esses esforços.
3: Ministro, para a gente concluir, como é que é a relação da CGU diretamente com o cidadão, né? Alguém que queira, por exemplo, apontar uma irregularidade, denunciar problemas num contrato público que ela tenha conhecimento, essa pessoa consegue falar diretamente com a CGU? Como é que ela pode fazer isso?
6: Ela consegue, nós temos a ouvidoria da CGU, Fala BR, que é um caminho muito tradicional e conhecido, mas que é sempre importante a gente divulgar, que as pessoas podem entrar lá e fazer as suas denúncias, fazerem as suas reclamações, fazerem as suas sugestões. Nós, inclusive, estamos usando todo esse material da ouvidoria que nós recolhemos com essas reclamações para direcionar para os ministérios e acionar os ministérios. Então, na medida em que as reclamações aumentam em relação a um determinado tema, nós já acionamos o ministério para o ministério resolver ou determinado órgão resolver antes que o problema ganhe uma dimensão maior. Nós estamos intensificando esses esforços e tem funcionado muito bem.
4: Muito bem, nós conversamos com Vinícius Marques de Carvalho, ministro da Controladoria Geral da União. Muito obrigado, ministro, pela entrevista aqui à Voz do Brasil.
6: Obrigado.
3: Em 2024, o Brasil atingiu o menor índice de homicídios da série histórica, iniciada em 2014.
4: Mesmo assim, o número continua alto. Foram mais de 42 mil homicídios.
3: Por isso, o governo tem investido em políticas públicas voltadas para a segurança pública, como, por exemplo, o programa Brasil contra o Crime Organizado, com investimento de 11 bilhões de reais.
7: O Brasil registrou em 2024 o menor número de homicídios da série histórica iniciada em 2014. Os dados estão no Atlas da Violência, elaborado pelo Instituto de Pesquisa Econômica Aplicada, IPEA, em parceria com o Fórum Brasileiro de Segurança Pública. De acordo com o levantamento, foram 42.590 homicídios em 2024, uma queda de 7,4% comparada a 2023. Já em relação a 2014, a redução foi de 33,4%. O secretário nacional de Segurança Pública, Chico Lucas, destaca as causas dessa redução.
8: Isso tudo é fruto de uma série de ações e de políticas públicas implementadas. Um é a maior integração entre as forças de segurança, os entes federativos, com um aporte maior de recursos por parte da União e a cobrança para que esses crimes sejam mais esclarecidos. Sem falar de outra política pública muito importante nos últimos anos, que foi a restrição ao acesso às armas.
7: Mas o documento também traz um alerta importante. Os pesquisadores identificaram um aumento expressivo das chamadas mortes violentas por causa indeterminada, casos em que não é possível afirmar oficialmente se a vítima morreu em acidente, suicídio ou homicídio. De acordo com o Atlas, as mortes violentas por causa indeterminada saltaram para 17.207 em 2024. Na tentativa de melhorar a investigação desses crimes, o Ministério da Justiça e Segurança Pública adotou em fevereiro deste ano critérios nacionais padronizados para os índices de elucidação de homicídios e feminicídios em todo o país, como explica o secretário nacional de Segurança Pública, Chico Lucas.
8: Algumas mortes acontecem em ambientes inóspitos ou duvidosos ou por meios que não são tão claros. Ora, mas se há dúvida, cabe ao poder público de investigar. A portaria, ela define como critério a morte violenta, ela obriga a toda morte ser correspondida por um inquérito policial e todo inquérito precisa ter um final dentro de um prazo de esclarecimento.
7: O levantamento mostra ainda que a violência continua atingindo principalmente jovens do sexo masculino, negros e moradores de áreas vulneráveis. Em 11 anos, mais de 300 mil jovens entre 15 e 29 anos foram assassinados no Brasil. O coordenador da pesquisa e técnico do IPEA, Daniel Ricardo de Castro Cerqueira, afirmou que muitas vezes a violência que acomete o jovem surge ainda na infância.
9: Muitas vezes quando a criança nasce, muitas vezes tem problema de negligência dos próprios pais, muitas vezes. Depois começa, a criança muito cedo já começa a ser vítima de violência sexual e depois, mais à frente, violência física, né? Quando eventualmente termina sendo morta à frente.
7: Pelas redes sociais, o presidente Lula destacou a redução histórica na taxa de homicídios, mas afirmou que o número absoluto ainda é muito alto. Lula declarou que a curva descendente aponta para um caminho que tem tende a se consolidar com a série de políticas anunciadas e em aplicação pelo governo do Brasil ao longo dessa gestão. Entre as medidas citadas pelo presidente está a lei antifacção, que endurece penas e dá agilidade ao confisco de bens de lideranças do crime organizado, o programa Brasil contra o Crime Organizado, que prevê a aplicação de 11 bilhões de reais em 2026 para desarticular estruturas criminosas, o Pacto Nacional contra o Feminicídio e o fortalecimento das ações de inteligência das Polícias Federal e Rodoviária Federal. Reportagem Luana Karen.
4: No combate ao desaparecimento de crianças e adolescentes, cada minuto conta.
3: O Ministério da Justiça e Segurança Pública firmou uma parceria com a Uber para que alertas passem a ser exibidos dentro do aplicativo.
4: Agora, qualquer celular pode ser canal estratégico para salvar vidas.
10: Com a medida, motoristas, parceiros e usuários do aplicativo que estiverem num raio de até 160 quilômetros do desaparecimento vão receber mensagens dentro do aplicativo Uber. O diretor de Operações Integradas e de Inteligência da Secretaria Nacional de Segurança Pública, José Anchieta Neto, destacou a importância de usar a tecnologia a serviço da segurança pública.
11: Esses aplicativos de mobilidade urbana, eles estão gerando renda e são responsáveis por centenas de milhares de deslocamentos, então eles têm que estar dando um passo à frente, um passo a caminho da promoção da segurança pública.
10: As primeiras horas após o desaparecimento de crianças e adolescentes são decisivas para localizar as vítimas. Por isso, o objetivo é acelerar a divulgação das informações e alcançar rapidamente pessoas que estejam próximas da região onde os casos acontecem. É o que destacou o chefe de relacionamento para assuntos de segurança da Uber, Leandro Segala.
12: Quando a gente conversa com autoridades que atuam na investigação de pessoas desaparecidas, tem um ponto comum que eles sempre se referem. O quanto é importante aquelas primeiras horas após o desaparecimento para o retorno seguro desse menor. Essa cooperação coordenada entre poder público, iniciativa privada, comunidade e tecnologia, acho que tem de fato a chance de salvar vidas.
10: A parceria amplia o alcance do chamado Alerta Amber, sistema utilizado para divulgar informações sobre crianças e adolescentes desaparecidos em situação de risco. O mecanismo envia imagens e dados da ocorrência para pessoas próximas ao local do desaparecimento. Pela primeira vez no Brasil, uma plataforma de mobilidade urbana também passa a integrar essa rede de comunicação emergencial. A diretora do Sistema Único de Segurança Pública, Isabel Freitas, falou sobre como a ação pode mudar a realidade das pessoas desaparecidas no país.
13: Uma criança localizada é uma criança que não foi vítima de um crime pior e é uma família que não passou por esse sofrimento.
10: Só no ano passado, mais de 85 mil pessoas desapareceram no Brasil. 21 mil delas eram crianças ou adolescentes. Reportagem Márcia Fernandes.
3: Gastos de turistas estrangeiros no Brasil aumentaram 9,2% nos primeiros quatro meses do ano em relação ao mesmo período de 2025.
4: O valor chegou a 20 bilhões e 200 milhões de reais, segundo o Banco Central.
3: E o ministro do Turismo, Gustavo Feliciano, está na China, onde participa de uma série com o objetivo de atrair mais turistas ao Brasil.
4: Recentemente, o governo brasileiro isentou a exigência de visto para turistas chineses.
14: Vamos traçar ações e estratégias para que a gente possa, com a política de isenção do visto do governo federal, aumentar o número de turistas chineses no nosso país. Eu tenho certeza que realizaremos ótimos negócios para promover o destino Brasil aqui na China.
3: O Brasil recebeu 103 mil turistas chineses em 2025, uma alta de 35% em relação ao ano anterior.
4: Apenas nos quatro primeiros meses do ano foram quase 40 mil visitantes, um crescimento de 33%.
3: E essas foram as notícias do governo do Brasil.
4: Uma realização da Secretaria de Comunicação Social da Presidência da República.
3: Com produção da empresa Brasil de Comunicação.
4: Fique agora com o Minuto do TCU. Em seguida, as notícias do Poder Judiciário e do Congresso Nacional. Boa noite.
3: Boa noite para você e até amanhã.
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16: 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Você vai ouvir agora notícias do Poder Judiciário.
18: Plenário do STF decide que shoppings devem criar espaço de amamentação para empregadas lactantes.
19: TST define lista com o nome de 3 desembargadores indicados ao cargo de ministros da corte.
18: TSE homologa alterações nos estatutos dos partidos Democrata e Unidade Popular.
19: Boa noite, eu sou o Arthur Filho.
18: E eu sou Walter Lima.
19: O plenário do Supremo Tribunal Federal decide que shoppings devem criar espaço de amamentação para empregadas lactantes.
18: Empresas têm o prazo de até um ano para adequar os centros comerciais. Marcelo Della Libera.
20: O plenário do Supremo Tribunal Federal analisou um recurso que discute se a responsabilidade pela instalação de espaços destinados à amamentação e à guarda de filhos de trabalhadoras lactantes em shopping centers deve recair sobre os lojistas ou sobre a administração do empreendimento. A tese fixada foi no sentido de que a expressão estabelecimento, prevista na CLT, abrange os shopping centers em relação às empregadas dos lojistas que integram o centro comercial.
19: Presidente do STJ determina a continuação do curso de medicina ofertado à turma extra do Programa Nacional de Educação na Reforma Agrária, no campus Caruaru da Universidade Federal de Pernambuco.
18: O curso é oferecido a 80 alunos. Fátima Uchoa.
21: A turma extra de medicina iniciada neste ano é uma parceria entre a Universidade e o INCRA, que editaram resolução para a criação da turma e um edital para a seleção dos estudantes. Na ação popular contra essas medidas, um vereador alegou violação à moralidade administrativa. O TRF5 determinou a interrupção das atividades após o fim do primeiro semestre letivo, mas para o presidente do STJ, ministro Herman Benjamin, manter essa decisão colocaria em risco a organização administrativa da Universidade Pública, o que ocasionaria lesão à ordem pública. Segundo o ministro, a turma especial do curso de medicina atende ao princípio da igualdade de condições no acesso ao ensino.
19: TST define lista com o nome de 3 desembargadores indicados ao cargo de ministros da corte.
18: Os selecionados são das regiões Nordeste e Norte. Rocine Gomes.
22: Os selecionados estão disputando a vaga da ministra Dora Maria da Costa, que se aposentou do Tribunal Superior do Trabalho depois de 18 anos. Foram eleitos ao cargo a desembargadora Maria de Nazaré Medeiros Rocha, do TRT da 8ª Região, que abrange o Pará e o Amapá. O desembargador Sérgio Torres Teixeira, do TRT da 6ª Região, em Pernambuco. E a desembargadora Hermenegilda Leite Machado, do TRT da 13ª Região, na Paraíba. A lista com os nomes será enviada ao presidente da República. É ele quem escolhe.
19: TSE homologa alterações nos estatutos dos partidos Democrata e Unidade Popular.
18: As duas legendas terão 90 dias para providenciar as alterações. Rimax Souto.
23: Para o Democrata, os ajustes são relacionados ao prazo máximo de vigência de órgãos partidários provisórios, limitado a 4 anos. O plenário do TSE ainda determinou que fique explícito o caráter voluntário das contribuições financeiras à legenda. O TSE também aprovou parcialmente o requerimento da Unidade Popular e determinou que o partido inclua explicitamente nas normas internas o tempo de vigência de seus órgãos provisórios, além de medidas de combate à violência política contra a mulher.
19: Tribunal Regional Federal da 1ª Região condena União e autarquias por demora na titulação de terras quilombolas do Amapá.
18: A decisão é resultado de ação do MPF. Vanessa Pereira.
0: Na decisão, a justiça condenou União, INCRA, IMAP e Fundação Cultural Palmares de forma solidária ao pagamento de mais de 3 milhões de reais em indenização por danos morais coletivos. Além disso, estabeleceu o prazo de 3 anos para a conclusão de todos os processos de identificação, delimitação e titulação definitiva das comunidades quilombolas do Amapá, sob pena de multa de R$100 mil por mês de atraso.
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19: Uma boa noite a você.
18: Até amanhã.
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1: Eu sou Paula Groba.
2: E eu sou Humberto Pinheiro.
1: E estes são os destaques de hoje do Jornal do Senado, que começa agora.
2: Senado aprova novos modelos de contratação para jovens entre 18 e 29 anos.
1: Dívidas rurais avança projeto para socorrer produtores endividados por desastres climáticos.
2: Plenário aprova regras para a Copa Feminina de 2027 e homenagem a jogadoras pioneiras.
1: Boa noite.
2: Boa noite.
1: O mercado de trabalho pode ganhar novas regras para ampliar a contratação de jovens sem experiência. O Senado aprovou um projeto que cria o contrato de primeiro emprego para pessoas entre 18 e 29 anos que nunca tiveram carteira assinada.
2: A proposta reduz encargos para as empresas, como a contribuição patronal ao INSS e a alíquota do FGTS. O repórter Douglas Castilho tem mais detalhes.
3: Com 10 milhões de jovens que não estudam nem trabalham, o Brasil ocupa a quarta pior posição no ranking mundial de pessoas entre 18 e 29 anos sem uma ocupação regular, segundo dados da OCDE, entidade que representa os países mais ricos. O projeto aprovado permite que as empresas que contratarem esses jovens sem nenhuma experiência prévia com carteira assinada terão a chamada cota patronal do INSS reduzida a 10%, o que é metade da exigida pelo regime comum. Haverá ainda a redução da alíquota do depósito do FGTS. O autor da proposta original, senador Irajá, do PSD do Tocantins, explicou o dilema enfrentado pelo que chamou de geração nem-nem.
4: Ora, é um dilema. Se ele não tem oportunidade, como é que ele vai ter experiência?
3: O novo regime de contrato diferenciado poderá ter o prazo de 6 a 24 meses, podendo ser renovado por 3 vezes, mas a qualquer momento durante a vigência do contrato, o empregador terá a possibilidade de transformar o vínculo temporário em um contrato permanente. O texto agora vai à sanção presidencial.
1: E avançou no Senado o projeto que mantém os incentivos fiscais da chamada Lei do Bem, usada para estimular investimentos em pesquisa, desenvolvimento e inovação tecnológica no país.
2: A proposta aprovada hoje pelos senadores preserva benefícios tributários concedidos a empresas que investem no setor e evita os cortes previstos na política de redução gradual desses incentivos, aprovada no ano passado. Repórter Patrícia Oliveira.
5: Poderão ser mantidos os incentivos fiscais concedidos a empresas que investem em pesquisa, desenvolvimento e inovação tecnológica. A proposta dos senadores Alci Lucas, do PL do Distrito Federal, impede que esse setor pare de receber apoio por meio de benefícios tributários. Os cortes estão previstos nas regras da política de redução desses incentivos aprovada no ano passado. O relator da matéria, senador astronauta Marcos Pontes, do PL de São Paulo, destacou que a chamada Lei do Bem gera 30 bilhões de reais com investimentos em inovação e tecnologia, eleva a produtividade, a competitividade e a geração de empregos qualificados.
6: Então, são incentivos que precisam ser preservados. É uma importância muito grande também para o Brasil como um todo, para o desenvolvimento econômico e social do país.
5: O senador também destacou que o projeto contribui para a previsibilidade das decisões de investimento em inovação por parte das empresas. A proposta segue para a Comissão de Assuntos Econômicos.
1: E a Comissão de Assuntos Econômicos aprovou o projeto que busca dar fôlego a produtores rurais prejudicados por secas, enchentes e outros eventos climáticos extremos. A proposta autoriza o uso de recursos do Fundo Social para renegociar e quitar dívidas no campo, sem cobrança de multas ou juros de mora.
2: A medida tem como objetivo evitar o endividamento crônico e garantir a continuidade da produção agrícola no país. O texto segue agora para o plenário do Senado com pedido de urgência. Repórter Alexandre Campos.
7: Pelo texto, poderão ser beneficiários da linha de crédito especial os produtores rurais, associações e consórcios que, no período entre 2019 e 2025, tenham registrado em 2 ou mais safras perdas de no mínimo 30% da renda bruta. Para produtores, a linha de crédito terá valor máximo de 10 milhões de reais e para associações, 50 milhões de reais, com prazo de 10 anos e juros entre 3,5% e 7,5% ao ano. O relator, senador Renan Calheiros, do MDB de Alagoas, destacou a incorporação ao texto de medidas que impeçam exigências excessivas e restrições infralegais durante a regulamentação da matéria.
8: O projeto, sem dúvida nenhuma, oferece uma opção para que o governo atue permitindo a retomada da capacidade produtiva e a preservação da segurança alimentar nacional.
7: Líder do governo, senador Jax Wagner, do PT da Bahia, lamentou que as negociações com o Executivo não tenham avançado.
9: Do jeito que está escrito o projeto, é para quebrar os bancos públicos, porque na taxa que eles querem é para botar um prejuízo lá em cima.
7: Pelo projeto, o governo também poderá ampliar sua participação no Fundo Garantidor de Investimentos para a cobertura de operações de crédito rural contratadas por produtores afetados por eventos climáticos adversos.
1: O presidente do Senado, Davi Alcolumbre, cobrou dos partidos a indicação dos integrantes da nova CPI da pedofilia, que terá 11 membros titulares e 7 suplentes.
2: O colegiado vai investigar crimes sexuais e outras violências cometidas contra crianças e adolescentes. Repórter Pedro Pincer.
10: O colegiado tem o objetivo de investigar crimes cometidos contra crianças e adolescentes, incluindo pedofilia e abuso online. A CPI foi criada em agosto do ano passado, mas ainda não começou a funcionar por falta de integrantes. Alcolumbre ainda destacou que a proporcionalidade das bancadas deve ser respeitada durante as indicações.
11: Para que as lideranças partidárias possam fazer as suas indicações, para que o mais rápido possível a gente possa fazer a instalação desta comissão parlamentar de inquérito que vai investigar a pedofilia no Brasil.
10: O pedido de criação da CPI foi apresentado em conjunto pela senadora Damaris Alves, do Republicanos do Distrito Federal, e pelos senadores do PL Jaime Bagatoli, de Rondônia, e Magno Malta, do Espírito Santo. A primeira CPI da pedofilia funcionou entre 2008 e 2010.
1: E parlamentares repercutiram a decisão da primeira turma do Supremo Tribunal Federal, que acabou com a aposentadoria compulsória remunerada como punição máxima para magistrados.
2: Com a medida, juízes que cometerem infrações graves poderão perder o cargo e também o direito ao salário. Repórter Henrique Nascimento.
12: A aposentadoria compulsória era alvo de críticas porque permitia ao magistrado continuar recebendo salário proporcional ao tempo de serviço, mesmo após punições disciplinares. Relatora de uma proposta sobre o tema na Comissão de Constituição e Justiça do Senado, a senadora Elisiane Gama, do Maranhão, afirmou que a decisão corrige uma distorção histórica.
13: Nós não podemos permitir castas de servidores públicos com privilégios.
12: Já o senador Sérgio Moro, do PL do Paraná, ponderou que é preciso diferenciar crimes graves de infrações administrativas.
14: Um juiz que comete uma mera infração disciplinar, aí ele perde o cargo e perde também a aposentadoria, mas ele contribuiu. Não faz sentido que ele perca o benefício nessas circunstâncias.
12: A Comissão de Constituição e Justiça do Senado já aprovou uma proposta que também acaba com a aposentadoria compulsória como punição para magistrados e integrantes do Ministério Público. O projeto aguarda votação no plenário.
1: O Brasil avançou na preparação para a Copa do Mundo Feminina de 2027. Foi aprovado o projeto que define regras e garantias do poder público para que o torneio seja realizado no país.
2: A proposta prevê apoio à cidade-sede do primeiro Mundial Feminino da história na América do Sul. Repórter Rodrigo Rezende.
15: O projeto trata de diversos temas relacionados à Copa do Mundo, como venda de ingressos, proteção de direitos autorais, regras para captação e distribuição de imagens do campeonato e garantias aos torcedores e profissionais, como a facilitação para obtenção de vistos temporários de turismo e trabalho. A relatora da proposta, senadora Leila Barros, do PDT do Distrito Federal, afirmou que o país irá se beneficiar do evento, principalmente com a experiência adquirida na Copa de 2014.
16: A expectativa da FIFA é de receber mais de 3 milhões de torcedores, movimentar a economia e projetar o Brasil como potência esportiva contemporânea.
15: A proposta também traz uma compensação financeira às jogadoras que representaram o país na primeira edição da Copa do Mundo Feminina em 1991 e no primeiro torneio global feminino organizado pela FIFA em 1988. Cada ex-jogadora receberá R$500 mil.
1: O plenário ainda aprovou a proposta da senadora Leila Barros, que estende o mesmo benefício de R$500 mil às jogadoras que participaram da Copa do Mundo de 1995.
2: Edição de Paula Groba. Trabalhos técnicos de Eliseu Caires. O Jornal do Senado fica por aqui. Acompanhe agora as notícias da Câmara dos Deputados. Boa noite.
1: Boa noite e até amanhã.
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18: Plenário da Câmara debate projeto que reduz jornada semanal de trabalho.
19: Deputados aprovam reconhecimento de diabetes tipo 1 como deficiência.
20: Proposta votada inclui festas juninas nordestinas no calendário de turismo.
21: Plenário amplia estoques de alimentos e produtos para alimentação animal.
22: Boa noite. Os deputados aprovaram um projeto para ampliar estoques públicos de alimentos e de produtos para alimentação animal. A repórter Daniela Lessa acompanhou a votação.
23: A Câmara dos Deputados aprovou o projeto que muda a regra sobre estoques públicos de alimentos e amplia o programa de venda em balcão, usado para dar acesso de pequenos criadores de animais aos produtos vendidos pela Companhia Nacional de Abastecimento, a Conab. O projeto amplia o público atendido pelo programa de venda em balcão. Além dos pequenos criadores de animais, poderão participar cooperativas de produção agropecuária e associações de agricultores familiares, que terão acesso à compra de itens como sacaria, milho, sorgo, caroço de algodão e farelo de soja. Para pequenos criadores, o limite de compra será de até 27 toneladas por mês. Para cooperativas e associações de agricultores familiares, o limite será de até 80 toneladas mensais. Outra mudança autoriza a União, por meio da Conab, a comprar de produtores rurais e de cooperativas os produtos básicos incluídos na política de garantia de preços mínimos. A compra poderá ser feita por preço de até 25% acima do preço mínimo em vigor no estado onde ocorrer a aquisição, em leilões públicos. O objetivo dessas compras é permitir a formação de estoques públicos para garantir a compra do produtor, assegurar o abastecimento e ajudar a regular os preços no mercado interno. O relator da proposta, deputado Wilson Santiago, do Republicanos da Paraíba, defendeu que a medida fortalece a política brasileira de estoques públicos de alimentos.
24: Em um país como o nosso, e avançou na luta contra a fome, a manutenção e estoques estratégicos também estruturados, reafirma esse compromisso histórico, garantindo que alimentos essenciais permaneçam acessíveis à população mais vulnerável e consolidando o direito humano à alimentação adequada.
23: Emenda do deputado Ayrton Faleiro, do PT do Pará, foi acolhida pelo relator e, com isso, o texto também passou a autorizar a venda direta de produtos dos estoques públicos para programas e ações de abastecimento e segurança alimentar. Essa venda poderá atender micro e pequenas indústrias de alimentos e micro e pequenas empresas do varejo alimentar, cooperativas e associações. O Partido Novo votou contra a proposta por considerar que o projeto cria um controle artificial de preços. O projeto que amplia o programa de venda em balcão e muda as regras para a formação e venda de estoques públicos agora será analisado no Senado. Da Rádio Câmara de Brasília, Daniele Lessa.
25: Justiça.
19: Jandira Fegali, do PCdoB, defende a instalação de uma CPI na Câmara para apurar suspeitas relacionadas ao Banco Master. Ela também pede que os órgãos de investigação aprofundem a apuração no Rio de Janeiro, com a devida responsabilização dos que praticaram irregularidades.
22: Jandira Fegali cobra investigação sobre denúncias envolvendo recursos do Rio Previdência aplicados no Banco Master pelo governo estadual. Ela aponta que o dinheiro dos servidores públicos locais não pode ser usado para favorecer interesses privados.
26: Saúde.
19: A Câmara aprovou a possibilidade de reconhecimento de diabetes tipo 1 como deficiência. A repórter Daniela Lessa acompanhou a votação.
23: A Câmara dos Deputados aprovou o projeto que estabelece direitos para pessoas com diabetes mellitus tipo 1, incluindo a possibilidade do reconhecimento da condição como deficiência. A proposta apresentada pelo senador Randolph Rodrigues, do PT do Amapá, não atesta automaticamente a deficiência, mas autoriza o reconhecimento após avaliação biopsicossocial, nos critérios previstos pelo Estatuto da Pessoa com Deficiência. Projeto anterior, aprovado na Câmara e no Senado, que classificava diabetes tipo 1 como deficiência para efeitos legais, foi vetado integralmente pelo presidente Lula em 2025, com a justificativa que a deficiência não é medida por uma condição médica crônica, e sim pela interação da pessoa com as barreiras sociais, algo que atualmente é medido pela avaliação biopsicossocial. Relator da proposta, o deputado João Cury, do MDB de São Paulo, argumentou que o projeto amplia condições para tratamento adequado e prevenção de complicações, além de garantir direitos específicos, sem criar equiparação automática com a condição de pessoa com deficiência.
0: Em conformidade com a Lei Brasileira de Inclusão, e também tivemos o cuidado de conformar este relatório à Convenção sobre os Direitos das Pessoas com Deficiência. Essa cautela é relevante, pois condição crônica por si só não assegura automaticamente os direitos reservados às pessoas com deficiência.
23: O diabetes tipo 1 é uma condição crônica em que o corpo deixa de produzir insulina, hormônio responsável pelo controle da glicose no sangue. Geralmente é percebida na infância ou na adolescência, mas o diagnóstico também pode ser feito na idade adulta. Cerca de 600 mil pessoas têm diabetes tipo 1 no Brasil. Sem tratamento adequado, a doença pode provocar complicações graves. Entre os principais pontos do texto aprovado está a garantia de acesso pelo Sistema Único de Saúde a medicamentos e insumos necessários ao tratamento, como sensores de monitoramento de glicose, insulina e materiais para aplicação. O projeto, que estabelece direitos para pessoas com diabetes mellitus tipo 1, incluindo a possibilidade de reconhecimento da condição como deficiência, já foi aprovado no Senado e na Câmara, seguiu para a sanção presidencial e pode virar lei. Da Rádio Câmara de Brasília, Daniele Lessa.
3: Desenvolvimento Regional.
4: Wellington Prado, do PSD de Minas Gerais, anuncia o início da operação do SAMU em Uberlândia e afirma ter garantido recursos para viabilizar o funcionamento do serviço. Segundo o parlamentar, a cidade era a única do país com mais de 500 mil habitantes sem atendimento do sistema de urgência.
5: Wellington Prado também destaca investimentos em infraestrutura de saúde no município, incluindo a ampliação do Hospital de Clínicas da Universidade Federal e construção de centros especializados de atendimento. Ele afirma que os projetos ampliam o acesso a serviços de alta complexidade e prevenção.
4: Eduardo Bismarck, do PV, comemora a decisão do governo do Ceará de abrir rotas intermunicipais do litoral leste e do Vale do Jaguaribe para mais empresas de ônibus. Ele pontua que a medida responde a reclamações de passageiros sobre falhas frequentes, atrasos e problemas de segurança.
5: Eduardo Bismarck garante que a entrada de novas empresas de transporte para municípios como Aracati, Limoeiro do Norte, Russas e Morada Nova pode melhorar a qualidade do atendimento sem o aumento das tarifas.
3: Cultura.
4: A Câmara aprovou um projeto que cria o Circuito Nordestino de Quadrilhas Juninas. O repórter Antônio Vital acompanhou a votação.
6: A menos de uma semana do início de junho, mês dos tradicionais festejos juninos Brasil afora, a Câmara dos Deputados aprovou o projeto que institui o Circuito Nordestino de Quadrilhas Juninas. O circuito, de acordo com a proposta apresentada pela deputada Fernanda Pessoa, do PSD do Ceará, é composto pelas cidades de Juazeiro do Norte e Maracanaú, no Ceará, Campina Grande e Patos, na Paraíba, e Caruaru e Petrolina, em Pernambuco. O projeto inclui o circuito formado por esses municípios no calendário oficial de eventos do Ministério do Turismo e na lista de patrimônio cultural imaterial da região Nordeste. O objetivo é incentivar o turismo cultural e regional, preservar e difundir as tradições nordestinas e fortalecer a economia criativa e as cadeias produtivas locais, como disse o relator do projeto, o deputado Yuri do Paredão, do MDB do Ceará.
25: O projeto de lei aqui analisado tem o objetivo de reconhecer a relevância cultural, social e econômica da cultura tradicional junina na região Nordeste, especialmente das quadrilhas juninas, tão importantes e tradicionais na região. Os festejos juninos das cidades citadas se destacam nacionalmente e internacionalmente por sua grandiosidade e estrutura profissional, com importantes impactos positivos no fomento à economia local por meio da geração de empregos e dinamização dos setores de serviço do turismo.
6: O projeto foi aprovado de maneira simbólica pelo plenário, sem votos contrários. O deputado Eduardo Bismarck, do PV do Ceará, disse que no futuro outros municípios podem ser incluídos no roteiro.
26: Muitas outras cidades também, muitos outros destinos do meu Ceará, como a minha cidade do Aracati, poderiam estar contemplados no parecer, mas entendo que estão lá as mais relevantes nesse momento e tradicionais, e que no futuro outras tantas serão inseridas, e que podem...

0: votação.
1: Aprovada no meio da tarde em comissão especial, a proposta de emenda à Constituição que reduz a jornada de trabalho para 40 horas semanais prevê a implantação do novo modelo em duas etapas.
2: Segundo o texto, 60 dias após a promulgação da nova emenda constitucional, a jornada semanal no país passará para 42 horas, já com 2 dias de repouso remunerado por semana. Depois de 12 meses, a nova carga máxima de trabalho por semana no Brasil cairá para 40 horas.
1: O relatório aprovado é um texto elaborado pelo deputado Léo Prates, do Republicano da Bahia, para duas propostas que previam a redução da jornada semanal de trabalho.
2: O presidente da Câmara, deputado Hugo Mota, afirmou que a aprovação da 6x1 será a maior entrega do parlamento para a classe trabalhadora. O repórter Luiz Gustavo Xavier tem os detalhes.
3: O presidente da Câmara, Hugo Mota, afirmou que a aprovação da proposta de emenda à Constituição, que reduz a jornada de trabalho para 40 horas semanais e acaba com a escala de trabalho 6x1, será a maior entrega da história da Câmara para a classe trabalhadora do país. Segundo Hugo Mota, o parlamento já aprovou muitas reformas econômicas, mas a aprovação da PEC terá consequências na qualidade de vida dos trabalhadores.
4: Sinto que esse é o sentimento majoritário da casa, né? Você pode ter um ponto ou outro que tenha divergência, é natural, é do debate democrático, mas aquilo que para nós é fundamental, que é a redução da jornada de 44 para 40 horas, a mudança na escala, o fim da escala 6x1, garantindo 2 dias de descanso para o trabalhador sem redução salarial. Isso, na minha avaliação, eu sinto que tem ampla convergência política.
3: Em relação ao prazo proposto de 60 dias para a transição da mudança na jornada, Hugo Mota afirmou que o período curto não terá efeitos na economia. Segundo ele, os que se colocam contra a mudança sempre dizem que haverá consequências catastróficas e esse discurso se repete sempre quando algum interesse é ferido.
4: Eu não acredito primeiro em mudança na transição. Eu penso que essa transição de um ano, ela é uma transição justa. Há muito tempo a classe trabalhadora espera por essa mudança. É importante lembrar que por diversas vezes, em 2004, em 2010, se tentou reduzir a jornada de trabalho e não foi possível. E eu penso que essa medida é uma medida que você tem que ter coragem de enfrentar. Nunca terá o tempo perfeito para se discutir isso.
3: Hugo Mota afirmou ainda que haverá, na própria Constituição, previsão de que eventuais flexibilizações sejam regulamentadas por projeto de lei. Ele explicou que alguns setores que serão afetados poderão ter regras específicas. Da Rádio Câmara de Brasília, Luiz Gustavo Xavier.
1: Melon Solano, do PT do Piauí, considera o fim da jornada 6x1 como um avanço histórico para os trabalhadores brasileiros. No entendimento do parlamentar, uma escala de 40 horas semanais sem redução salarial vai aumentar a produtividade e melhorar a qualidade de vida da população.
2: Jorge Sola, do PT da Bahia, argumenta que os ganhos de produtividade gerados pelos avanços tecnológicos devem se reverter em qualidade de vida para os trabalhadores, o que inclui a redução da jornada de trabalho. Ele assinala que as elites econômicas sempre foram resistentes a conquistas sociais.
1: Ayrton Faleiro, do PT do Pará, acusa a oposição de tentar inviabilizar a redução da jornada de trabalho ao propor uma escala de 4 dias trabalhados por 3 de descanso. O deputado reforça que a prioridade é garantir a escala 5x2, com 40 horas semanais e sem redução do salário.
2: Juliana Cardoso, do PT de São Paulo, avalia o fim da jornada 6x1 como uma conquista essencial para a dignidade e a saúde mental dos trabalhadores. A deputada também considera que a oposição age com demagogia ao apresentar propostas alternativas para tentar atrasar a votação.
1: Jaque Rocha, do PT do Espírito Santo, afirma que a Câmara tem a oportunidade de devolver o protagonismo ao trabalhador, ao ouvir o clamor das ruas pela redução da jornada. Segundo ela, os sindicatos patronais pressionam por isenções fiscais e desonerações e se omitem no bem-estar do trabalhador.
2: Paulo Teixeira, do PT de São Paulo, também ressalta a redução da jornada de trabalho e exalta os programas do governo federal para diminuir as desigualdades sociais. De acordo com o parlamentar, o Brasil não voltará a um passado que atacou sindicatos, achatou salários e diminuiu oportunidades.
1: Rosângela Moro, do PL de São Paulo, classifica a proposta do governo federal de redução da jornada de trabalho como populista e eleitoreira e sem o debate profundo da matéria. A parlamentar defendeu a PEC 44, que estabelece o pagamento por horas trabalhadas e preserva a liberdade de escolha do profissional.
2: Renildo Calheiros, do PCdoB de Pernambuco, afirma que a redução das horas trabalhadas no país será uma conquista histórica. Ele destacou que a medida visa combater a desigualdade estrutural do Brasil, rompendo com mentalidades arcaicas da elite econômica.
1: Florentino Neto, do PT do Piauí, considera o fim da escala 6x1 um passo histórico.

0: para garantir mais qualidade de vida à classe trabalhadora. Ele afirma que a medida dará ao povo brasileiro mais tempo de descanso, possibilitando maiores períodos de convivência comunitária e familiar.
1: Kiko Seleguin, do PT de São Paulo, sustenta que a escala 6x1 prejudica o desempenho da economia por aumentar a rotatividade nos setores produtivos. Ele considera que a redução da jornada de trabalho para 5 dias semanais representa um avanço na qualidade de vida dos brasileiros.
0: Valdenor Pereira, do PT da Bahia, defende a aprovação da PEC do fim da escala 6x1 sem diminuição dos salários. O parlamentar afirma que a iniciativa, além de estimular a geração de empregos, pode melhorar a saúde dos trabalhadores e reduzir a pressão sobre o SUS.
1: Dr. Francisco, do PT do Piauí, pede apoio do Congresso ao fim da escala 6x1 e destaca a mobilização política em defesa da medida. Ele acredita que a mudança pode melhorar a qualidade de vida dos trabalhadores, com mais tempo para convivência familiar, lazer, saúde física e mental.
0: Gilmar Tato, do PT de São Paulo, relembra marcos históricos das leis trabalhistas e destaca a atuação de movimentos sociais e sindicais na defesa da redução da jornada semanal de trabalho. Ele afirma que a proposta amplia o tempo de convivência familiar e contribui para a redução das desigualdades.
1: Orlando Silva, do PCdoB de São Paulo, parabeniza a mobilização de sindicatos e movimentos sociais em defesa do fim da escala 6x1, afirmando que a mudança pode ampliar oportunidades de emprego. Ele sustenta ainda que avanços tecnológicos permitem reorganizar o trabalho sem redução de salários.
0: Benedita da Silva, do PT do Rio de Janeiro, lembra que a luta pelas 40 horas semanais de trabalho vem desde a Assembleia Constituinte de 1988. De acordo com a deputada, a atual escala reflete uma relação de submissão do trabalhador em relação ao empregador.
1: Para Talíria Petrone, do pessoal do Rio de Janeiro, a escala 6x1 provoca desgaste físico e emocional, especialmente entre mãe solo. A deputada relembra o período em que trabalhou em telemarketing para relatar jornadas exaustivas, baixos salários e a dificuldade de conciliar trabalho e vida familiar.
0: Na opinião de Aloysio Mendes, do Republicanos do Maranhão, o fim da escala 6x1 pode garantir mais qualidade de vida aos trabalhadores sem prejudicar empresários e empregados. Após a aprovação na Câmara, o deputado espera que o Senado acelere a análise da proposta para beneficiar os trabalhadores.
1: Nas palavras de Arlindo Quinária, do PT de São Paulo, a proposta da oposição para a jornada 4x3 esconde uma transição longa e o aumento das horas semanais. O deputado acredita que os parlamentares contrários ao fim da escala 6x1 tentam reduzir os direitos da CLT.
0: Carol D'Artora, do PT do Paraná, classifica a escala 6x1 como um mecanismo de exaustão física e social que retira do trabalhador o direito à vida. Ela destaca que o modelo atual prejudica especialmente mulheres e populações periféricas, roubando tempo de convivência familiar e saúde mental.
1: Alice Portugal, do PCdoB da Bahia, celebra a discussão histórica pelo fim da escala 6x1, classificando a jornada atual como exaustiva e prejudicial à saúde do trabalhador. Ela questiona a eficácia do modelo para a produtividade e destacou a injustiça enfrentada por categorias como comércio e enfermagem.
0: Juninho do Pneu, do PSDB do Rio de Janeiro, também defende o fim da escala 6x1 como medida essencial para garantir dignidade ao trabalhador. Ele ressaltou que a transição deve ocorrer sem redução salarial, permitindo maior convívio familiar e saúde daqueles que movem a economia nacional.
1: Daniel Almeida, do PCdoB da Bahia, celebra a redução da jornada semanal e destaca que as mudanças favorecem o convívio familiar, o descanso e a qualificação profissional, trazendo mais produtividade econômica.
0: Sargento Gonçalves, do PL do Rio Grande do Norte, defende que o debate sobre a redução da jornada inclua a escala 4x3. O deputado afirma que esse modelo daria ao trabalhador mais tempo para descanso, estudo, convivência familiar e complementação de renda.
1: Sargento Gonçalves afirma que partidos de esquerda rejeitaram a proposta mais ampla de redução da jornada. Ele também defende maior flexibilidade na relação entre empregadores e trabalhadores com pagamento por hora trabalhada.
0: Bongás, do PT do Rio Grande do Sul, defende a redução da jornada de 44 para 40 horas semanais sem diminuição de salário. O deputado rejeita o argumento de que a medida prejudica a economia, comparando a crítica à resistência histórica contra a ampliação dos direitos trabalhistas.
1: Enfermeira Rejane, do PCdoB do Rio de Janeiro, afirma que o fim da escala 6x1 beneficia principalmente trabalhadores submetidos a jornadas exaustivas. Ela alerta que a situação atual prejudica profissionais de atividades essenciais, além de comprometer a qualidade do atendimento à população.
0: O fim da escala 6x1 é uma das propostas incluídas na pauta do plenário da Câmara. As informações sobre o resultado das votações de hoje estarão na edição de amanhã.
1: Termina agora o Jornal Câmara dos Deputados, com trabalhos técnicos de Everson Urani e apresentação de Márcio Aquiles Sardi e José Carlos Andrade. Uma ótima noite para você.
0: Boa noite, a Voz do Brasil volta amanhã.
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1: 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Boa noite.

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Sim, noite de quarta-feira, estamos na metade da semana. Vamos com o pijama e a identificação neste primeiro momento. P-I-J-A-M-A Show. Pijama Show na Atlântida com Everton Cunha, or Simple the Best, Mr. P de pijama. Noite agradável, tivemos o Mr. P na rede antes, tivemos os desprogramados lá, sim, para toda Santa Catarina. E agora estamos nós por aqui com todas as emissoras através da Atlântida Floripa. Portanto, estou me referindo à Atlântida Chapecó, Criciúma, Joinville, Blumenau. A minha saudação para todo o estado, bem como você que nos acompanha pelo aplicativo, baixo aplicativo Atlântida SC. O Pijama apresenta as canções consagradas de todos os tempos, um histórico daquilo que acontece na Rede Atlântida. E hoje, conforme eu disse, a noite de quarta-feira, vamos cumprir o nosso papel. Vamos com a primeira canção, assim que tudo

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0: Muito bem, encerramos a primeira meia hora do pijama aqui na Atlântida. Manifestos e pedidos, aproveite aí durante o intervalo, faça o seu pedido. Por favor, arroba Everton Cunha P no Instagram. Ou pelo WhatsApp aqui da Atlântida Floripa, 489-9188-1009. Daqui a pouco a gente volta, depois do intervalo, com mais canções.
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Tudo de volta, é o Pijama na Atlântida, outra sequência até às 11, agora a gente vai até às 11 nessa noite de quarta-feira. Boa noite, boa noite, boa noite.

0: Opa, vamos muito bem nessa primeira hora. Intervalo e segue a noite. Na noite da Atlântida. 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
1: Muito bem, nesta noite de quarta-feira, a identificação oficial e tradicional do programa que está no ar para toda Santa Catarina. Ou para o mundo em qualquer parte que você possa estar ouvindo. Ao toque do cuco, a identificação. Opa! Sim. Opa! P-I-J-A-M-A Show. Pijama Show na Atlântida com Everton Cunha, Simple the Best, Mr. Piri Pijama. Vai ali no Instagram, por favor. Não se trata apenas de me seguir, mas também aproveitar o direct ali e me mandar pedidos, entendeu? Para que eu possa montar essa próxima hora dessa noite da quarta-feira de uma forma que contemple os anseios de todos nós. Queremos saber também o seu gosto musical. Claro que se está aqui é porque temos afinidade, mas sabe-se lá se eu estou pensando em alguma e você ainda não, e vice-versa, você pode estar querendo uma música que eu ainda não sei. Então, por favor, ok? Ficamos assim combinados e vamos com uma nova sequência por aqui, só de clássicas, na Atlântida, com o Pijama.

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0: Ok, a meia hora, das 11 até agora. Muito bem, intervalo aqui na Atlântida e já voltamos.
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0: E por hoje ficamos assim, nesta noite de quarta-feira. Encerramos o pijama, encerramos a programação de 24 horas da Rede Atlântica. Boa sequência, boa madrugada e uma boa quinta-feira. Saudações, voltamos amanhã. Aí está. 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
5: A história do maior torneio de futebol do mundo tem quase 100 anos e só 8 seleções foram campeãs. A primeira edição aconteceu em 1930 e o Uruguai ficou com o título. E quem mais levantou a taça mais cobiçada do esporte? O Brasil, é claro. A seleção brasileira foi campeã em 58, 62, 70, 94 e 2002. Este ano, será que o Hexa vem? Outros 7 países também levantaram o caneco. São eles: Itália e Alemanha com 4 títulos, Argentina com 3, França e Uruguai com 2, Espanha e Inglaterra ganharam uma vez. 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
4: Bom dia, Marcelo Menezes. É pra você que se liga na Atlântida. Essa é a rádio das nossas vidas, a melhor vibe do FM. Começando mais uma grande edição do nosso cafezão aqui pra toda a grande Floripa. 100.9 no FM do rádio do carro, um trânsito caótico. Tá pegando, rapaz, peguei esse trânsito aí, já teve fila. Ah, aquela coisa arada toda, mas é do jogo. E como é que você tá? Está na fila nesse momento também? Fala comigo aí, só não vai fazer isso dirigindo, tá? 489-9188-1009, 489-9188-1009, o caminho para você participar aqui, mandar aquele alô, mandar aquela música, mandar aquele salve, mandar como tá o trânsito, de onde você está ouvindo a Atlântida. Então nós estamos juntos, tá? O Social Menezes, feliz da vida, tô chegando por aqui, junto comigo, na primeira hora do cafezão, a Chalé do Óleo e Bateria. 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Estamos começando, estou trazendo o Weezer, Island in the Sun, para abrir o cafezão de hoje. Floripa 14 graus, boa quinta-feira.

0: Aí o som do Armandinho, quem pediu aqui foi o Moisés.
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0: Vamos dar aquela atualizadinha no trânsito agora aqui para quem tá ligado na programação da Atlântida. Inclusive, passei por ali uma tranqueira violenta. Vamos falar aqui da Ponte Pedro Ivo, tá? Para quem tá vindo ali agora, então, na Ponte Pedro Ivo, tem uma colisão que aconteceu há alguns minutos na faixa da esquerda. Os bombeiros já no local ali, né? Uma pessoa recebendo atendimento. Com isso, o trânsito tá muito, mas é muito lento. Já está trazendo esse reflexo também para a Via Expressa, desde a conexão com a BR-101, então ali pela ponte, tá? É uma outra informação que chega aqui também com os amigos do Pista Limpa, para você que está aí vindo no sentido sul da ilha, tá? Para o centro, evitar a Avenida Jorge Lacerda, no bairro Costeira. Ali está rolando ali uma promoção em um posto de combustíveis por ali, né? E aí os veículos, todos eles esperando a vez de entrar no posto, vão ficando na própria faixa e vai criando uma fila para adentrar ali ao posto, né? Então fica bem complicado, já tá bastante movimentado por ali, tá? Então, se você puder evitar a Jorge Lacerda, sentido centro, ali no bairro Costeira, para quem tá vindo para cá. 7h24 é o nosso cafezão aqui na Atlântida, 489-9188-1009, para você participar à vontade. Agora tem Killers.

0: Tá aí o som do Lagum aqui na programação da Atlântida. É a rádio das nossas vidas, a melhor vibe da FM, a cidade do Lagum. 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Se beber, não dirija. Vou aqui desfilar o show no intervalo. Já tô voltando com mais cafezão aqui na Atlântida.
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1: Filme da Madonna. A nova era da Madonna tá chegando com cada vez mais novidades. Além do álbum Confessions 2, apresentado como uma sequência do Confessions on a Dance Floor, lançado em 2005, a rainha do pop preparou um filme com 6 das músicas do disco. Ela vai apresentar a obra audiovisual no Festival de Tribeca, no dia 5 de junho. De acordo com um comunicado, esse filme se passa em uma noite caótica em que tudo leva de volta ao lugar mais sagrado, a pista de dança. Segundo a descrição do projeto, cada canção vai ser um capítulo do filme. O álbum mesmo só vai sair no dia 3 de julho, mas o hit Bring Your Love, uma parceria com a Sabrina Carpenter, já tá rolando nas ondas da Atlântida. 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
8: Nunca perca a fé na humanidade, pois ela é como um oceano. Só porque existe algumas gotas d'água suja nele, não quer dizer que ele esteja sujo por completo. Interessante essa comparação, eu ainda vou além disso. Se protegemos nossos oceanos da maneira que podemos, sabendo que ele é imenso e se protege sozinho também, podemos pensar na humanidade da mesma forma. Ela é imensa e o que se faz aqui pode ser o contrário do que se faz lá no outro lado do mundo. O importante é confiar no todo. Afinal, todos nós estamos neste mesmo barco imenso que é a humanidade. Aloha!
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11: Estamos de volta com o Cafezão aqui na Atlântida, é a rádio das nossas vidas, 22 para as 8. Agora tem Sixpence on the Richer.

0: Esse é o som do Tears for Fears. Everybody wants to rule the world. Pra gente fechar aqui a primeira hora.
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0: É a primeira hora do nosso cafezão aqui na Atlântida. 489-9188-1009. Galera participando por aqui. O trânsito tá pegado de qualquer jeito, como sempre é, pra esse horário. Assim a gente vai. E agradecendo a tua audiência de sempre por aqui. 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Na primeira hora, 489-9188-1009, uma galera mandando aquele salve, aquele alô. Pra participar dos presentes, tem caneca do cafezão, tem kit de ferramenta, tem travesseiro, tem ainda nome na lista para amanhã, primeira festa Dreadlocks no John Bull, DJ Porã, Sintonize e Groovy Eye. Também nome na lista para próxima quinta, não hoje, da próxima quinta, dia 4 de junho, também no John Bull, para Mel Lisboa, cantando Rita Lee. Tudo isso que eu falei, com promoção exclusiva aqui da Atlântida, é a rádio das nossas vidas, tá bom? Deixa eu ver aqui, a temperatura nesse momento em Floripa, marcando 14 graus. Vou entregar aqui, desfilar o nosso show no intervalo, a gente dá voz pra turma que faz acontecer na Grande Floripa, e já volta com mais música, mais som, mais participação, interatividade, conectividade, manda aí, tamo junto!
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0: Aí, ó, se liga na hora, a hora certa aqui do nosso Cafezão, vem sempre na

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12: É isso, estamos de volta com o nosso cafezão aqui na Atlântida. Essa é a rádio das nossas vidas, a melhor vibe da FM nessa manhã, hoje, quinta-feira, 28 de maio de 2026. Celo Menezes, estamos aí, estamos na área, estamos junto. Vamos aqui forte na parceria. 489-9188-1009. Galera que está com a gente por aqui, vai mandar um abraço. Participando dos presentes, caneca do cafezão, kit de ferramenta portátil, travesseiro, nomes na lista para o John Bull. Amanhã, na primeira festa Dreadlocks e na próxima quinta-feira feriado, 4 de junho, no show ali com Mel Lisboa cantando Rita Lee. Vamos lá, alguns salvos por aqui, ó, bom dia, tô precisando fazer um flash aí, Salão. Vamos junto, cara, manda um alô aí. Quem é que tá mandando aqui? É o Jonathan de Cristo. Obrigado pelo carinho, obrigado pela mensagem. Luciana Michels mandando bom dia por aqui. Pedindo um Darza. Aí, quem mais mandou um salve aqui? O Adriano Rocha Pereira, que tá sempre com a gente. Tem mais o Davi Soares ou o David dos Santos. Davi ou David? Eu acho que é o David, né? Tem mais aqui, bom dia, bonitão. Obrigado pelo bonitão. Tamo junto, mandou aqui o Maurício Vidal. Tamo junto também, meu irmãozinho. Tem mais o Jaison, mandou um alô aqui. É muitas pessoas, tá? Dezenas, ó, Milton, José, o outro parceiro aqui, o Aloísio, 489-9188-1009. Tem alguns áudios que eu não consegui ouvir ainda, mas daqui a pouquinho eu vou fazer essa mão, porque o cafezão tá no ar aqui na segunda hora que tá começando, bem na parceria de Óticas Carol. 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
12: Vamos apresentar a trilha do dia. 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A gente vai para 1985. Quinto álbum do Dire Straits, uma faixa So Far Away.

0: Dire Straits aqui na nossa trilha do dia de hoje. So Far Away, 1985, quinto álbum Brothers in Arms. 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
0: 8h16 em Floripa, nesse momento 14 graus e a temperatura. A gente vem agora com Coldplay, Clocks. Eu tô te esperando aqui no 48991881009. Tô respondendo a galera por aqui.

Esse é o Cafezão aqui na Atlântida, é a rádio das nossas vidas, a melhor vibe do FM, 14 graus em Floripa, 8h24, 48991881009, é o WhatsApp aqui pra você participar, e agora tô entregando um Red Hot Chili Peppers.

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7: Abre e volta já com o nosso cafezão aqui na Atlântida. Essa é a rádio das nossas vidas, a melhor vibe da FM. Quinta-feira, hoje dia 28 de maio, 2026. Galera participando aqui no 489-9188-1009. Dá tempo de você que ainda não participou tentar a sorte aqui, mandar aquele alô de música. Manda salve, tô respondendo geral, galera. Tem presente aqui, ó, caneca do cafezão, tem kit de ferramenta portátil, tem travesseiro, tem ainda nomes na lista para John Bull em duas datas. Amanhã, primeira festa Dreadlocks, e ainda dia 4, quinta-feira que vem, que é feriado, para o show da Mel Lisboa, cantando, interpretando ali a Rita Lee, que vai ser legal demais. Tá, antes de fazer o nosso cafezão duplo agora aqui, cara, só falar que existe diferença entre fazer o cabelo e viver uma experiência. 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Tem conteúdo aqui no nosso arroba Atlântida Floripa. A Marina foi lá conferir de perto essa barbada aí, tá legal demais. Então, dá aquele confere por ali também. E vamos junto, Marina, nossa comunicadora, que é do programa das Minas, foi em loco no Salão da Vidal. Lá tem conteúdo ali que tá rolando no nosso arroba Atlântida Floripa, tá bom? No Instagram. E agora, hora da gente fazer o cafezão duplo, duas músicas de uma mesma banda e de um mesmo artista.
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0: Esse é o cafezão aqui na programação da Atlântida. Oito. Agora virou o ponteiro. 7 para as 9.
1: Ah, eu quero meu cafezão na Atlântida. Manda aí, Celo.
0: Então toma um cafezão bem quente pra você aí. Agora tem um Barão Vermelho. Vem aí, hein? 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

0: 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Mais da metade já foi vendido. Um pouquinho mais de um mês pro show, tá? Um pouquinho mais de um mês, tá? É assim mesmo, tá passando rápido, tá? 4 de julho. 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E assim a gente está fechando então aqui o nosso cafezão. Ah, grandes parceiros. Grande vibe lá para cima, tá? 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Estamos juntas mesmo, tá? 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Ô, mas é gente boa, é marca pesada aqui com a gente assinando o programa, tá? Kit de ferramenta portátil tá saindo para o Wagner Alminhana. A caneca do Cafezão para Adriana Freitas. Travesseiro aqui da Altenburg para o Milton José Ferreira. Ingresso nominalista para o Dreadlocks amanhã no John Bull, Álvaro Trindade. Quem leva ingresso também para o John Bull no dia 4 com a Mel Lisboa cantando a Rita Lee é a Flávia Pereira. É isso, cara. Foi pra conta o Cafezão. Fechamos por aqui. Eu sou Celo Menezes. Sigo por aqui durante toda a manhã. E depois do intervalo eu tô aqui pra tocar uma hora reta só de música. Então não descola aqui da sua rádio preferida.
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12: É exatamente isso, estamos começando aqui na programação da Atlântida, rádio das nossas vidas, 9:10 da manhã, 16 graus a temperatura. É uma hora reta só de música. E já estamos abrindo com atração confirmada, hein? Aí, ó, Vitor Clay, dia 4 de julho,

9:18 é o nosso Atlântida Hits, em uma hora reta só de música na programação aqui da Atlântida. Tamo aqui, tamo forte, 489-9188-1009, música nova da Fresno.

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3: Da programação aqui da Atlântida, Rádio das Nossas Vidas, a melhor vibe do FM, nessa quinta-feira lindona em toda a Grande Floripa, 28 de maio de 2026, e nesse momento, temperatura por aqui está marcando 18 graus na nossa querida capital, aqui de Santa Catarina. Celo Menezes na área, seja muito bem-vindo, você que está chegando agora, porque agora eu vou desfilar aqui com você o nosso Top 15, desfile das músicas que você vai pedindo aqui pelas redes sociais ao longo do dia, na maior rede de rádios do sul do Brasil. Aumenta o volume, posição 15 está no ar.
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1: O melhor solo de guitarra da história. A revista Rolling Stone divulgou uma lista com os 100 melhores solos de guitarra de todos os tempos. Segundo a publicação, esse projeto é uma mistura eclética de diferentes gêneros, gerações e ritmos. Os critérios não são as vendas ou execução nas rádios, mas sim o brilhantismo da guitarra de 6 cordas em exibição. Eles também levaram em consideração que o solo é o que faz a música e não se limita a repetir uma melodia. O top 3 fica na conta de The Eagles com Hotel California, lançado em 1976. Em segundo lugar, Jimi Hendrix com Machine Gun, lançado em 1970. E em primeiríssimo lugar, Prince com Purple Rain, lançado em 1984. 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
5: E aí, corredores, vamos aqui com mais dicas para você que já corre, já treina, leve ou moderado e que quer elevar o seu nível na corrida, buscando diminuir o pace no 5K, ou seja, diminuir o tempo de execução dessa corrida na distância dos 5 km. Uma outra dica fundamental e que muitas pessoas desconhecem é que para diminuir o seu pace, os treinos longos são importantíssimos. Procurar encaixar um treino de 10 ou 15 km vai te dar mais rodagem, o que é ideal para ganhar resistência muscular e isso vai fazer total diferença na hora de uma prova de 5 km, por exemplo. Então essa dica é, se você for correr uma prova mais curta e busca melhorar, baixar o seu tempo, não deixe também de treinar provas mais longas.
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5: É isso, vamos deixar de ser tanso e vamos dali na programação aqui da Atlântida. Essa é a Rádio das Nossas Vidas, na melhor vibe do FM, quinta-feira. É um salve à quinta, porque é uma quinta quase sexta, Ricardinho.
18: Quinta-feira, véspera de sexta,
5: exatamente,
18: né?
5: Exatamente, cara.
18: Que quintona, né?
5: Uma e quintona de lembrar do... que daqui a uma semana a quinta vai ser off, é feriado, cara. Aí sim merece, ó. Brasil, Zil, Zil.
18: Temos até um evento que a gente vai, que daqui a pouco a gente vai liberar pra galera presente aí, nominalista e tudo mais.
5: Até porque são muitos e muitos presentes, muitos. Então a galera participa como, irmãozinho?
18: 489-9188-1009, tá começando, vamos dali. Muito bom dia. Bom dia pra você, Celo Menezes.
5: Bom dia
18: pra galera ligada na Atlântida. E bom dia pras nossas visitas também, né?
5: Ah, vamos saudar essa galera que tá chegando aqui. Marina, ajuda a gente aqui. Marininha tá no estúdio também, estamos aqui.
19: Oiê.
5: Naquela resenha que a gente adora recebendo visita e recebendo estudantes aqui, né, Marina?
19: Cara, quase meus filhos, que pois eles é. São jornalismo UFSC, que vieram, estão vindo aí do mesmo lugar que eu vim.
18: Da mesma
19: muito
18: fonte.
19: Muito legal.
5: Então, mamãe Marina, fale pra gente que estamos recebendo jornalismo da UFSC, que é isso?
19: Isso, exatamente. Terceira fase, né, gente? Bem nenecos, meu Deus.
5: Vamos ver se eles estão preparados, vamos ver se a voz tá boa. Faz barulho aí, essa galera.
19: Faz barulho aí, gente.
18: Sobe.
5: Coisa linda, cheguei a baixar a trilha aqui pra ver essa galera. Bem-vindos aqui ao nosso estúdio da Atlântida. E a gente tá aqui pra começar o Vamos Dali, Ricardinho. Como a gente falou, muitos presentes, galera interagindo. O contato já foi passado. 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
5: Exatamente. Tá no ar o Vamos Dali, 11 e 12 em Floripa, 19 graus. Quinta-feira linda, quase sexta. Aí é bonita, é a vibe lá pra cima.
18: Linda,
5: vamos junto, começou.
18: Vamos dali, galera.

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1: É o nosso Vamos Dali aqui na programação da Atlântida. É a rádio das nossas vidas, a melhor vibe do FM. Está aberto o nosso programa oficialmente. Sempre aquelas duas musiquinhas para abrir bem o programa. 11h19, galera, vem como, Ricardinho?
2: 48991881009. Esse é o nosso WhatsApp. Já vai lá participar, porque você pode se dar muito bem por aqui. E você é muito bem-vindo. Fala pra gente de onde você tá ouvindo. E tem presente pra você, que eu vou falar pra você o que é agora.
1: Agora.
2: Tradicional, ele traz o Óticas Carol e Vamos Dali, que é o nosso squeeze. 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
2: Esse comecinho aí parece o comecinho do Rush.
1: Eu ia dizer isso agora, velho. Muito igual o iniciozinho do Rush, né, cara?
2: Era uma chupinhada aí,
1: né? Nossa, olha, não sei, cara.
2: Só o comecinho, só o comecinho.
1: Só aquela...
2: aquele efeito, né?
1: O efeito. Isso, exato. Se eu não tô enganado... Peraí, eu vou voltar essa música ali. Vamos voltar aqui, olha aqui, ó. Ah, um segundinho teve.
2: Tom Sawyer.
1: Um segundinho Tom Sawyer teve ali, né? Que era a abertura, se não tô enganado.
2: Profissão Perigo.
1: Do Profissão Perigo.
2: MacGyver.
1: Exatamente. Aí como é que tinha lá no finalzinho com aquela voz do locutor lá? Como falava ali, produção. Não, como é que é?
2: Porque é Profissão Perigo.
1: Não é o oferecimento, era.
2: Versão brasileira.
1: Versão brasileira.
2: Herbert Richard.
1: Exatamente isso, cara. Vamos ouvir, 11h21.

0: Você que tá perguntando o nome dessa música, The Chemical Brothers. Com que pegada aí, galera?
1: Muito bom.
0: Ah, que cachorro é essa aí, Marina? Ah, tu vai no 3 agora, pera aí. A Marina troca de
2: vídeo. Oi, gostei, tá.
0: Legal,
2: muito
0: né,
2: massa,
0: cara? Vibezera total pra cima, na melhor vibe da FM,
2: claro,
0: Marina.
2: Sempre.
0: É isso, Marininha, reporta pra gente aí,
2: 48991881009.
0: Oi, Isabel Linda, entrou no estúdio aqui, tem que trabalhar, né, Ricardinho?
1: Claro.
0: Além de ser, vem com café, mas vem trabalhar também, é regra. É, por isso que eu não venho aqui no programa das minas, senão...
1: quando dá vontade de vir, cara. Eu fico me coçando lá na nossa redação pra vir aqui dar meu palpite.
0: O Porã não se aguenta. O Porã vem. O Porã sai de lá e vem. Não me aguentei. Eu vou participar. É isso, mas tamo junto. E a galera participa aqui também, Ricardinho. Por esse WhatsApp que a Marina falou. Relembrando aqui que daqui a pouquinho a gente vai estar contemplando com vários e vários presentes. E daqui a pouquinho também. Aliás, daqui a pouquinho não. É agora, né?
1: Agora.
0: A gente vai fazer o Segue Reto Toda a Vida. O que vai vir daqui a pouquinho é a ligação, né? No nosso.
1: Sim.
0: Vamos dar-lhe game show, Ricardinho.
1: Logo depois do show do intervalo, a gente vai fazer o nosso game show. Vamos dar-lhe game show. 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
0: Para conosco.
1: 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Falando em Atlântida Celebration, agora a gente vai tocar duas, me antecipando aqui, Celo, duas de uma atração, de uma das atrações confirmadas do Atlântida Celebration, que é uma das bandas mais queridas da música atual, né, cara?
0: Total,
1: da música nacional atual.
0: Total.
1: Os caras, os mineirinhos, eles são sempre queridos, né? E os caras fazem uma música muito legal, inclusive ontem lançaram música nova. O nome da música é Seu e Só, que a gente já vai trazer pra você em primeira mão aqui na programação da Atlântida.
0: Ah, sem dúvida, já tá brilhando.
1: Mas já está lá nas plataformas digitais.
0: Isso.
1: Vai lá e confere no Spotify e nas outras plataformas também. O nome do som é Seu e Só, a música nova do Lagum. Mas hoje a gente vai tocar dois clássicos aqui no Segue Reto Toda a Vida, já que a gente tá falando deles.
0: E que timing da Atlântida trazer os caras. Daqui a pouquinho, os caras lançando trabalho novo e vão estar apresentando pra gente em primeira mão já no Celebration, né? Então não deixe de comprar seu ingresso agora. A gente já tá liberando aqui no Vamos Dali todos os dias com o Game Show, mas a galera garante o Uhul.com, né, Marina?
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0: Isso,
2: tá?
0: Essa é a informação. Repita.
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0: 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Vamos ouvir duas agora?
1: Bora!
0: Oi!
1: Vamos dali!
0: Agora no Vamos Dali!
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0: Primeira mão, Ricardinho. A galera pediu, mano. Qual é a música nova?
1: Sempre se antecipando.
0: Tá aí. Então, Seu e Só do Lagom. Dia 4, eles vão estar com a gente.
1: Cantando essa ao vivo na Arena Opus e o Atlântica Celebration.
0: É isso aí.
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7: A história do maior torneio de futebol do mundo tem quase 100 anos e só 8 seleções foram campeãs. A primeira edição aconteceu em 1930 e o Uruguai ficou com o título. E quem mais levantou a taça mais cobiçada do esporte? O Brasil, é claro. A seleção brasileira foi campeã em 58, 62, 70, 94 e 2002. Este ano, será que o Hexa vem? Outros 7 países também levantaram o caneco. São eles: Itália e Alemanha com 4 títulos, Argentina com 3, França e Uruguai com 2, Espanha e Inglaterra ganharam uma vez. 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
4: Museu dos Beatles. O número 3 da Savile Row em Londres vai deixar de ser apenas um endereço para se tornar um museu oficial dedicado aos Beatles. Se você não tá ligado, nesse endereço fica o prédio mundialmente famoso por ter abrigado o estúdio da gravação do disco Let It Be e por ter sido palco da última apresentação pública dos Beatles. Essa apresentação rolou no telhado do edifício em 30 de janeiro de 1969.
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4: Museu dos Beatles. O número 3 da Savile Row em Londres vai deixar de ser apenas um endereço para se tornar um museu oficial dedicado aos Beatles. Se você não tá ligado, nesse endereço fica o prédio mundialmente famoso por ter abrigado o estúdio da gravação do disco Let It Be e por ter sido palco da última apresentação pública dos Beatles. Essa apresentação rolou no telhado do edifício em 30 de janeiro de 1969.
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8: Vamos dali, tá de volta na programação aqui da Atlântida. Essa é a rádio das nossas vidas, na melhor vibe do FM. Falta 20 minutos pro meio-dia. O recado agora pra galera chamar a gente. É isso, Ricardinho?
9: É, galera, vai chamando a gente aí. Daqui a pouco a gente vai fazer o nosso Vamos Dali Game Show, especial Atlântida Celebration. Vamos fazer umas perguntinhas pra você. Vamos brincar, se divertir. Quem acertar, leva de presente ingresso pra curtir o Atlântida Celebration, que vai ser legal pra caramba.
8: Vai ser legal demais. A Marina falou ali antes, cara, que pra galera que manda mensagem nesse WhatsApp que você falou agora aí, né, Marina?
9: Tem um esquema.
8: Tá recebendo aí, né? Uma mensagem diferenciada, uhum, com um cupom exclusivo pra quem é nosso ouvinte.
10: Isso
8: aqui,
10: aí,
8: né?
10: É só pra quem se dá o trabalho, isso, de gravar o número, mandar mensagem no WhatsApp,
8: participar.
10: Que aí tem ali um cupomzinho bem especial.
9: Talvez
10: que dá uma
9: tenha galera que nem tenha percebido ainda, né, Maria?
10: É, gente, tem uma mensagem automática que manda ali num cupomzinho. Então, assim, manda sua mensagem, tá?
8: É isso, vai receber um linkzinho carinhosamente.
10: Exatamente.
8: Ah, que beleza. 489-9188-1009. Enquanto isso, antes da gente fazer, eu vou tocar mais um som, né, Ricardinho?
9: Tá.
8: Pra deixar a galera aqui nos avisar, chegar. Liga pra mim, fala comigo, me chama.
9: A galera chegar.
8: Pra nós fazer o Vamos Dar Game Show. Mas antes, cara, eu queria dizer em primeiríssima mão, Ricardinho, tá?

0: você que tá chegando aí, a notícia quentinha. Mais uma, já estamos ouvindo no famoso show do intervalo break comercial. DNA, a comunidade de artes cars do Vintage Culture, que tá de volta. Tá, vai rolar ainda lá no fim do ano, mas o cara pisca o olho, não, né, Porazinho? Assim, o cara pisca o olho, chegou, dezembro ali.
1: Mas
0: assim
1: outra,
0: como a gente tá falando lá do verão, Atlanta, celebração, é mês que vem,
1: cara. Esse evento é muito disputado, né, cara? Por isso que já

0: Zinho, ah. Já foi DJ, eu tava falando agora no off aqui, ah. DJ, DJ dos bailes, o DJ Dedeira, DJ Porã, DNA, olha a força
1: desse evento. Isso aí é demais, cara, isso é demais. Quando é que vai ser o DNA?
0: Dia 30 de dezembro,
1: tá? Já tá divulgando, olha a estratégia. Quem sabe eu vou nesse, hein? É. 30 de dezembro, tem muita água pra passar por baixo da ponte ainda.
0: Vamos tocar com os vinizinhos lá no DNA?
1: Quem sabe, se me convidar eu vou. Amanhã eu estarei no Jumbu, né?
0: Opa!
1: Amanhã estarei rolando a regueira, rolando reggae lá no Jumbu. A partir das 9 horas da noite, a gente já tá por lá fazendo esquenta para o show das bandas Sintonize e Groove Eye na festa do Dreadlocks. Tem ingresso em pensanoevento.com.br, vai lá e garante o teu e vai prestigiar. Eu sei que o Ricardinho tá dizendo que vai.
0: Eu vou.
1: O Pi tá dizendo que vai.
0: Eu vou mesmo.
1: Né? Tem uma galera querendo ir, tem uma lista reggae, né? Aqui que a gente divulgou.
0: Eu não fui convidado, Ricardinho.
1: Não precisa ser convidado, é só chegar.
0: Eu tô zoando, né, cara?
1: É só chegar, é só chegar.
0: Da casa, só ir, né, velho?
1: Mas eu e o Celo agora a gente se encontra em restaurantes, no almoço.
0: Ah, tem essas aí agora, né, cara?
1: Tem essas. Vida social diurna.
0: Eu quase tranquei o carro do Porã no estacionamento do restaurante,
1: tá tudo
0: ali.
1: Certo.
0: Ah, que beleza.
1: Tá, o que mais nós temos pra falar? Já falamos de Celebration?
0: Já falamos de Celebration.
1: Estamos chegando aqui um mês, falta um mês praticamente, né?
0: Um mais de um mês, exatamente.
1: Um pouquinho mais de um mês de Atlântida Celebration, vai ser um evento maravilhoso, não perca a virada de lote, vai ficar mais caro.
0: Quase virando. Repete que mais da metade já foi vendido.
1: Mais da metade da casa, a ocupação tá ali em 55% da casa já.
0: Bastante coisa.
1: Né? Eu tenho acesso aos números diários.
0: Diariamente, cara. E outra coisa que a gente já falou, mas vamos reforçar também, né, cara? O cara passar bem, segurança, o Caplatz Hotel é nosso parceiro nessa pegada.
1: É verdade.
0: Toda,
1: né? E eu tô sabendo que nesse final de semana, uma das nossas estrelas vai ficar hospedada no Caplatz.
0: É sabendo mesmo,
1: pra mostrar cara, toda a estrutura, tomar o café da manhã.
0: Vai fazer uma produção de conteúdo?
1: Ele vai pedir um café pra nós dois.
0: Ah,
1: é. Mas não, dessa vez eu não vou com ele.
0: Não vai com ele, não.
1: Não estamos dividindo no quarto, mas
0: vai ele e o seu boneco?
1: Ele vai, eu sei que ele tem direito a acompanhante, mas bom, não vou falar da vida pessoal,
0: não vou falar da vida pessoal.
1: Programado.
0: Mas o Mr.
1: P vai estar no Caplatz olhando e desfrutando de toda a estrutura desse nosso hotel parceiro aí para o Celebration.
0: E pra galera que vai ali também tem 20% de desconto usando o nosso cupom aqui, que é o ATL Celebration.
1: Vintão, é bom demais.
0: É isso, então
1: Que vocês vão tocar agora?
0: Nós vamos tocar aqui, cara. Segundo o nosso programador musical, deixou encaixado aqui um Pharrell Williams. O que você acha?
1: Ah, eu gosto do Pharrell. Gosto do Pharrell.
0: Mas aí aqui tem o Linkin Park, a nova. Quer dizer, nem tão nova assim, né? Já faz um ano e pouco.
1: Ah, vocalista nova. Ainda é nova. Ainda é novinha.
0: Eu gostei da seleção aqui, ó. Lana Del Rey, Lolly Young.
1: Ah, tá bem.
0: Tá
1: bem qualificado.
0: Alphaville, apareceu um recuinho ali.
2: Não, mas essa é aquela versão nova.
1: É a versão nova, a versão remix. Tudo com aquele frescor.
0: Só aqui.
1: Não, é isso, manda ver então.
0: Então vamos lá.
1: Não que eu queira incomodar aqui.
0: Não, mas você não incomoda.
1: Você não incomoda nunca, mano.
0: Não sei o que vocês vão fazer agora, mas eu já tô dizendo pra tocar música.
1: Inclusive, se quiser participar do Vamos Dali Game Show depois dessa que nós vamos tocar aqui, tá?
0: 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Está entregue o recado, a música está rolando, o presente está vigorando neste programa que é líder de audiência. Para conosco, né, Ricardinho?
1: Cara, eu fui pro celular, perdi o resto da conversa. Que pena.
0: Perdeu a piada.
1: É assim na vida, né?
0: Perdeu a piada.
1: É assim na vida, não dá pra sair
0: pro celular. Perdeu o bonde.
1: Perdi o time. Mas essa música é maravilhosa. Vamos ouvir o Pharrell.
0: Bora.

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0: É isso, é o nosso game interativo aqui na programação da Atlântida. E a gente já tá aqui, ó, pra fazer a ligação, já está chamando. Final do telefone 2112, botou aqui, me liga, me chama, estamos chamando e ela atendeu. Alô, Atlântida.
3: Vamos
0: dali! Vamos dali! Já vai receber aqui, ó. Toma, recebe o selo do Brasil pela empolgação. Tamir está falando com a gente. E aí, Tami, beleza? Qual é a boa? Paramos aonde para falar com a gente aí?
3: Tô em casa agora, no centro.
0: Estamos na hora da folga, hora do almoço.
3: Fazendo almoço, preparando o almoço aqui.
0: Aquele feijãozinho, aquele... Ih, com baconzinho, Ricardinho. Coisa bem boa, hein? Tá louco. Tamiris, primeiramente, obrigado por atender a gente, por estar sempre ouvindo a gente aí nessa grande parceria, né?
3: Nos levando
0: de carona aí por essa ilha, pra cima e pra baixo, né? Já sabe como é que funciona o nosso Vamos Dali Game Show, né?
3: Sei, vocês vão me perguntar umas coisas,
0: eu
3: vou responder
0: e
3: vou ganhar
0: o ingresso. Perguntar umas coisas. Vamos lá então, tá preparado aí?
3: Tô.
0: Foi. Ó, vamos lá. Deixa eu pegar aqui no nosso questionário, Ricardinho, ó. Preparado muito bem aqui pela nossa equipe de produção aqui, tá? A pergunta de número 1 para Tamires é a seguinte. A banda Lagum, que lançou música nova ontem, tocamos agora em primeira mão, inclusive, né? Como é o nome? É Silva Só? Sou eu e só, como é que é?
4: Seu e só.
0: Seu e só. Eu lembrei do sobrenome Silva Só, tá? A banda Lagum é formada por quantos integrantes, Tamires? Alternativa A, 4 integrantes. Alternativa B, 2. Alternativa C, 5. Alternativa D, 3 integrantes. O tempo tá valendo, Tamires.
3: Ai, então, vou valorizar a cena, né? São 4 integrantes.
2: Oh, yeah. Boa! Mandou bem. Resposta certa.
0: A gente quer saber se foi chute essa aí. Se tu fez
3: não,
0: o charme.
3: Não, essa eu sabia.
0: Fez o charme e foi, né? Então essa aqui agora vai ficar fácil, ó. Pergunta 2 pros amigos, tá? Qual dos artistas que estão confirmados no Atlanta Celebration canta esse trecho da música aqui, ó? Eu não vou cantar, vou só ler, tá?
3: Canta aí.
0: Aí entrega fácil, né? Ela diz que Deus é o barulhão da onda lá de fora virando marola. Alternativas aqui. Você quer alternativa ou não precisa?
3: Não, da asa, né?
0: É
3: não.
0: Da asa, essa aqui não tem
3: como. Eu adoro.
2: Resposta
3: último
2: certa.
3: Disco lançado da asa que parece antigo de tão bom que é. Eu adorei, já vi e quero ver de novo.
0: Nós estávamos falando sobre isso bem agora, definido, né, Ricardinho? Né? É o Entre Cantos que ela tá falando.
3: Maravilhoso.
0: E vem músicas que tocam pela primeira vez e parecem que a gente já sabe, já conhece. É até a fórmula
4: certeira.
0: E tão
4: boa, né?
0: E o Daz é uma banda dessas. Então é isso, tá? Alternativa não, a pergunta derradeira e saideira, se você acertar, leva, tá, Tamiris?
3: E agora?
0: Vamos lá. Qual dos artistas do Atlântida Celebration canta o trecho? Toda luz reflete plena exatidão. Toda sorte é fruto de um passado bom. Tá valendo o tempo aí, Tamiris.
4: Caramba.
0: Boa, essa boa. Aqui tem que saber cantar, cara. Tá, tu quer que eu dê as alternativas? Vamos lá, vamos voltar. O operador aqui se passou, não deu as alternativas, né? Eu vou fazer, de novo, ó. Toda luz reflete plena exatidão. Toda sorte é fruto de um passado bom. Baixa o volume do rádio.
3: Eu não passei por frente do rádio, não posso ficar na frente do rádio.
0: Alternativa A, Vitor Clay. Alternativa D, B, Das Aranha. C, J Quest. D, Lagum. Agora tá valendo tempo aí, Tamiris.
4: Eu confesso que eu não lembro.
0: Essa eu ia no chutar também.
3: Esse texto nem não tô me lembrando, mas parece com as músicas do Vitor Clay.
0: Alternativa A, você vai chutar, Tamiris? Acabou o tema. Qual a
3: vou
0: resposta?
3: Vitor Clay.
0: Tá. Vitor Clay tá.
2: Não foi dessa vez. Resposta errada.
0: É Lagum, cara. É Lagum. E nós estávamos falando com Lagum. Lembra, vou dar uma dica agora pra vida. Você que vai fazer vestibular, você que tá aí novinho, tá fazendo vestibular. Geralmente, nas provas, uma pergunta tá meio casada com a outra. A gente falou de Lagum antes na outra alternativa, daqui a pouco é isso. Fica aí, fica a dica. Mas Tamires, pô, obrigado pela tua participação. O que não vai te deixar de participar de uma próxima, não anula a tua outra participação, tá? Então, obrigado pelo carinho e audiência, tá?
3: Obrigado, beijo.
0: Manda beijo, valoriza, vai lá.
3: Beijo, pessoal, pra todo mundo, todos os ouvintes. E pra vocês, é claro.
0: Valeu, valeu. Tamires, sempre com a gente, querida.
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0: Vamos contemplar rapidinho, então, Ricardinho, pra gente já entregar a música saideira do programa aqui. Vai lá, faltando 5 pro meio-dia.
1: Tá bom. Aí. Vamos lá. Quem ganhou o nome na lista pra curtir o Dreadlocks foi o Lucas, final do telefone 5259. Pode levar um acompanhante. E Litraço, quem ganhou dessa vez foi o Will, 9749. É isso aí.
0: O Will, bom artista,
1: hein? Will I Am.
0: E tem o Will I Am também, né, cara? E tem Will, tem vários Will, na verdade.
1: Muitos Will.
0: Vários Wills aqui, né? E tem, sabe o que também? Grandes parceiros assinando aqui. 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
0: Tá dado o recado, estamos entregando. A gente falou antes aqui da nova do Linkin Park, que já nem tem mais, mas é do último trabalho, tá? The Emptiness Machine.
1: É nóis.
0: Valeu, Ricardinho.
1: Valeu, mano.
0: Vem aí na sequência do Discorama, uma boa tarde, o Pretinho. Às 2, as Minas e às 3, o Ricardinho volta para fazer o vibe.
1: Valeu!

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13: Vai começar a viagem. Meio-dia e 5 minutos. Bom início de tarde de quinta-feira. Bom início de quase fim de semana pra você colado na programação da Atlântida. Tô chegando pra tocar o Discorama. Mexer na memória da audiência da Rádio das Nossas Vidas com as músicas mais importantes das nossas vidas. Começa com a metade dos anos 2000 com o Keane.

banda inglesa dos anos 90. E o som de 2004 do Keen, Somewhere Only We Know. Pô, a história dessa banda não é muito legal, quer dizer, a história é muito legal, mas a história do vocalista Tom Chaplin, cara, é um pouco triste. O cara se afundou nas drogas. E aí demorou 10 anos para voltar. No início da década de 10, em 2010, a banda conseguiu retornar aos palcos. Keen, Somewhere Only We Know, pra gente abrir o Discorama dessa quinta-feira, no oferecimento do consórcio do Sicredi, o caminho mais fácil para suas conquistas. Andar um pouquinho no tempo para 2009, banda americana de country music.

presença marcante na programação da Atlântida em 2006. Lady and the Bellon, Need You Now é o nome dessa faixa. Meio-dia e 13 minutos, é o Discorama na Atlântida. Ali no meu perfil no Instagram, no arroba... Porra, esqueci o arroba. Arroba Real Fetter, agora lembrei. Vai ali, pede teu som. Vamos ouvir até a uma. A uma tem o pretinho básico. O nome desse som é Break Even.

sonoridade dos anos 2000 nesse som do The Script. O nome da faixa é Break Even, tocando no Discorama da Atlântida, meio-dia e 17. Segue a viagem!

Discorama da Atlântida, essa música é de 2006 e em 2007 a Amy Winehouse gravou esse som e aí é óbvio, né? O troço tomou uma proporção gigantesca, mundial. E aí os caras ganham essa grana todo dia, toda vez que uma rádio no mundo toca esse som com a Amy Winehouse. Meio-dia e 21 minutos, é o Discorama na Atlântida. Mais uma dos anos 2000, iniciozinho dos anos 2000. Baita som de um grupo chamado Travis.

Meio-dia 24 é o Discorama na Atlântida. Eu espero que você esteja gostando, assim como eu tô me divertindo, tocando as melhores músicas da vida, aqui na maior rede de rádios do sul do Brasil. É pedido de ouvinte no arroba Real Fetter no Insta. Aliás, tem um conteúdo ali bem instigante para você que tem problema de memória. Será que é para quem já passou dos 50? Ou quem tem 15 também já tem problema de memória? Por exemplo, não lembro o ano dessa música agora, mas é anos 90. Vou procurar e volto com a informação.

aí eu fui procurar o ano da canção Linger, da banda Cranberries. Escrita pela vocalista Dolores O'Riordan. Falecida já, inclusive. Essa música é de 1993. Aí achei um monte de informação sobre a música. É uma balada que ela escreveu adolescente ainda, com uma desilusão amorosa, a traição e a dor do primeiro amor. Ou melhor, a dor na traição do primeiro amor. E aí vai mais adiante aqui, vai mais profundo na letra de Linger, a dificuldade de seguir em frente. O termo Linger significa demorar a ir embora, persistir ou prolongar algo. Daí ela pergunta, do you have to let it linger? Por que tu deixou prolongar tanto essa história, me enganando? E aí o mote da canção é o seguinte: ela era apaixonada pelo cara, o cara prometeu ser fiel a ela, e um dia ela viu o cara de mão com outra. E aí criou essa balada incrível, chamada Linger, de 1993. Não, vamos ouvir de novo, né? Só usei de base aqui mais um pouquinho da música para contar a história. É o Discorama na Atlântida, contando história e tocando música. Meio de 29. Rápido show do intervalo e já volto para seguir a viagem.

0: Tá, vou tirar, azar.
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5: Todo mundo está ouvindo o Discorama no mundo inteiro. Segue a viagem. 26 minutos para uma da tarde. A uma tem o pretinho básico. Será que o palhaço maionese vem hoje? Agora tem Legião Urbana, é pedido de ouvinte a propósito do post que eu fiz agora há pouco sobre memória. Sobre problema de memória. Agora tô ali conversando com a galera dos comentários. Mas o Renato Russo, lá no início dos anos 80, já reclamava disso. Se liga aí, ó.

Que delícia de som do Legião Urbana, quase 100, que aliás, da Legião Urbana, pelo amor de Deus, não me erra isso. 21 pra uma. Smith. Essa de novo, aham, de novo, pediram.

There is a light that never goes out, dos Smiths. Tocando na programação do Discorama, 18 minutos para uma da tarde. 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The Smiths and The Cure. Que dobradinha deliciosa dos anos 80. O nome desse som do Cure é Catch.

plágio de si mesmo em Sereia, que tem a mesma levada de Como Uma Onda. 11 minutos para uma da tarde ao Discorama na Atlântida. Pedido de ouvinte no arroba Real Fetter no Insta. A música vem lá do início dos anos 80, de uma banda chamada Styx.

americana dos anos 70. Babe, I love you. Chamada Styx. E o baladão da banda, babe, chamado Baby. 1979 esse som. Ficou muito tempo em primeiro lugar na parada americana da revista Billboard. Aquela parada que traz as 100 músicas mais executadas no rádio. 6 minutos para 1 da tarde, mesma época, um ano antes, Kate Bush.

0: Wuthering Heights é o nome desse som da Kate Bush. Faz uma alusão ao filme O Morro dos Ventos Uivantes. Creio que do final dos anos 50, o livro e o filme teve algumas gravações já, anos 70, 80, agora mesmo nos anos 2000, teve uma revisita a este clássico da literatura mundial. Pra fechar o discorama dessa quinta-feira, 2 minutos para 1 da tarde, brigadaço pela sua audiência, você que curte o discorama, troca comigo ali no @realfetter, pede o seu som, amanhã tem de novo. Vem aí o Pretinho Básico.
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11: Olá, olá, muito boa tarde, amiga e amiga ligados aqui na Atlântida. Estamos chegando 1h06 para mais um Pretinho Básico, o primeiro deste 28 de maio de 2026. 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Muito boa tarde, Rodaica.
12: E aí, tudo?
11: Tudo e tu?
12: Eu tô bem.
11: Tudo legal também, certo? Aqui. 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Olha a elegância do Léo Oliveira hoje com esse sobretudo aí, hein, Léo?
13: E aí, meu tá jovem, bonito, hein, como meu? Você está, cara?
11: Deixa eu te falar uma coisa, cara, tá 22 graus, velho, quase.
13: Mas eu tô com frio, mas tá eu, tô com frio? De manga, eu tô de manga curta por baixo, não tô com nenhuma.
11: Entendi.
13: O que que eu faço? Eu coloco um casaco, mas a camiseta por baixo, manga curta, fininha,
11: saquei,
13: bacana.
11: Saquei, mas tá elegante demais, parabéns.
13: Primo pela elegância.
11: Primo pela elegância. 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
13: E vamos falar real, a Copa do Mundo vai começar, boa exatamente tarde, Alejandro.
11: Exatamente por isso, Ivan, boa tarde.
13: A pessoa já compra a TV pra ver a Copa, lembrando que amanhã tem o Stock Friday.
11: É verdade, por isso que eu tô dando esse spoiler do Stock Friday. Smart TV 50 polegadas em 10 sem juros de R$199, caixa de som com Bluetooth em 10 sem juros de R$29,99, Rafinha Menegasso.
14: Ótima tarde, Alexandre.
11: Banriway, a nova conta para crianças e adolescentes do Banrisul, em Florianópolis, querido. Em Floripa, em breve, vai ser nome de barco de pescador, Torã. Boa tarde.
14: Essa aí foi boa, não sei de onde tu tirou. Boa tarde, tamo aí, galera. Ah,
11: porque uma vez eu conheci um pescador, cara, ali na frente do Arante, ali na frente do Arante, em Pântano do Sul. E o pescador tinha quatro barcos, cada barco tinha o nome de uma filha. Ele tinha quatro filhas e cada barco tinha o nome de uma filha. Não vou lembrar, obviamente, o nome das filhas, mas eu lembro dessa história.
14: A da corda, a queda, a
11: quinta. Ah, que isso, Porã? Que isso, Porã?
14: Aquela piada do...
11: Mas não era o momento. Eu tava aqui, lúdico, feliz. Não era contigo que eu tava, Rafinha. Não, não era tu.
14: Não, era
11: e a gente tomou uma cachaçada lá.
14: Era com o Almir.
11: A gente tomou uma cachaçada no Arante uma vez,
6: né? Bilhetinho pendurado lá. Isso, os
11: bilhetinhos pendurados lá.
6: Ah, o Porã pra botar o nome da esposa e da namorada nos barcos.
11: Que isso?
6: Não, das antigas, né,
11: Porã? 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Rafael Gomes, muito boa tarde.
7: Fala, Alexandre, boa tarde.
11: Tudo bem contigo, irmão?
7: Faz bem, sempre.
11: Ótimo, maravilhoso.
14: Não me chama de mão, brother.
11: Obrigado por isso, adoro isso. Esse dia me chamaram de meu expoente no super. Fui no super ali pegar no Stock Center, o cara. Ah, mas ô, meu expoente!
14: Que é o lugar que o casado vai, né, Alexandre?
11: É pegar um carvão, né, Porazinho? Pegar um carvãozinho.
7: Pra botar na locomotiva.
11: Pra botar
7: na
11: locomotiva.
6: Acabou a lenha.
11: Ó, 28 de.
7: E aí, bro?
11: Como é que tu sabe, né? Eu acabei. Ele meteu duas certeiras. Ontem o Wi-Fi tava ruim lá em casa? Tá ruim lá em casa. Hoje acabou a lenha? Acabou a lenha.
6: Pô, fica frio lá, né? É grande a sala.
11: Ó, meu irmão!
7: E aí, meu irmão?
11: Da Pena, boa tarde.
7: Boa tarde, meu
11: Hoje
7: irmão.
11: É dia de luta. Dia de luta pela Livre. Saúde da mulher.
7: Ô, bacana, hein? Bacana.
11: Que saúde, hein, Rodaica? Tudo bem?
7: Que isso? Ah, mas é a mulher dele, tudo bem?
6: Alguém pode falar isso,
7: né? Qualquer um de nós outros
11: fala. Saúde da mulher.
6: E por que que é o dia da saúde da mulher?
11: Baita pergunta, Rafael Gomes, vai nos responder agora.
7: Fazer carinha, porque cara. Em 1987, no 5º Encontro Internacional de Mulher e Saúde na Costa Rica, a organização Rede de Saúde das Mulheres Latino-Americanas.
11: Mas se é valer com uma vontade, não precisa.
7: Não,
6: te deixa grande, cara.
7: Tu é bom, cara. Ué, é tua hora de brilhar.
11: Com vontade, entrega, determinação, saboreia as palavras.
6: Sabor notícia.
7: Vai, meu Puma, vai. Porque as mulheres decidiram isso no encontro feminista em 1987.
11: Uhum.
6: Na Costa Rica.
11: Ok.
7: Não, foi a rede de mulheres latino-americanas que estava naquele momento na Costa Rica.
11: Tá bem, ótimo.
7: Que sejam as costa-riquenhas.
11: Todos nós somos a favor dia da luta pela saúde da mulher.
15: E a luta inclui o acesso a exames preventivos que hoje são responsáveis por curar muito antes, inclusive, né?
11: E serve também para a saúde mental, né? Saúde mental da mulher, né? Se tem alguém que é responsável pela saúde mental da mulher, é o homem, né?
15: Ah, bom, daí é.
7: E a saúde no Brasil?
15: Um pouco mais complicado, né?
7: Muitas políticas, o Brasil tem.
11: Não.
7: Comentário social e político do Ivan.
11: Só um pouquinho.
14: Não, o Ivan.
11: Vamos ouvir, eu acho que vale. Acho que vale ouvir.
15: Qual é a experiência do Ivan?
7: A gente tem que só salientar as políticas públicas. Tá calor, né?
15: Ah,
7: o Léo com frio e a Rodaica com calor, tá tudo invertido.
6: Até
7: é que eu emagreci, me pegou.
11: Mas o Ivan tava falando.
15: Depois eu vou te explicar o que é isso.
7: Eu fui derrubar o quê?
15: Eu tô na perimenopausa.
7: Perimenopausa? É na pele que bate?
11: Não, ele entende de saúde da mulher, ele vai te explicar.
7: Eu te explico. A perimenopausa é quando tá na boquinha do gol pra começar a menopausa, aí tá na pele. Pele é do latim pré. Mas voltando ao que eu tava falando. As políticas públicas no país de saúde da mulher são muito boas. Se comparado a outros países, recentemente, famosa terça-feira agora, a Roraica leu o e-mail da moça que tinha HPVET. E o quê? Que ela pegou o HPVET e não sabia. E ela mora fora do Brasil. E o quê? Caríssimo. O Brasil, ele tem um sistema de saúde que, apesar de falho, ele ajuda as pessoas. Eu, como alcoolítico...
6: Não, o sistema não é falho. Tem uma demanda muito grande, tem gente que rouba o dinheiro da saúde.
7: E aí ele é falho.
6: Agora, o sistema, ele funciona muito bem.
7: Não, ele foi, mas ele é falho às vezes.
11: Ele foi feito.
15: É que é uma demanda muito grande.
11: Exato. Ele foi criado para ser perfeito.
7: Aí ele falha.
11: Mas como no Brasil nós temos... pessoas, né, de má índole, né? Enfim, é, às vezes não dá sempre tão certo.
7: Não, os caras roubam coisas que antes.
11: Roubam merenda, roubam ambulância, roubam fralda, roubam tudo, cara. Roubam tudo. Mas enfim, é, que a gente tá falando? Ah, hoje também é dia, além da saúde da mulher, do dia pela luta da saúde da mulher, hoje é dia do hambúrguer.
14: Olha aí!
11: Que delícia, um hambúrguer!
14: E por que, Gomes? Boa.
16: É só uma data comercial instituída nos Estados Unidos.
7: Tipo o dia dos namorados.
14: É uma data americana.
16: Dia dos namorados no Brasil.
11: É o dia que a gente come aquela coisinha ali. Vamos hoje comer um hambúrguer.
7: Ah, hoje permitir,
15: não, não é, né? Que precisa comer no dia,
11: né? No dia dos namorados tem que comer um hambúrguer também. Nem
14: ou seja, né, Alexandre?
11: Na ida eu me lembrei. Na ida eu peguei o atalho ali, pá, dobra a direita aqui, rapidão.
16: Vai ter Severo pra gurizada hoje.
11: Vai ter Severo pra gurizada hoje. Aliás, na PUC lá tem Severo também, galera da PUC que vai na TL House ali, tem a hambúrgueria Severo Garagem. Liberado pra todo mundo hoje, é só pagar que tá liberado. Hoje tamo bem, gigantão.
7: Pagou, levou.
11: Gigantão, tamo lá hoje. Ó! Ó, o Petinho Básico é a Atena. Vamos ver a foto, só pra quem tá na live com a gente, quem tá no rádio, a gente vai narrar e descrever. Atena é a sentada e a Gaia é a outra, né, que tá em pé. Cadê a foto? Vamos ver a foto. A
7: sentada é o Porã.
16: Tu vai botar.
7: Sentada tá o Porã. Agora sim.
11: Olha que dupla linda de Rottweiler.
6: Aí crescemos a briga.
11: Como era o nome do teu Rottweiler?
15: Era... Ah, é, pera, é uma menina, a...
11: Ah, estamos com probleminha de memória.
16: Kira. A Buba.
15: Não, não, não é. Não,
6: mas tinha outro, era o Petrus.
11: Petrus, Petrus era o pastor alemão.
15: Ah, era o pastor.
11: Não, era o Pitbull.
15: Pastor alemão era o Paquito.
11: Ah, o Paquito. Ah. É. Como é que era o nome da...
15: Eu tô tentando me lembrar, o nome dela começa com A.
11: Era a cachorra?
15: É.
11: A que comia banana Amora. Inteira?
16: Amora.
15: A comia banana inteira.
7: Afrodite.
6: Ariana.
11: Não. Como é o nome dela?
16: Astra.
15: Ayla. Aiza. Não. Aika. Alguma coisa assim.
16: Aiska.
11: Aislan. Pá, que coisa tu não lembra.
7: Ayahuasca.
15: É, me esqueci do nome.
11: Uma coisa que a gente não esquece é o nome de cachorro.
15: Outros assim, tipo Miguel. Alho.
11: Sim.
15: Né, que foi Amapá. O meu
16: Astor.
15: Cocker. Sim. O meu cocker.
11: Eu nunca Miguel. Esqueci o nome do meu cachorro.
7: Esqueceu
11: o nome do cachorro.
15: Quantos cachorros tu teve
11: ali? Tive um.
15: Pois é.
11: Três.
15: Eu devo ter tido ao longo da minha vida uns 20 cachorros.
7: Cachorros?
16: Ah, eu também.
7: 20 cachorros?
11: Aí é muito cachorro.
15: Porque simultaneamente eu tive
11: contando comigo.
15: Não, eu sou cachorrão, né?
7: Quase matou o Gomes. Quase perdeu o produtor. O produtor deu uma afogada, deu uma golada no café.
15: Vai ter que largar no lixo.
11: Ai, vamos dar andamento no programa aqui para trazer a atenção do Porã de volta para nós.
7: Porã,
11: o nosso Petinho Básico são duas, então, a Atena e a Gaia, mãe e filha de Torres, dos tutores Felipe e Josi. Que houve?
16: É, tô rindo do cachorrão ainda, saiu o café pelo meu nariz. Que nojo.
11: O cachorrão.
15: Eu nunca esqueço, eu acho que eu já até contei isso aqui. Uma vez eu tinha uns 6 ou 7 anos de idade, eu tava na mesa, na sala, assim, em casa, fazendo o tema do colégio com o meu irmão. E o meu irmão largou uma pergunta, uma coisa muito idiota, e eu recém tinha dado um gole.
11: Meu irmão largou o colégio?
15: Não, largou uma bobagem.
7: Seis anos,
15: uma coisa, inacreditável que ele não sabia do tema. Eu era um ano na frente dele. E aí, naquele momento que ele largou aquilo, eu tinha dado um gole de Nescau.
6: Barbaridade.
15: E o gole inteiro saiu pelo meu nariz.
11: Que coisa
15: então,
11: boa.
15: Então, tipo assim, eu fiz uma lavagem de Nescau interno. Eu fiquei dias cheirando Nescau sentindo Nescau no meu corpo.
16: É, deu uma limpada aqui agora, eu tava precisando, não sabia.
11: Com café.
16: Ah, tá quente o nariz.
11: Nossa ouvinte aniversariante é a Aline Tramontini. Tini! Oh, Aline Tramontini, ela é agrônoma família. De Lages, Santa Catarina, e tá fazendo 36 aninhos hoje.
16: Olha só.
11: Parabéns, Aline, saúde e prosperidade. Pô, nessa área profissional aí vai muito longe, né? Vai ser milionária logo, logo, né?
7: Claro, né?
11: Pô, agrônoma. É mesmo? Agrônoma.
7: De talheres?
11: O agro
16: não,
11: é
16: top. É Tramontina.
11: Não é dos talheres Tramontina. Ah, ela é Tramontini agrônoma. Por um pouquinho que ela já não nasceu milionária.
16: Por três riscos. Três riscos.
11: Abraço pra querida família Tramontina que nos escuta aqui no Pretinho Básico.
7: Dá uns garfos.
11: Né? Aniversariantes famosos, começando os com paqueiros. A Colby Kylett.
7: Quem? Eu nem sei quem é, gente. Quem é essa moça? Não conheço.
14: Tem umas duas musiquinhas.
11: Tem duas ou três que já é o suficiente pra ela ser milionária pro resto da vida.
6: Ah, isso aí tudo bem.
11: Tá fazendo 41 anos hoje. Cadê a foto da Colby Kylett?
6: Tá, hoje estamos um delay hoje.
16: O Batistuta vai rir.
11: Vamos, Batistuta.
6: Mas talvez não seja culpa dele.
11: Vamos, Batistuta!
16: Provavelmente.
6: Tá aí, ó.
14: Ali, essa é a Colby Kyler?
16: Eu não reconheci.
7: Parece
14: a Xirra.
7: Quem pegou as fotos?
16: Parece a Gwyneth Paltrow.
7: Tem uma. Não, foi o nosso amigo? Foi tu? Foi o garoto?
15: Atual. É que ele não conhece ela, daí
7: qualquer foto. Não, o dia que o Natan botou a foto
14: do
7: cara que tinha morrido em 1500, a foto do cara colorindo.
6: Não, mas é ela, sim.
14: Tá bom, é ela, deve ser
16: ela. É que ela era bem novinha quando ela surgiu, né?
14: Ah, é verdade.
16: Ela tinha uns 18, 19 anos.
7: A pessoa envelhece.
14: Está de aniversário hoje também o jornalista André Rizek.
6: Ah, legal.
14: Fazendo 51 anos. Ele é marido da Andréa Sadi, né?
16: O próprio. Isso.
14: Ele mesmo.
7: Ele quem denunciou a máfia do apito em 2005. Na...
16: Ele é o jornalista da revista Placar de 2005, que... Fez o maior esquema de corrupção.
14: Tirou o título do Inter.
7: Mas o Inter tá pedindo, tá brigando. Pegar de volta. Tá brigando.
16: Vamos pegar de volta.
7: Papelão, hein, Porã? Tão brigando por um
14: papelão,
7: título.
14: Papelão. Isso aí já era.
7: Prescreveu já.
14: Vocês legal vocês. Muito legal vocês. Muito legal vocês, os arautos da ética e da moral, dizendo que papelão requereu papelão, o título. Papelão. Quando o título foi perdido porque foi roubado.
16: O futebol tem dessas coisas.
14: Foi roubado. Se vocês se insurgissem contra o roubo, pô, seria tão lindo.
16: Se tivesse VAR na final da Libertadores de 2007, isso, talvez o Grêmio tivesse ganho também. Claro, do 5-0 que tomou.
14: É, claro,
7: tá roubaram, certo. Mas, assim, ó,
14: tá de aniversário hoje também a cantora Kylie Minogue.
16: Olha aí.
14: Na, na, na, na, na, na, na, na, na, na. Tá fazendo 58 hoje a Kylie Minogue.
16: Hoje é só diva.
14: A Caio. Eloise Orzeto, a diva jornalista, fazendo 67. Hoje é só diva. O nosso divo maior. Seu Eloy tá de aniversário hoje. Ô, seu Eloy. Seu Eloise Orzeto foi comunicador desta emissora.
16: É verdade.
14: Neste microfone aqui, cara.
16: Tá velho o microfone, né?
14: É que ele tá fazendo 67, né?
16: Não, o microfone é o mesmo desde aquela época.
14: Não, os caras tinham. Naquela época era muito melhor.
7: Mas nessa época os caras tinham que ter vozeirão, né?
14: Tinha que ter vozeirão.
7: Nós aqui, nenhum de nós
14: aqui bocava. Ninguém vingava.
7: Nenhum de nós bocava aqui.
14: Nenhum bocava.
7: Não dava.
14: Parabéns aí, Eloise Orzeto. Grande abraço. Augusto Lix, ex-engenheiro do Avaí, fazendo hoje 70 anos o Augusto Lix.
7: Legal, né?
14: Olha aí. E por legal. Último, mas não menos importante, nesta lista, aliás, bem importante, o ex-Creedence Clearwater Revival, John Fogerty, tá fazendo 81 anos.
6: Tá bem, né?
7: Parece uma tia minha.
14: Parece.
7: Tia Dinorá,
14: tia Dinorá. Parece a tia Dercy.
7: Vai na tia Dinorá e busca açúcar pra mãe.
14: Esse aí, o John Fogerty, ele... O John Fogerty, ele falou que fez todo aquele sucesso, né? Que ele fez tais coisas, tamanhas como os Beatles, só que ele fez tudo sozinho.
7: Walter Mercado.
14: É. Ele fez música boa pra caramba, esse cara. No Creedence.
16: Ele teve também uma carreira solo depois, né?
14: Porque também não foi tão exitoso.
7: A Creedence é legal. Eles fazem show aí, né? Mas não sei se tem alguém original.
14: Tem o John Fogerty.
6: Mas tiveram no Araújo.
7: Mas tem algum original?
14: Eu acho que não tem banda original, cor, talvez tenha algum só lá. Creedence?
7: É.
14: Creedence tem várias originais, como assim?
16: Não,
14: membros originais.
16: Ah, entendi. Ou é tocando. Tipo a banda do Bob Marley, que é o Sim, só os primos.
14: Entendi.
16: Não, nem primo,
14: não agora não, as bandas, a banda do Bob Marley agora são os herdeiros, né? Tem alguns... Às vezes tem show com algum filho no vocal, tipo Julian Marley, mas quem tá tocando a banda, o The Wailers agora, é o filho do baixista, o Isso. Aston Barrett. Tá bem, então foram estes os aniversariantes famosos deste dia 28 de maio de 2026. Repetindo, falei ontem, quando a gente voltar aqui na segunda-feira ao vivo de novo, já vai ser junho.
16: Ainda bem, né?
14: Meu Deus do céu.
7: E tem um feriado, né?
14: Na semana que vem, quinta e sexta.
7: Sexta-feira.
14: Feriadão pra nós,
7: sexta-feira.
14: É só aqui. Vai fazer um feriadão aí, a galera.
6: Nós vamos trabalhar.
14: O feriado é nacional, Porã?
16: É.
14: Feriado nacional.
16: Então nós vamos fazer feriadão.
14: Corpus Christi.
16: Vamos fazer feriadão.
15: Tem Corpus Christi.
14: Quinta e sexta? Quinta e sexta.
16: Corpus Christi.
14: Quinta e sexta. Oi? Vai ser sexta também? O que, é que tu tá falando?
6: Não, sexta. É que não tem como.
14: Vocês querem trabalhar sexta?
6: Não, é que tem que trabalhar sexta.
14: Por quê?
6: Porque tem um monte de coisa pra entregar. Já não vai entregar quinta.
15: Quem sabe entrega a quarta daí.
6: Mas daí, aí depois na outra... Bom, mas isso aí é...
11: Não, depois a gente resolve. Vocês querem entrar, trabalhar sexta, vocês trabalham e tá de boa. Tá tudo ótimo pra mim, não tem problema.
6: Tudo certo.
7: Não, vamos Ivan, trabalhar sexta. Não, fala por ti.
11: Porque nós estamos nessa vida pra quê? Pra trabalhar.
7: Não, nós estamos pra curtir.
11: Nessa vida pra trabalhar.
7: Nós estamos pra curtir, vamos falar a verdade.
11: Nós não temos dinheiro pra curtir. Nós temos que trabalhar pra curtir.
6: Aí vai ficar em casa, vai ficar mandando WhatsApp, então é melhor trabalhar.
7: Tá, pois é verdade, os caras ficam
6: com... Aí manda agora do WhatsApp.
11: Vamos dar nos destaques do Pretinho Básico aqui, começando com a mulher que não tem a mão direita.
7: Ah, um amigo meu já saiu com uma moça assim.
11: Ela não tem a mão direita e foi multada por segurar o celular com a mão que não existe.
15: Olha como assim, só. Gente, mas se não tem a mão, como é que segurou?
16: Na Flórida, essa moça que tá aparecendo na live, ela foi parada pelo policial em questão, afirmando que ela estava ao telefone. E aí ela tava se justificando, dizendo, não, eu não estava ao telefone. Ele, não, a senhora estava.
15: Ah, é
16: a sua mão esquerda estava ao volante, a outra mão estava segurando o telefone. E ela ergue o braço direito, que ele tem só até só um pouquinho mais que o antebraço ali.
11: Cara, pra quem não tá vendo na live, ela não tem a mão direita, né?
7: É tipo lango-lango. É.
11: Ela não tem a mão direita, como se ela tivesse perdido a mão direita.
15: E aí, como não estavam as duas mãos no volante...
11: Que é obrigação, né?
15: O policial entendeu que com a outra mão ela estaria segurando o celular no ouvido, é isso?
11: Não sei se no ouvido ou...
15: Não, eu não tô segurando o celular, porque na verdade eu não tenho essa mão. Só mas que, ela deve ter uma autorização para dirigir.
16: Ela tem, só que mesmo assim o policial disse a ela que ela também deveria estar com as duas mãos ao volante ou com um carro
7: ela
16: adaptado.
7: Ela só tem uma mão.
11: Ela disse, não tenho como, querido.
16: Que havia, ela tinha uma autorização para poder dirigir, que ela tinha feito os testes e ela estava apta a dirigir daquela maneira. E mesmo assim o policial a multou em $116.
11: Ah, mas ela vai recorrer e vai ganhar.
16: Ela já recorreu e já ganhou, por isso que viralizou.
7: A policial babaca, né? Vamos falar a verdade?
11: Babaca.
7: A moça já não tem a mãozinha, acontece, a pessoa às vezes tem um incidente na vida aí, e aí, poxa vida, né?
11: Tu vai mesmo,
16: né? Era uma via de mão única. E ela
11: podia. É isso aí, tá bem, tá ótimo.
7: E ela nem conseguiu aplaudir.
11: João Vicente de Castro.
7: Isso é uma delícia, né?
11: Um dos três proprietários do Porta dos Fundos.
16: Ele é uma delícia.
11: Anuncia marca de maquiagem masculina.
7: Aí me perdeu.
16: A gente tá esperando pra ver.
11: O homem que chora ao fazer sexo.
16: Se é uma piada, se é uma esquete ou se é realmente verdade.
11: Teve uma piada com o Tino Marcos.
16: Teve,
11: maravilhosa.
16: Não é uma piada.
11: Claro que é, aquilo ali é armado desde o início.
7: É piada, o que? O Tino Marcos pediu emprego?
16: Claro. Eu acho que o Tino Marcos vai fazer um projeto pro Porta dos Fundos.
11: Eu posso pedir a palavra?
16: Pode. Por favor.
11: O que que acontece? O Tino Marcos vai às redes sociais fazendo um vídeo pedindo trabalho.
7: Chorando.
11: Porque ele saiu da Globo faz 5 anos.
17: Não chega a chorar. Não pode continuar, Alexandre.
11: Ele saiu da Globo faz 5 anos, com uma baita rescisão, viajou o mundo inteiro com a esposa, com a família, blá, blá, blá. E agora, 5 anos depois, ele se vê sem trabalho. Aí é o seguinte, é um cara do tamanho do Tino Marcos. O Tino Marcos não precisaria ir para a internet fazendo um apelo pedir trabalho. Era ele bater... de volta na Globo, se fosse o caso, era ele bater no SBT, Calvão, na Band, na Rede TV, onde fosse, na Amazon Prime, no Cazé TV, ninguém ia deixar o Tino Marcos sem trabalho.
7: Gugu.
11: Porque ele tem 12 Copas do Mundo.
15: Só ficaria sem trabalho se fosse mulher. É como ele é homem, ele até qualquer idade que tiver, se não tiver morto, consegue.
11: Tá, mas é que agora nós estamos falando do Tino Marcos.
15: Mas eu vou trazer esse parênteses aqui, porque a questão do etarismo interfere sim na relação com o emprego.
11: Ok, concordo contigo, mas é que nós estamos falando do Tino Marcos.
15: Meia dúzia de gente mais jovem, que inclusive é mais barata, e a experiência hoje em dia nem é algo tão importante, do que investir num cara do tamanho do Tino Marcos.
11: Concordo contigo.
15: Que é gigante.
11: Aí o Tino Marcos vai fazer este vídeo... E aí um monte de gente lá se pronuncia, o próprio Luciano Huck diz, ah, vai dar tudo certo. E aí o João Vicente vai lá e diz, te mandei uma DM. E aí, horas depois, aparece o Tino Marcos entrando na redação do Porta dos Fundos.
7: Porta TV, puta Miguel lá. Então,
11: puta Miguel é uma maravilhoso.
15: Já tem um outro jornalista.
16: Então tá todo mundo esperando pra ver se esse novo vídeo do João Vicente é uma ação, é uma esquete, é uma piada ou não.
15: Sobre a maquiagem.
16: Ele lançou um vídeo hoje dizendo que ele está lançando uma marca chamada Mr. Phil. É com PH e ele faz um trocadilho com fio de sentimento. porque ele acredita que as maquiagens a vida inteira, que, como ele é ator, ele usa maquiagem a vida inteira, ele diz que durante toda a carreira dele as maquiagens que eram adaptadas, femininas, e que os homens teriam preocupações para com a sua pele, o seu dia a dia, que as mulheres não teriam. Então ele estava lançando um novo tipo de maquiagem, uma maquiagem.
17: Eu acho que é Miguel.
16: Masculina.
6: Também acho.
16: Existe um perfil no Instagram, que é MrPhil.man, acho que é.
6: Só tem umas caixas.
16: O nome da marca. São só umas caixas e um perfil em collab com esse vídeo dele, que tá viralizado. E tá todo mundo brincando. Ah, tô só esperando o que o Gregório vai te dizer no próximo episódio. Então, acho que é toda segunda o episódio dele, do podcast que ele tem com o Gregório do Vivier, que já comentou na postagem, tirando uma onda, inclusive. Mas tá todo mundo esperando a segunda-feira pra ver se a marca é de verdade ou se é só uma piada do Porta dos Fundos.
15: Muito bem. Acho que os dois lados levam uma boa sacada.
17: É, também acho. Também acho. Até porque o Porta dos Fundos é genial desde sempre, né? Desde o início. O que, que a gente tem mais aqui de destaques do Pretinho? A Câmara dos Deputados aprova a proposta de emenda à Constituição que põe fim à escala de 6-1.
16: Foi até tarde ontem e agora vai para o Senado. O que, que muda na prática para a gente? Até o momento, nada. O Senado precisa também aprovar o texto sem nenhuma mudança para que isso vire na prática. Mas tudo leva a crer, pela aprovação de ontem, e que o Senado deve ter pelo menos 3/5 de aprovação do texto.
17: É 6-1 por 5-2, né?
16: Isso.
17: A base
16: isso.
17: Do
16: vai da emenda, ser obrigatório, né? Que, a cada 7 dias todo profissional tenha 2 dias de folga.
17: Certo.
16: Não importa o contrato que ele tenha, todas as empresas do Brasil precisam se adaptar em até 2 anos.
17: E
16: não...
17: a escala que o PL propôs de 4-3?
16: Não
17: está em debate ou não está em debate?
16: Não está em debate.
17: Não está em debate.
16: Nesse momento é 5-2,
17: tá.
16: Com um regime gradual. Ou seja, inicialmente todo mundo tem que se adaptar a 42 horas semanais, eram 44 atualmente na jornada de trabalho brasileira, para daqui a 2 anos finalizar em 40 horas semanais, sendo no máximo 8 horas divididas em 5 dias. E desses 2 dias de folga, preferencialmente, num sentido quase obrigatório, um dos dias precisa ser um domingo. Então, a partir...
17: domingo por mês e uma folga por semana, que isso, nem nós usamos no radialista,
16: exatamente.
17: Nem nós usamos assim. 90. É. Quer dizer, acho que ainda é assim até hoje.
16: Ainda é até hoje.
17: Só que a gente desfruta de uma outra condição aqui, né?
16: É verdade. À medida que as pessoas trabalham do 6-1 e vão trabalhar por 5-2, elas vão trabalhar um dia menos. Todos os contratos que estão em vigência não podem ter o salário reduzido. Então, o trabalhador que pagava X mil reais para que se trabalhar 6 dias, tem que continuar pagando a mesma coisa pelos 5 dias. É proibida a redução salarial.
17: Certo.
13: Mas ele pode... Desculpa me interromper. Ele pode demitir as pessoas.
16: Pode demitir.
15: E alterar o valor daquele salário.
16: Mas aí vai ter que pagar o direito das pessoas.
13: E é o que vai acontecer.
15: É, dependendo do gasto que ele tiver com rescisão, essas coisas, ele vai botar na balança, né?
17: Balança?
13: Não, por aí.
17: Meus ovos. Oi? Eu falei, eu pensei.
16: Existem algumas exceções, não é?
6: Só tu podia falar agora.
16: Não é o 4-3, tem um regime 12-36. Sei lá, para pessoas que trabalham em plataformas de petróleo. Sim. Podem ficar X dias consecutivos e depois vão.
15: Mas são exceções.
16: São exceções de exceções de exceções.
15: Pega hospital também.
16: É, o trabalhador normal e formal, ele vai trabalhar na média de segunda a sexta durante 8 horas semanais, sendo proibido qualquer tipo de dia e hora extra.
17: Muito bem.
13: A gente trabalha só um dia por semana.
16: Tipo, quem trabalha só um dia
13: por semana? Luciano Huck. Tu não vê ele na Globo agora, só domingo.
17: Ai, ai, ai, cara. Sem mais para o momento, 28 minutos para as 14h. Eram estes os destaques do Pretinho Básico para este início de tarde de quinta-feira. Vamos dar uma girada na mesa aí, Rodaica. O que, que tem pra nós?
15: Vamos lá.
17: Tirou o casaco, botou o casaco, tá com frio, tá com calor.
15: Isso tira é só casaco, por fora, tu não imagina o que é por dentro.
17: É, mesmo.
15: Bom dia, rapaziada do PB.
6: Olá.
15: Há algum tempo atrás, eu sonhei com a Rodaica.
17: Olha.
15: Ué, Jorge. Nesse sonho, eu tava de bicicleta, pedalando numa bela praia e aí encontrei ela. Muito simpática, permitiu que eu pedalasse ao seu lado.
17: Olha só.
15: Admirando o visual, convidei ela para tomar uma água de coco.
17: Qual visual?
15: Que ele tava o visual admirando? Da praia.
17: Na praia.
15: Tá. Nós estávamos
17: pedalando. Tu tava no biquíni, como é que tu tava?
15: Ele não
17: tava na bicicleta.
15: Tava de maiô. Mas se tu quiser, ele conta uma história aqui, que não, é o que
17: vamos
15: a gente
17: ouvir.
15: Vai ter acesso ao que ele fala.
17: Vamos ouvir a história.
15: Resto, tudo é imaginação. Ah,
17: claro, óbvio.
6: É uma atacada.
15: Admirando o visual, convidei ela para tomar uma água de coco. Conversa vai,
17: tava na Bahia, vem. Então.
15: Olhar.
17: Não, Morro de São Paulo, vocês estavam.
7: Ah, o corno Rivotril.
17: Desculpa, tô brincando. Desculpa.
16: Tá ansioso?
7: O corno, ansioso? O corno Rivotril.
17: Não, não é fácil ser corno assim.
6: E só vende água de coco na
15: mas
6: Bahia.
15: Mas é o agora. Sonho do rapaz, gente.
17: Vamos lá, o sonho negócio. Do rapaz.
7: Ficou nervoso, ele pediu em
15: mim. Tô brincando. Vai, que papo vem, olhares se cruzam.
7: Olha só, garota.
15: E ela, no caso eu, muito educada e gentil, me convidou. Vamos para um lugar mais íntimo?
17: Olha! Roda! Interessante.
6: Sonho, né, Rodaica do Magrão?
15: Eu fiquei surpreso e até com um pouco de dúvida.
17: Olha só. Mas e o Alê?
15: Quando a esmola é demais, o santo desconfia.
16: Olha só.
15: Vai que o magnânimo tava ali armado.
6: É.
15: Ou se eu ia levar uma facada do Ivan.
17: Pode ser. Às vezes, dependendo do oponente, ele precisa estar armado.
15: Mas o momento era único. Adrenalina, frio na barriga, tesão do momento.
16: Tesão?
15: Me empolguei e topei a aventura.
17: Olha que loucura.
7: Chegou no cheiro esse
15: e dia. Aí, justo na hora de...
16: Qual hora?
6: Olha, da alegria,
15: na hora de beijar essa bela mulher.
6: Me acordou.
15: Despertou meu celular.
17: Parou. A vida não é pra todo mundo.
15: Não adiantou nem colocar aqueles 10 minutos de soneca. Nunca mais voltei lá, fiquei na mão. Comentei aí o sonho com a minha esposa, a Mayara, com quem eu sou casado há 15 anos. Olha, a gente deu muita risada. Afinal, sonhar não é traição.
17: Sonhar não tem o que fazer.
7: Sonhar não custa nada.
15: E ela ainda comentou. Com a Rodaica pode.
6: Olha aí. Ó.
17: Tá certo.
15: Duvido que ela vai querer esse orelha seca.
17: É, claro que sim.
16: Ah, mas a Rodaica gosta de orelha.
17: Bom que a Mayara curtiu, hein?
15: Brincadeiras à parte, desejo tudo de bom pra vocês. Magnânimo, todo respeito ao casal. Louco, vida véio. Longa ao PB. Um
17: ninguém
15: forte
17: escolhe
15: abraço
17: sonho.
15: Pra minha esposa Mayara, o nosso filho Davi. E a nossa princesa Helena, que vai nascer em breve.
17: Oh, que nome que lindo.
7: Muito lindo esse nome.
15: Atualmente vivemos no Panamá, mas somos naturais de Itajaí, que Santa legal. Catarina. Quem mandou foi o Helder Vanoli.
17: Aí, Helder.
16: Panamá é irado.
15: Que legal. Teu...
16: Panamá é muito legal.
17: Panamá. Conhece lá o Panamá? Só conheço o Free Shop. O Free Shop é legal lá.
16: Mas o aeroporto
17: é legal.
6: Só o aeroporto.
15: Só o aeroporto também.
16: Eu dei
6: uma conexão ali.
16: A praia é sacanagem.
7: Dois primos do Joia Rara.
17: Dois primos do Joia Rara.
7: Moram no Panamá.
17: Moram no Panamá.
7: Se precisar, nós achamos o garoto pra ver se ele quer sonhar mais um pouquinho.
15: Mas o que eles fazem lá no Panamá? Por que eles foram morar lá? O que que eles
17: fazem? Eles fugiram do Brasil.
7: Oi? Concurso. São bibliotecários.
15: Mentira.
16: Tem muito...
15: Mas aí
16: mentira.
15: Tiveram que fazer
16: tem muito banco lá.
15: Documentação, né, pra...
7: Conseguir
15: prestar um concurso fora do Brasil.
7: Ah, eles são bons, né?
16: É um país com muita liberdade fiscal, porque como ele é um país de transição, as pessoas não ficam muito lá. Então é o jeito deles atraírem as pessoas.
17: Certo.
16: Então tem muita sede de banco para... que é lá.
17: Entendi.
16: O centro da cidade do Panamá é um negócio tecnológico, assim, um negócio que a gente não imagina.
7: Vende muito chapéu lá.
17: 24 para as duas, Porazinho, bota uma para nós aí.
18: Sabe que o chapéu do Panamá, ele é do Equador, né?
7: Não sei se
18: você sabe que o Kentucky, ele é produzido no Equador.
6: Tá, mas nós não estamos
18: falando do Kentucky. O modelo é Panamá.
7: Tá, mas onde é que tu compra uma cuia legal? No Rio Grande do Sul?
18: Tem no Rio Grande.
7: Tem, não tem em Salvador, mas não é o Kentucky.
18: Não
16: tem muito chapéu Panamá no Panamá.
18: Olha, eu tenho um e-mail aqui que não é tão legal como esse do sonho aí, do nosso amigo.
6: Ah, que bom que tu avisou.
17: Vamos ver, Porã.
16: Mas que frustrante começar.
18: É verdade. Assim. Não, assim é que já. É um e-mail pesado, assim. Pesado, principalmente pro Rafinha.
17: Ah, puta merda, não é possível, cara.
16: É de um gordo.
15: São reclamações, pá.
18: E o cara fala, e ele começa...
6: Né,
18: e ele começa o e-mail assim. Salve, pretaiada. Vai doer, mas vai ser rapidinho. Eu sou muito fã de vocês. Não dá pra passar pano, mas não dá pra passar a pano pra algumas coisas que vocês falam. Esse lance de alguns integrantes do programa baterem no peito pra dizer que trabalham com música e que se sentem orgulhosos disso é mera romantização. No programa do dia 26, às 18 horas, Rafinha esculhambou o trabalho de um artista. Rafinha, tu entende de música assim como uma porta entende de física quântica.
19: Achei agressivo.
18: Ou seja, merda nenhuma também, achei agressivo. Achei
19: agressivo.
7: Ele falou uma porta ou uma porca?
18: Uma porta.
19: Tanto faz, né?
18: Mas tanto faz. Nesse caso aqui, a porca também não entende de física quântica. Radialista barra comunicador, que não toca instrumentos musicais, apenas gosta de música e entende o quão importante é essa arte. Alguns de vocês acabou gostam de música,
19: de todo mundo,
18: então. Mas não trabalham com música. Trabalham comunicando, noticiando, entretendo e vendendo espaço de mídia. Quem trabalha com música são as pessoas que tocam, que estudam, que produzem, que planejam, que compõem e que colocam a mão na massa para que uma música seja produzida para ser lançada ou assim trabalhada nas mídias, como
19: o rádio. Não quer dizer que vai ser boa, né?
7: O Rafinha faz isso, coloca a mão na massa.
18: Se a música é boa ou ruim, Rafinha, aí é outro assunto.
19: Certo.
18: Vocês apenas gostam de música e utilizam músicas criadas por artistas do mainstream para compor a programação de uma rádio. Adoro todos vocês, vida longa ao chato, PB.
19: Cara. Cara, ele só se posicionou.
18: É a manifestação.
19: E ele tá certo. Ele tá certo.
7: Não, ele tá errado.
19: Não, ele tá certo.
7: Agora
19: ele
7: porque tá o radialista.
19: Agora todo mundo hoje tem que agradar não, todo mundo, e outra tá coisa, certo?
7: O que tem a ver o radialista tocar o um instrumento pra falar de música? É. Tu não porque toca instrumento e tu entende pra caramba.
19: Tu não
7: de
19: sabe
7: música.
19: Se eu toco ou não.
7: Tu
19: não,
7: toca um instrumento?
19: Toco violão.
18: Toca uma pra mim, então.
19: Não toca nada.
18: Para, não tô fazendo aula com o Jasper.
19: Não, tu tá fazendo aula. Não,
7: tu quer aplicar.
19: Não, mas eu já toco duas.
7: Então toca três.
19: Então, comentarista de esporte, ele nunca jogou bola e não entende porra nenhuma.
18: Mas é o que mais tem, né?
7: Tá,
18: mas
7: qual? Tem um monte de jogador que não comenta nada.
19: Eu toco More Than Words do Extreme.
18: Ah, toca pra nós amanhã.
7: Faz um vídeo e posta lá.
18: Toca pra nós amanhã. Mas tu tem que fazer o vídeo com a abertura, vai doer, mas vai ser rapidinho.
19: Não precisa.
18: Murder
19: e não com a chave de fenda. Toca o.
18: Eu não preciso não provar só nada pra ninguém.
19: Mas a gente
18: e
19: quer.
18: Toco também Hotel California no Eagles.
19: Ah, com o solo.
18: Mas dá o play ou tu toca mesmo?
19: Eu toco no violão.
7: Não, mas a gente tá, queria ver.
19: Essa
7: não.
19: Eu quero ver.
7: Não, porque assim.
19: Eu gostaria desse vídeo.
18: O Carminha lá em casa, hoje eu toco uma pra ti, que aí.
19: Hoje?
18: Vai
19: hoje
18: em casa,
19: é ruim pra mim.
18: É ruim pra ti? Ah, hoje. Então perdeu.
19: Eu posso.
18: Não, Sandrinho, tu não. Tá, olha só. Uma coisa é a sensibilidade de quem só dá o play, e outra coisa é a sensibilidade de quem toca um instrumento e mais ainda, compõe uma harmonia.
19: Beleza. Tá aí, e aí o garotão, o professor de música que mandou esse e-mail,
18: eu né? Não sei se ele é professor
19: de música. Ele é professor de alguma coisa, do que ele falou ali.
7: Não, mas eu acho, eu tô com os guri aqui, com o Anão e com o Gordão.
18: É óbvio.
7: Não tem sentido nenhum esse rapaz aí falar isso aí. Até porque os radialistas que eu conheço, que tocam música, não tocam bem. Então, isso não quer dizer absolutamente nada.
18: Tá bem.
7: Nada.
18: Tá bom.
7: Nada.
18: Certo.
7: Nada.
18: Tem problema. Rafinha, bota uma pra nós aí.
19: Ô, Alexandre, o Rodaica fala? Não, desculpa.
15: Não, não.
19: Ah, não, achei que tinha que comentar alguma coisa. Boa tarde, pretinhos.
18: Boa tarde.
19: No programa de ontem, um dos destaques elencou os piores lugares pra transar, sendo o carro um deles.
15: Mas quem é que fez a lista, gente?
19: É, o Gomes trouxe uma lista.
18: Aí. Sexólogos infelizes.
19: Mas eram piores lugares pra transar de acordo com a saúde.
15: Transam ou não, né? Que é o mesmo negócio.
19: Mas o que mais tem hoje é coach de tudo e ninguém sabe nada.
7: Não, mas tinha médico. Tinha médico junto.
19: Mas era questão de saúde.
7: Tinha ginecologista junto.
18: O carro não é tão legal.
15: Era relacionada à questão de saúde, não ao prazer.
19: O carro era ruim por não ter uma posição ergonômica e tranquila.
18: Ah, não sei que o cara seja muito grande pra mim. Mas se o cara fosse um jovem nos anos 80, 90, transava no Fuca tranquilamente.
19: Quantas vezes o Porã, né, Porã? Bom, sobre isso...
7: Abriu a janela com a bunda, né?
19: Trago a história de um amigo. Não, quem é que nunca...
18: Fuquinha
19: e outra, tu não tinha dinheiro pra ir pro motel, tu parava num canto ali.
7: E quando enganchava o negocinho
18: no qualquer estacionamento na rua era vaga.
19: Claro, cara, óbvio. Para.
18: Até porque era mais segura.
19: E o carro balançando.
7: Mas ninguém assaltava nessa época.
19: E o vidro.
15: Tinha aqueles lugares que entrava de carro também.
18: Drive-in.
7: Cinema.
19: Pagava igual,
15: Não, mas às vezes nem tinha cinema, só tinha.
19: Não, mas pagava R$20, era um troço
7: ridículo. Não, mas R$20.
19: Aí tu escolhia com paisagem ou sem, tinha uma parede pintada.
7: Ah, mas legal, velho.
18: Para. Parede pintada?
7: Claro. Onde é que era aqui em Porto Alegre isso?
19: Na Zona Norte, na Avenida do Forte.
18: Tinha um drive-in, eu nunca fui.
19: Tá, sobre isso, trago a história de um amigo. Moramos em uma cidade pequena no Paraná, que não tem motel.
7: No Paraná.
18: Aí, ó.
19: E olha aí, ele novo, recém-feito 18 aninhos, ainda morando com a mãe... levou a guria para um canto afastado da cidade para fazer o amorzinho no carro. Chegando lá, teve a brilhante ideia de deixar o ar ligado para dar a ventilada. E o carro desligado. Não deu outra, acabou a bateria. Claro. Teve que colocar a menina para empurrar o carro, não conseguiu ligar, resultado. Ele teve que ligar pra mãe e pedir. Ele ligou pra mãe pra pedir ajuda.

0: Né, Porã?
1: Um amigo meu, uma vez, deixou o carro cair na valeta saindo da praia do Casino, ele foi dobrar a curva. Climão, 3 da manhã, os guri tudo pra tirar o carro, e a guria paradinha olhando, que clima terrível, moleque. Bah, a guria parada fora do carro, os caras tentando tirar o carro da valeta.
0: Ah, que constrangedor.
1: E a mina paradinha, meu, você aqui, você beijo pro
2: dele. Tu é um merda.
3: Ruim demais.
4: Eu gostei que o personagem desistiu
1: de desistir, porque
4: a história que não era do Léo, a história. Malta,
1: não, mas não fui eu. Nunca...
4: Ele começou em van e terminou lá.
1: O máximo que eu fizeram no meu carro, quebraram o vidro do meu carro. Lá,
3: eu tenho aqui dois e-mails, aliás, um e-mail e dois áudios para mostrar para nossa audiência.
4: Olha só.
3: O e-mail é o seguinte: a mensagem que recebi da minha amiga. Pretinhos, pretinhos, Féter, meu querido, Féter, ah, Féter. Recebi há 5 minutos uma mensagem importante da minha amiga Riquete, de Veranópolis, que dizia o seguinte...
5: Riquete mesmo?
3: Riquete. É, escreve Richete com 2 T's, mas fala Riquete, eu conheço o sobrenome, porra, Riquete.
1: Tipo o marido da Bruna Lombardi.
3: Oi?
4: tipo de esquete.
5: Naquele é o Richelli.
3: A mensagem que ele recebeu da Riquete, acho que é ele o nome dele.
4: Ela.
3: Não, ela? Ela, a mensagem dizia assim, abre aspas, se você está feliz, pegue o meu nariz, se você está mal, pegue no palhaço maionese, dia 9 em Jaguarão.
1: Cara, que coisa doentia. Cara.
3: E ainda complementou, vou mandar para a Gabi porque sei que ela vai saber o que é. Choramos litros com isso e comentamos que é injusta a execução deste personagem. Rafinha, sou teu público, mas nessa não tô contigo.
0: Não, mano.
3: Vida longa ao palhaço maionese, amo muito vocês. E real, vocês mudam a vida de uma galera. Pretinho por mais 40 anos. E aí, neste momento, eu quero botar 2 áudios aqui para nossa audiência, quero compartilhar. Um momento muito legal que eu recebi aqui do meu amigo Carlos. Não vou nem dar o nome, o sobrenome dele, é um cara bem conhecido. O nosso amigo Carlos mandou isso aqui pra nós, ó.
6: Se você tá feliz, pega o meu nariz. Se você está mal, pega no palhaço maionese.
3: Isso é uma criança. Uma criança de 7 anos, vamos de novo.
6: Se você tá feliz, pega o meu nariz. Se você está mal, pega no palhaço maionese.
3: Agora nós vamos... Esse é o irmão mais velho de 6. É. Agora vamos para o irmão mais novo de 3.
7: Ah, não é possível.
8: O que é? Aquele de colorido, sabe?
7: Ah, mas o que? Eu não entendi o que tu quer ver.
8: Aquele de colorido. Ah, de colorido.
7: Tá, mas qual é o nome dele?
8: Palhaço maionese.
1: Não é.
3: 3 anos de idade, 6 anos de idade, querendo o palhaço maionese.
1: Tem que tomar cuidado, eu comecei assim.
2: Começar aí na festa das crianças.
1: Meu Deus.
3: É, e não aí, é fácil, como é que vão fazer? Cara.
4: A filhada dele já tá cantando a música também.
3: Não, é fácil.
1: Minha filhada, eu tô todo fantasiado, e ela olha assim e fala, o Dindo! Ela não, eu não consigo me disfarçar pra Helena. Ela viu o vídeo, máscara, tudo, ela me reconheceu. Ela que agora imita o Ivana.
3: Quer levar uma fatada?
4: Ah, eu comprei uma faca de brinquedo.
3: Quer levar uma fatada, não é facada, tem o áudio é fatada dela com T.
1: Tá no pretinho o áudio dela.
4: Fatada?
3: Não, vem aqui, peraí. Deixa ver se eu acho o áudio dela aqui.
1: Tá no do pretinho, mandar pra... É maravilhoso.
2: Quer levar uma fatada?
3: Peraí, vou achar aqui rapidamente. Tem problema, né, gente, que a gente perca um tempinho aqui procurando.
4: Não, com criança não tem problema.
1: Não, criança não.
4: É a única coisa que o pretinho tem paciência com criança.
3: Tá aqui, ó.
8: Quer levar uma fatada?
3: Quer levar uma fatada?
1: Isso.
3: Coisa mais querida. Tá, olha só, deixa eu trazer aqui uma mensagem dos nossos queridos parceiros Biscoitos Zezé. O frio ainda não se botou a fu.
2: Vai vir, hein?
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1: Me arruma a caixa daquela que vocês ganham.
0: Não, caixa não, posso aquela te dando não. Um por um. Não, a caixa não,
1: não, me arruma a caixa.
0: A caixa vem pra rádio inteira.
1: Não, mas eu queria uma pra mim, às vezes vem com o nome de vocês.
0: Sim, pois é.
1: Mas então, vem com a Ivan.
0: Não, caixinha ainda não.
1: De biscoito. Ivan.
0: Ainda não chegou nesse momento.
2: O que que tu quer a caixa, se tu já ganha de vez em quando?
1: Eu ganho pra mim.
0: Quer usar de travesseiro a caixa? Posso, já sei, quer usar de travesseiro a caixa.
1: De moradia, né? Eu quero
0: botar
1: fazer
0: uma fronha no travesseiro.
3: Mas a caixa é tão grande que pode usar de móvel.
0: Travesseiro de cama king.
1: Eu tô querendo fazer um puxadinho aqui embaixo, eu quero aumentar um pouquinho, eu quero fazer uma área gourmet, então a caixa vai me ajudar.
2: Ah, tu nem quer o que tem dentro, quer a caixa.
1: Só a caixa,
0: já
1: não, não.
0: Um cheirinho
1: não.
0: De biscoito.
1: Biscoito eu tô de boa.
0: Caixa gourmet.
1: Biscoito eu pego ali, olha.
2: A caixa eu te consigo.
1: A caixa
0: vamos fazer um rápido show caixa. Do intervalo. Pô, e a gente já volta. Pô, tinha um e-mail antes problema. Ainda do e-mail.
3: Mas
0: tem
3: por
0: uma...
3: que não lê, então?
0: Tem um... Achei não, bem não. Indelicado.
2: Não, mas não, legal.
3: Pelo contrário.
2: Eu adorei.
3: Pelo contrário, tô te dizendo, lê o e-mail, qual é o problema?
0: Bem indelicado, mas eu vou ler.
3: Ainda falta 10 minutos.
0: Até porque o e-mail pede a tua opinião.
1: Que blusão bonito esse teu, hein? Pô.
4: Eu achava melhor
0: obrigado.
4: Fazer um brinquezinho.
0: Porra, fica tranquilo, porra. Deixa que eu diga.
2: Eu adorei esse blusão, parece um sol se pondo.
1: Marisa?
0: Vocês são chato pra caralho. Gostaria que não me identificassem e que este e-mail fosse lido pelo Fetter na presença da Rodaica. Fico com um colega de trabalho há mais de um ano. E de uns tempos pra cá ele começou a ficar mais intenso. Fazer coisas que não fazia antes. E eu não vou entrar em detalhes. Eu não acho que ele seja bissexual, mas ele vem pedindo... que no meio do nosso guerigueri... Ah, como dizer?
1: A dedada, o furabolo.
0: O famoso furabolo.
1: O homem elétrico, né?
0: O famoso fio terra. Sempre tive medo que este dia chegasse, pois eu não saberia como agir, e o dia chegou.
1: Mas é fácil, tu pega o dedo e...
0: calma,
1: mas é que não é difícil.
0: Segura tua onda aí. Acho que ele não entendeu os sinais de que eu tirava a mão quando ele pedia pra botar.
5: Meu Deus.
0: Não chegamos a conversar sobre isso, mas ele disse que temos intimidade suficiente para explorarmos juntos novas situações.
4: Novas fronteiras.
1: A queda de braço
0: o que a Rodaica teria a dizer sobre isso? Amo vocês. A nossa ouvinte quer saber.
3: Não vejo problema nenhum, gente.
4: Cada um com o seu cada qual,
3: cada um com
4: né,
3: as suas
4: Rodaica?
3: Coisinhas, entendeu? É a fim de fazer, faz, não é não faz. O cara querer não quer dizer que qualquer
0: quer dizer nada, óbvio.
3: Nada.
0: Né,
3: Rafinha?
0: O Rafinha disse um ex-integrante.
3: As pessoas, elas têm que conversar e se entender. Às vezes se entendem nem precisando conversar. No caso dela, talvez uma conversa fosse interessante, porque a maior preocupação dela é se o cara é bissexual.
0: Exato.
3: O que também
0: qual é o
3: não
0: problema?
3: Seria um problema.
0: Todo ser humano, ele é bissexual originalmente por natureza.
2: É verdade.
3: Por certo, deveria
0: né?
3: ser.
0: Ele é, né? Só basta explorar, abrir a segunda porta.
1: Isso aí, todo
3: as
1: mundo é
3: possibilidades bivolt. Estão nos nossos corpos.
0: Como
3: existem
0: dizia...
3: todas as possibilidades presentes nos nossos corpos. Cada um usa aquelas que quer.
0: Como dizia o maior bissexual deste programa, não está mais entre nós. Eu não vou nem dizer o nome dele, mas ele é o maior bissexual deste programa.
2: Vini Moura.
0: Não vou dizer o nome dele, ele é um escritor famoso, tradutor, história do Brasil e tudo mais, não vou dizer o nome dele. Ele dizia, o homem que não se permite explorar o outro lado tem 50% a menos de prazer na vida.
1: Isso é verdade, esses caras, as
5: não
1: pessoas...
5: Não sei se eu preciso concordar, mas
0: não precisa
5: bem,
0: concordar,
5: né?
0: Mas é um ponto de vista interessante.
5: Mas no caso dessa vida, talvez ela não goste...
4: Talvez 28% a menos de prazer.
3: Mas é que tem que entender duas coisas,
5: se ela não gostar, ela tem que falar pro cara.
3: Eu concordo gostei, contigo, mas é por isso que eu proponho a conversa. Porque me pareceu, no caso dela, que não é que ela não queira fazer... É que ela está preocupada que se ele quer, porque ele é bi, e isso sim é um problema pra ela.
4: Ah, verdade.
3: Entendeu? Então acho que tem que ter uma conversa, porque se tu não quer te relacionar com uma pessoa que é bi, tu tem esse direito, tudo certo. Talvez ela queira ouvir isso dele, entendeu? Uhum. Ela tem que ser mais clara e conversar com ele sobre a situação. Eu acho que é só uma relação de prazer. As pessoas gostam de coisas
4: e tu o combinado tá ali disponível, não custa caro.
1: O Rafinha gosta da selada.
0: E outra, né, gente? Quem tem limite é a cidade.
4: Quem tem limite é município.
0: Quem tem limite é município.
1: Tem que combinar.
0: Vamos nos permitir.
1: Tem que combinar.
0: Vamos ser felizes.
1: Vamos.
0: Já tinha aquela música lá daquele grupo Sempre Livre, da Luz Quental, lá nos anos 80. Lembra, porra? Eu sou bi. Eu sou bi demais. Sofri demais.
4: Sofri, né?
0: Já voltamos.
3: É a mesma coisa também.
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14: Tamo de volta com o Pretinho Básico, 2 da tarde. Muito obrigado pela sua audiência. Você que tá com a gente ao vivo, de segunda a sexta, 1 e 6 da tarde, aqui nas antenas da Atlântida. E claro, obrigado também a você que nos vê depois no YouTube, no Spotify e nos streama em todas as plataformas de áudio disponíveis. Vamos fazer a escolha do craque do episódio desta quinta-feira. Deixa eu só ver se eu consigo. Não, tem mais um aqui. Dá tempo rapidinho de olhar um pro e-mail. Parabéns ao Rafinha.
15: Ó, vamos ver.
14: Boa tarde a todos. Vem por meio desse parabenizar o Rafinha, o único pretinho raiz. Ele sustenta a palavra até o fim. Ele fala a verdade na cara e sustenta suas verdades. Tem gente na mesa que tem medo de ser cancelado e acaba cedendo aos padrõezinhos desta sociedade mimizenta.
15: Claro que sim.
14: Parabéns ao Rafinha por ser quem ele é até o fim. Se a música é ruim, ela é ruim e Pronto, não tem que ficar agradando o artista por pena. Rafinha, continue assim, meu caro. Você é fera, mandou aqui o Yuri Duarte.
15: Yuri, obrigado,
14: só
15: beijo.
14: Só pra dizer que não é só crítica que não, eu leio é a ti.
15: Deixa eu mandar só um abraço pro Leonel e pro Vitor. Pai e filho, Léo da Villeroy aqui de Porto Alegre. Boa. Meu parceirão, estão ouvindo o programa aí direto.
14: Muito bem, eu quero também pedir desculpas, porque ontem eu fui indelicado contigo e eu não agredi só a ti. A minha intenção nem era te agredir, é só a brincadeira, a chalaça, a galhofa aqui do Pretinho Básico, mas é que eu te chamei de débil mental.
16: Chamou? Mas não foi nenhuma...
14: Chamei de débil mental.
15: Eu não lembro.
14: E aí um ouvinte me chamou a atenção ali, dizendo, cara... Não é legal chamar as pessoas de débeis mentais, porque débil mental hoje é considerado uma ofensa, né, em função...
17: É pejorativo, né?
14: É pejorativo também.
16: Chama de imbecil.
14: Imbecil, débil mental, eu acho que é tudo a mesma coisa, cara. Porque a gente acaba...
15: Mas eu vou dizer pro ouvinte que eu não me ofendi, porque eu entendo o contexto é brincadeira. Eu entendo o lado pejorativo, assim como às vezes deve ser mangolão, talvez não seja o ideal, mas não tem nenhum intuito, objetivo de querer chegar na raiz do troço.
14: Exato, é só a intimidade, mas da parada. Que incorre, pisa bonito, rapidamente, cara, na linha do capacitismo. E aí tem muita gente que sofre com isso e tudo mais, então eu queria te pedir desculpas, especialmente para quem possa ter se sentido agredido e ofendido. Não é jamais a minha intenção.
17: Tá certo.
14: Muito
17: tá
14: bem? Muito obrigado pela atenção.
17: A gente poderia encontrar uma palavra que não fosse ofensiva dessa forma e que pra gente pudesse dizer...
14: Extravasar, né?
17: Colegas, na hora que a gente...
14: Eu vou criar essa... Rafinha vai ser essa.
17: Não. Uma palavra arrombado. Que já existe, mas que ela não esteja atrelada a uma condição, entendeu? Que alguma pessoa vá ouvir e vai realmente se sentir afetada por aquilo ali, que não é a nossa intenção. Mas às vezes a
15: bobalhão
17: gente quer ter um negócio.
15: Como é que bobalhão não ofende.
16: Como é que falava o Caio Ribeiro?
14: Bananão.
16: Você é um bananão, Rafinha.
17: Besta.
16: Você é um bananão.
14: Por que não? É que é só brincadeira. Não tem nenhuma intenção de agredir, de atingir, de ofender. É o Pretinho básico do jeito que ele é.
15: Eu falo às vezes de bilhagem também. Sim.
14: Vamos fazer a escolha do craque do episódio para a Cara de Mal. Poderia ser só uma pizzaria temática, mas é a Cara de Mal. Pizzaria que tem em Porto Alegre, no Boulevard Laçador, e tem também em Gramado. Léo Oliveira, pode votar,
16: só
14: mano?
16: Só pra antes convidar a galera que sábado eu tô em Novo Hamburgo, 9 horas da noite, no Boteco Comedy.
14: Aí é bonito, hein?
16: Eu, Ivan, Palhaço Maionese, Rafael Gomes e convidados.
14: Boa!
16: Então vão lá nos assistir, @ o Gordo Léo, tem o link pra tu comprar o teu ingresso. Hoje eu vou votar na produção Rafael Gomes.
14: Merecido. Rafael Gomes, vota em quem?
18: Rodaica, que fez eu fazer uma limpeza no nariz com café.
14: Boa. Porazinho, vota em quem?
16: Hoje é Rodaica também.
14: Rodaica, boa. Rafinha, vota em quem?
15: Votar no Poré.
14: Porã. Rodaica, vota em quem?
17: Votar no Ivan.
14: Ivan, nossa.
16: Muito obrigado.
14: Senhora.
16: Pô, que emoção.
14: Tá bem complicado hoje então, né? Mas eu vou votar na Rodaica também. Vou votar na Rodaica.
17: Ah, vai.
14: Teve seu dia de princesa ontem, né, Rodaica?
17: Putz, nem me
14: Que coisa é linda. Rodaica teve um dia de princesa ontem.
18: Por quê?
14: Porque ela fez as unhas, pintou...
17: Mostra o áudio, porque na voz...
14: Tá, eu tenho o áudio aqui.
17: Na voz do teu amigo, que é muito mais divertido.
14: Vou mostrar aqui na voz do meu amigo.
16: É maravilhoso.
14: Vou mostrar aqui na voz do meu amigo. Dia de princesa da Rodaica ontem. Rapidamente vou achar aqui o meu amigo Everton. Onde está o meu amigo Everton? Ai, cara, olha, tanta coisa nesse WhatsApp. Que não achei aqui. Tá aqui, ó. Aqui vem o áudio, aqui está.
19: Ô Féter, a Rodaica hoje teve o dia de princesa. Fez as unhas, pintou o cabelo e cortou o pneu.
14: A Rodaica ontem fez isso, conseguiu rachar um pneu no meio, parabéns.
17: São coisas que acontecem,
14: tu não teve nenhuma culpa, tava lá aquele bueiro no meio da rua. Aliás, é uma loucura isso, né?
17: O lugar totalmente errado.
14: Tampa de bueiro no meio da rua, saindo pra fora, a ponto de tu rasgar um pneu na tampa do bueiro. Outras tampas de bueiros rebaixadas a tal ponto de tu explodir um pneu na tampa do bueiro. Isso é Porto Alegre.
17: Recentemente eu caí dentro de um buraco aqui na Ipiranga e rasgou o pneu também, lembra? O rapaz aqui do posto na esquina me socorreu.
14: Isso é Porto Alegre.
17: É isso que acontece.
14: Parabéns, coisa linda. Rodaica, tu estás eleita a craque do episódio. Muito obrigado. Voltaremos logo mais às 6 da tarde com o Pretinho Básico. Volte com a gente. Uma baita tarde de quinta. Tchau.
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22: A história do maior torneio de futebol do mundo tem quase 100 anos e só 8 seleções foram campeãs. A primeira edição aconteceu em 1930 e o Uruguai ficou com o título. E quem mais levantou a taça mais cobiçada do esporte? O Brasil, é claro. A seleção brasileira foi campeã em 58, 62, 70, 94 e 2002. Este ano, será que o Hexa vem? Outros 7 países também levantaram o caneco. São eles: Itália e Alemanha com 4 títulos, Argentina com 3, França e Uruguai com 2, Espanha e Inglaterra ganharam 1 vez. 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
1: E todo mundo tá ouvindo a melhor vibe do FM. Boa tarde pra você, tudo certinho? Tá aí no teu trabalho, no carro, em casa, ouvindo escondido do chefe, bem baixinho. Boa tarde, Programa das Minas está chegando nessa quinta-feira, dia 28 de maio, agora 2h12. Eu, arroba marina.soares, chego diretamente da capital, Florianópolis. E o tema de hoje do Programa das Minas, ele é polêmico, porque os solteiros vão falar assim: ai, os meus amigos, quando começaram a namorar, mudaram completamente. Eles deixaram de ser meus amigos. Eles sumiram, bababá. E aí o pessoal que namora vai falar assim: gente, é uma mudança normal. Não adianta pagar de, ah, eu continuo exatamente igual depois que eu casei, depois que eu namorei. A gente muda, não adianta negar, né? Muda a rotina, prioridade. Eu acho que é impossível não mudar, né, Dina Ferretti? Boa tarde, acho que é sobre isso que a gente vai falar, né, amiga?
3: Boa tarde, Marina. Boa tarde, Santa Catarina. Sim, gente, é sobre isso. Eu acho muito curioso, porque algumas mudanças, elas são naturais e, às vezes, até bem bonitinhas. Tipo, aprender aí a pensar no outro, ter uma reciprocidade, amadurecer, criar esses elos aí de parceria e tudo mais. Mas algumas outras, a pessoa simplesmente desaparece, tá? Some real dos amigos e não é porque tá ocupado, é porque, gente, vocês não funcionam mais pra mim. Então, abandona também, às vezes, a própria vida, muda completamente para caber dentro de uma relação de uma maneira que não é bacaninha, tá? Então hoje a gente quer saber de você, tá? O que você já mudou depois de começar a namorar? Você virou alguém melhor? Já virou alguém pior? Mais chato? Mais caseiro? Mais inseguro? Ou percebeu que tava deixando de ser você mesmo? A gente quer muito a sua participação. Pode ir mandando já no WhatsApp de Floripa, no 489-9188-1009, ou vem aqui pra Blumenau hoje, hein? No 479-9249-7153.
1: Com a gente também, a nossa estagiária premium, Duda Martins.
4: Oiê, boa tarde, Minas. Boa tarde, Santa Catarina. Ai, eu mudei muito depois que eu comecei a namorar.
1: Será que tá certo? Será que tá errado?
4: Não sei, eu acho que também faz parte do amadurecimento, às vezes.
1: Vamos lá, vamos conversar sobre isso, começando no YouTube, Atlântida SC. Por aqui, Ella Langley, Be Her.

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0: Atlântida, melhor vibe do FM, todo mundo tá ouvindo. Estamos de volta com o programa das Minas, agora 2h21. E a gente tá te perguntando, o que você mudou depois que você entrou em um relacionamento? Namoro, casamento, enfim. O que tu percebeu que mudou na tua personalidade, no teu gosto, nas tuas ações? Manda pra gente, 489-9188-1009 no YouTube Atlântida. Se a gente começou esse bate-papo, se você tá pelo YouTube, deixa seu like, se inscreve, manda pra um amigo o link. Se tá ouvindo pelo site também manda, pelo aplicativo também manda. Manda pra todo mundo, porque todo mundo tem que...
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0: É, compartilha pro seu namorado aí e fala, olha aqui, o programa é da gente. Porque eu tenho certeza que todos os casais que estão pelo menos há um ano vão se entender nesse tema. Porque a gente acaba mudando muito, né, Edna? Querendo ou não querendo, né, amiga?
4: Sem dúvidas. É porque, assim, dizem por aí, né, desde a época do nosso mano JC, você é quem você anda. Para os cristões, é isso. Aí, tipo assim, se você anda meio que todo dia com o seu parceiro ou com a sua parceira, automaticamente, se você quiser, você pode se tornar uma nova pessoa. Pode aprender coisas diferentes e tudo mais. Então, assim, um dos pontos, já vou logo abrindo pra vocês, que eu nunca achei que esse dia ia chegar, que ia acontecer comigo, mas eu nunca fui lá uma pessoa, assim, né, com dotes culinários. Eu não gostava muito ali de estar fazendo uma refeição. Uhum. Então, a minha vida era muito... vamos jantar fandangos!
0: Miojo!
4: Assim, miojo de, sei lá, de frango com limão, que delícia! Era uma vida, assim, meio desregrada nesse sentido. E aí, eu lembro que uma das primeiras vezes que eu fui fazer alguma coisa em casa, eu lembro meu pai falando pra mim. Falei, gente, vou fazer um estrogonofe. Adolescente, né? Uhum. Mas eu já trabalhava, já tinha minha graninha. Aí eu fui no mercado comprar as coisas, comprei filé mignon.
3: Nossa, comprei. Mas daí o estrogonofe dos deuses, né?
4: Então, é que eu vi lá no YouTube, na minha cabeça, a vida era um grande morangão. Aí comprei champignon, comprei tudo de bom e do melhor, né? Porque eu trabalhava, tinha meu dinheirinho, então fui lá fazer o estrogonofe. E eu cheguei, mostrei assim, ai pai, olha que delícia essa carne, não sei o que lá, babababá. Aí ele me olhou, tipo, ele falou, ou, que mundo você tá? Daí eu falei, não, gente, é uma carne como qualquer outra carne. Sim. Filé mignon, uma carne como outra carne. Ele falou, tu vai ver quando tu for morar sozinha, que tu nunca mais, por um bom tempo, pelo menos, vai fazer estrogonofe com essa carne. Sim. Aí eu super ri da cara dele. Eu falei, caramba, a gente trabalha pra ter dinheiro pra comprar filé mignon, meu amor.
0: Ah, é sim.
4: Aí, resumindo, quando conheci Henrique, eu já não tinha muito isso. Só que Henrique é taurino, gente. Taurino tem uma questão de uma fome.
3: Gosta de comer.
4: Fome insaciável. Adora. A única coisa que tira ele do sério, as duas únicas coisas, é atraso, que ele é pontual, e fome. Então, assim, eu comecei a gostar de cozinhar, porque eu não gostava. Aí eu descobri que eu tinha o quê? Ato de serviço, mas com ele. Porque antes dele, eu, assim, tava nem aí pra agradar.
3: Entendeu? Atos
4: de preguiça total. E aí, quando eu conheci ele, essa foi uma coisa muito significativa. Aprender coisas novas. Hoje eu sei cozinhar várias coisas. Eu até gosto, sabe?
3: Masterchef com a Edna.
0: Ai, que delícia!
3: Vamos abrir um quadro no YouTube Atlântida SC.
0: É bom, porque realmente a gente manda. Vou trazer aqui um papo meio polêmico. Ai, que algumas pessoas vão dizer que eu fui influenciada. Fui mesmo. Mas eu tô feliz que eu fui influenciada. Que é...
3: Meu Deus.
0: Antes de começar a namorar Gustavo Córdova, meu digníssimo, eu não queria ter filhos. Eu me negava,
3: Eita.
0: Gente. Eu me negava, eu falava, eu não gosto de criança, eu não funciono com criança. Tipo, eu não gostava de criança. Eu falava isso, olha que coisa estranha, que nem tudo, da fala que não gosta de cachorro. Eu falava, eu não gosto de criança, uma coisa estranhíssima.
4: Do modo geral.
0: É, só que o que acontece? Eu era filha caçula, então eu nunca, nunca convivi com uma criança. Gente, a primeira vez que eu peguei um bebê no colo foi semana passada, quando meu sobrinho nasceu.
4: Foi,
3: sério?
0: Foi a primeira
3: isso é absurdo,
0: vez
3: cara,
0: que eu peguei
3: é
0: um neném no colo. Então, assim, eu nunca tive contato. Então,
3: tá
0: eu
3: bom.
0: Tinha certo na minha cabeça. Não quero. Por quê? Qual contato que eu tinha? Tava na fila do mercado e a criança começava a chorar. Eu falava, não quero isso. Esse era o contato que eu tinha. Eu não sentia amor por nenhuma criança, porque eu não tinha relação nenhuma. E aí, conhecendo o Gustavo... No início eu já falava, não quero ter filho. E ele falava, meu sonho é ser pai.
3: 20 anos na cara.
0: É, e ele falava, bem claro, meu sonho é ser pai. E a gente tinha esse conflito. Mas assim, 20 anos, né? Tudo bem tu tá namorando com uma pessoa...
3: Nem tava levando muito a sério ainda.
0: É, tipo, tudo bem tu namorar uma pessoa que não tem exatamente o mesmo sonho que tu. Porque 20 anos, tipo, 2 meses de namoro, tá tudo certo. Tá se entendendo ainda, né? E aí, aos poucos, eu fui introduzindo ele no mundo dos cachorros, que ele também não era muito do cachorro. Ele se apaixonou por cachorro. Ele foi me introduzindo no mundo dos bebês. Eu me apaixonei por bebês. E aí, agora eu quero ser mãe. Então, assim...
3: E agora ele quer ter cachorro.
0: E agora ele quer ter cachorro. Então, agora...
4: Mudanças gigantescas.
0: Ele já abraça, já beija cachorro, já chama de neném, já pega no colo, fala com vozinha. Entendeu? Ah. Então, a gente teve essa mudança um no outro, que algumas pessoas podem vir... Nossa, Marina, mas tu tá abrindo mão das tuas vontades por um homem. Não, eu literalmente mudei. Eu honestamente mudei de opinião. Mudei. Virei uma outra pessoa. Acontece.
3: Eu acho que é o sonho do meu namorado me convencer a gostar de cachorro.
0: Um dia ele consegue,
3: acho que
0: amiga.
3: É o sonho dele. Ele tenta muito.
4: Vem aí, Duda. Ele não vai conseguir. Duda já. Lakers vai acontecer.
0: Exatamente.
4: Eu tô até prevendo como é que vai acontecer, sabe? Eu acho que um dia vocês vão, tipo, ah, ir no mercado comprar pão. Ah, ah, ah. Aí vai estar tendo uma adoção de animais.
0: Uhum.
4: E daí, tipo assim, ele vai te arrastar pra lá e tu vai falar, não, não quero, não quero. Aí tu vai ver um bicho e ele vai olhar no teu olho e vocês vão se apaixonar.
0: Gente,
4: e tu não vai conseguir sair.
0: E vai ser bem um
3: cachorro,
0: assim,
3: não rola. Cachorro não dá.
0: Cara,
4: gato,
0: mas
4: isso,
0: qualquer
4: isso agora, mas animal.
0: Tu vai gostar, eu tenho certeza. Temos áudios aqui. O que, que o pessoal tá falando, hein?
5: Boa tarde, gurias.
0: Oi.
5: Parabéns pelo programa de vocês mais uma vez.
0: Querido.
4: Ah, obrigada.
5: Eu sou Paulo Ricardo, aqui de Criciúma.
0: Então canta pra gente.
5: Solteiro, já fazem 7 anos, separado.
0: Eita.
5: Olha, eu vou ser bem franco com vocês. A única fase da vida que você faz realmente tudo que gosta é quando tá solteiro, tá?
0: Eita.
5: Porque quando tá namorando ou está casado...
0: Tô namorando errado.
5: Você passa a fazer a vontade do outro... Abre mão muitas vezes daquilo que tu gosta pra união dar certo. Mas quem adora estar namorando e adora estar casado, sejam felizes.
0: Muito obrigada.
3: Nossa,
0: se você
3: não gosta
0: soubesse
3: muito
0: o que fazer. Adorei o Paulo
4: eu
0: Ricardo.
4: Tenho opiniões.
0: Cara, eu concordo com ele, porque eu acho que assim, a partir do momento que tu tá numa relação com alguém, tu tem que viver em harmonia com aquela pessoa. Então, algumas mínimas coisas que tu gostava, tu vai, talvez, ter que adaptar. Vai ter uma mudança, entendeu? Porque quando tu tá solteiro, pensa, uma pessoa solteira, mora sozinha, ela não deve nada a ninguém. Ela pode fazer o que ela quiser.
3: Maior de idade.
0: É, se ela quiser deixar a louça na pia por 2 semanas, ela pode e não vai ter ninguém enchendo o saco, entendeu?
3: Só o mofo.
0: Ninguém. Só que quando tu tá com alguém, tu mora com alguém, ou tu namora com alguém, sim, tu vai ter que se adaptar. Vai ter que. Sabe, Edna? Eu acho que é inerente, mas vale a pena por todo o resto. Só que a gente tem, sim, que deixar algumas coisas de lado.
4: Concordo, concordo muito com esse pensamento, só que assim, eu acho que o ser humano é um eterno inconformado. A gente sempre vai estar inconformado. Então, tipo assim, ó, você pode estar solteiro, vai ter coisas que faltam, porque daí é coisas de casal. Aí você vai estar casado, vai ter coisas que às vezes você sente falta, mas é porque você estava solteiro. Eu não tô falando de loucuras. Eu tô falando dessa questão da liberdade aí que vocês trouxeram, de uma louça e tal. Mas eu acho bem importante a gente fazer análises, né, nesse processo de namoro, pra depois um casamento, assim. Quanto essa pessoa consegue... Se liberdade é importante pra mim, o quanto essa pessoa consegue me deixar livre? Ela não é uma pessoa que toma posse da minha vida. Uhum. Então, você tem que entender, porque às vezes, essa análise, ela pode te colocar em novas conexões, relacionamentos mais legais. Por exemplo, eu percebi que... já falei isso aqui outras vezes, que eu precisava desenvolver hobbies meus, por mim, assim, que eu não tinha. Então, mano, decidi que eu vou começar a aula de bateria, que eu gosto bastante de bateria, e também vou começar a pintar quadros. Então, tipo, na nova casa que eu vou morar, eu vou ter meu ateliê de pintura, eu vou começar a aprender. Então, tipo assim, às vezes... Obrigada, gente, uma hora vem aí, se quiserem comprar quadros, eu vou falar. Mas assim,
0: tá
4: ó, eu tô aprendendo. Vou vender, gente, vamos monetizar as artes da vida.
3: E não, mas, não monetiza o teu hobby, amiga.
0: É verdade, senão fica sério demais.
4: É. Mas e daí? Tipo assim, eu posso achar legal, divertido e alguém quer comprar. Daí tá tudo bem?
0: Ah, tá
4: mas,
0: bom.
4: Mas enfim,
0: tá bom.
4: Voltando. Tipo, você tem que entender se o outro te deixa livre. Eu acho que quando alguém te prende demais, assim, algumas coisas bem inofensivas, aí tem que rever, porque daí realmente tu vai ter uma vida um pouco triste, né?
0: É verdade, às vezes tu vai sendo podado sem perceber. E eu acho que mais do que dar liberdade, é dar liberdade e essa pessoa não tá também ultrapassando os próprios limites, sabe? Sei lá, o meu jeito, eu adoro ir em festa, já falei aqui, adoro ir em festa, dançar Anitta, dançar funk. adoro usar uma botinhas brancas, aquela coisa. Adoro, saias gente. Curtas. É parte de mim, entendeu? Não quer dizer que, ai, eu vou ficar com gente. Não, eu fico dançando, eu adoro dançar, eu fico suada de tanto dançar. Se o meu namorado fica extremamente desconfortável com isso, mas ele me dá liberdade, também não tá funcionando. Porque tá fazendo mal pra ele também.
4: Vai rebolar culposamente quando não há intenção de rebolar,
0: porque,
4: né?
0: Porque tá fazendo mal até pra ele, entendeu? Então tem que ser, ele me dá liberdade, mas isso não dói nele. Então a gente tem que achar esse
3: meio termo. Eu, por exemplo, era uma adolescente bem encapetada, né? Comecei a namorar na adolescência. Eu saía todos os finais de semana. Eu saí todos os finais de semana do meu terceirão até eu começar
4: era
3: a namorar.
4: Era o Charizard.
3: E passei no vestibular, pelo menos. E o meu namorado não é muito fã de sair, né? E daí, quando eu comecei a namorar, eu tive que parar de sair todo final de semana.
0: Ah, não tinha aqui.
3: Não, tipo, é que eu tive que encontrar o meio termo. A gente vai pra algumas, ia pra algumas festas de vez em quando, mas eu tive que diminuir a frequência que eu saía também pra poder passar tempo com ele e fazer o que ele gostava. Não adiantava eu arrastar o guri pra festa todo final de semana pra ele ficar emburrado e ficar triste, entendeu?
0: É verdade.
3: Então, tem que encontrar o meio termo ali.
0: Tem que ver o que vale a pena, né, gente? Você da audiência, o que você mudou depois que você entrou em um relacionamento, começou a namorar, casou, enfim? Manda pra gente 489-9188-1009. Vamos com Isabela, Solta pelo Mundo. Ó, tem a ver com o que a gente tava falando, hein? Bora pro YouTube. Plante da SC.

0: o programa das minas, em seguida volta.
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13: 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Sempre colocou os interesses da empresa e das pessoas em primeiro lugar. Nunca deixou de prestigiar e reconhecer o valor dos mais humildes, sempre disposto a ensinar e transmitir os valores do trabalho, da dedicação e da honestidade. Muitas vezes foi perseguido por superiores por pregar e não permitir que seus subordinados fossem prejudicados. É, galera, essa foi a minha escola. Aprendi que isso é o verdadeiro sucesso na vida, o reconhecimento por quem você é.
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18: Yes! Atlântida, melhor vibe da FM. Todo mundo tá ouvindo. É bom dizer que eu fiz esse tudo nosso brincando, tá? Que não era pro Feio usar e ele usou.
17: Igual o Miau.
18: É, porque o feio faz o que ele quiser. É isso, gente. Estamos de volta na melhor vibe do FM. Todo mundo tá ouvindo o programa das Minas de hoje, te perguntando o que que você da audiência, mudou depois que entrou em um namoro. Manda pra gente 489-9188-1009. Cara, temos uma participação aqui em caps lock. que veio assim, ó, tarde, Minas, eu discordo do mano aí, ele que casou errado, kkk. Hoje eu sou casado há 10 anos, somos muito felizes e temos plena paz e reciprocidade, Anderson.
11: E o Anderson também assim botou, caraca, tô me sentindo um velho ouvindo vocês. Tenho só 36 aninhos, kkkkk.
18: Não tem nada dito, para. Não tem nada a ver com isso, não tem nada a ver.
11: O programa das meninas é para todas as idades.
18: Entendeu? E todas as pessoas todas. Do universo. Se você é um peixe, seja muito bem-vindo. Temos áudio por aqui.
17: Infelizmente, eu mudei até o meu CPF pra caber no mundo do dito cujo. Mas, graças a Deus, com muita terapia, eu entendi que o problema não era eu, era ele.
11: Avisa!
17: Enfim, coisas dele que eu estava tentando agradar, preencher. E isso não vai adiantar. Claro que a gente acaba se moldando bastante, né? Mãe, esposa há 8 anos, 9 anos agora. Então a gente acaba se moldando. Mas na terapia eu aprendi a mudar por mim, ser melhor pra mim. E isso atinge as pessoas ao meu redor. Isso é libertador.
18: Ai, isso é muito bom de ver, né, Edna? Porque a gente sabe que esses casamentos que começaram há certo tempo atrás, assim, hoje em dia eu vejo um pouco menos, mas que as mulheres elas se adaptavam completamente ao que o homem queria, né? E aí a gente vê mulheres que chegam ali aos 40, 50 e não aguentam mais, se divorciam e não sabem quem elas são. Falam, tá, e agora, o que eu sou além de mãe, além de dona de casa, além de mulher, dele, noivo,
19: deve ser um triplex que é alugado na mente dessas mulheres. E bendito dia que elas começam a se questionar. Eu sei que é doloroso, tu pensa assim, meu, quem sou eu agora? É bem complicado. Mas é justamente essa pergunta que te coloca em novos lugares. E também um ponto ali que eu ouvi dela, que ela falou assim, eu mudei até meu CPF pra caber na vida de alguém, e me questionava muito sobre isso. Eu tenho a teoria de que se você se questiona sobre determinadas coisas, se você tá sendo uma boa pessoa, se você conseguiu explicar exatamente o que você pensava, você já é uma boa pessoa. Porque normalmente, gente,

0: O que eu falei atinge o outro. Então, se você tá, às vezes, numa relação onde você tá constantemente sendo alvo de críticas, constantemente tendo que se autoavaliar, saiba que se você tá se autoavaliando para o bem, você já tá, assim, ó, meio caminho andado.
1: Com certeza. É, ó, vou dar um exemplo bem positivo. Uma familiar minha aí era casada com um cara há muito tempo e tal, e fazia tudo o que ele gostava. Academia, clube de amigos, era tudo, tudo, tudo dele. E era um relacionamento um pouquinho tóxico, assim, sabe? Tipo, de fazer tudo pra ele, servir café, fazer comida, deixar a mesa pronta em casa. Entendeu? Um negócio meio tóxicozinho, assim. E daí, quando ela se separou, ela se redescobriu completamente. Ela voltou a jogar vôlei, ela voltou a fazer mais amizades, voltou a sair. E agora, ela é uma jovem de 40 anos, que sai pra balada um monte.
2: Diva!
1: E que bebe um monte, e que faz muitos esportes, e que ela redescobriu completamente aí, tipo, o amor dela pelas coisas que ela gosta. Eu acho que é um exemplo
2: pela
1: bem
2: vida,
1: positivo,
2: né?
0: Isso
2: pela
0: que
2: vida.
0: Lindo.
2: Porque muitas vezes a gente abre mão de quem a gente é. Então a gente só ama o filho, eu amo a minha casa, blá, blá, blá, mas esquece de amar quem tu é, o que tu gosta, tu, individual. Marina Soares, o que Marina Soares gosta? Marina Soares gosta de dançar funk. E vai dançar funk, entendeu?
1: E o Gustavo vai ficar olhando.
2: E ele vai ficar olhando, paradinho, porque ele é moleque neutro que não dança. Mas tudo bem.
1: Com o sapatênis dele.
2: E com o sapatênis dele. Vai do Thiago Leifert, mas tudo bem, entendeu? Cada um com o seu jeitinho, eu vou respeitar isso também. Queria mandar um beijo pra Corupá, porque o Wilson tá sempre ali no YouTube pedindo um beijo pra Corupá. Então um beijo pra essa cidade linda de Santa Catarina. Temos áudios aqui. Bora ouvir um pouquinho mais a audiência. A Duda morrendo ali.
3: Boa tarde, Minas. Eu acho que quando a pessoa casa, muda muito, né? Porque existe duas famílias e não é a mesma cultura. Então eu tô casado há 22 anos. Eu mudei muito, muito o meu jeito de ser. Minha esposa também mudou muito o jeito dela ser, né? Do tempo que nós namorávamos pra hoje. Eu acho que a pessoa muda. Porque um tem um jeito, outro tem outro jeito. E vocês têm que viver o mesmo jeito, né? Então, um gosta da coisa que não gostava e outro, mesma coisa, né? Então, minha mulher mudou muito e eu também mudei muito. Eu acho que ela até mudou mais do que eu. Mas teve muitos hábitos que eu cortei também, né? Amizade, cortei muito, então vivo mais em família. Então, pessoa muda, não tem como não mudar, né? Se não mudar, não dá certo, eu acho.
2: Faz parte, né, gente? Não tem como. Só tem que ser de boa. Tem que ser de boa pra ti. Se tá te doendo, tá tirando muito do que tu é, não vale a pena. Participação por aqui. Boa tarde, Minas. Em falar em mudanças, eu sempre fui muito espontânea com as pessoas. E meu esposo é bem reservado. Eu dou uma seguradinha, mas a minha essência continua a mesma. Wanda de Blumenau. Eu acho que, assim, se não te dói dar essa seguradinha e tal, tudo bem também. Tudo bem, às vezes. Ah, ele é mais quietinho. Às vezes a gente fica um pouquinho quietinho, às vezes a gente vai pro meu lado. Edna, o que que o pessoal tá falando por aí?
0: Vamos nessa aqui, ó. Boa tarde, Minas. Natural mudar. O problema é quando a pessoa muda para entrar num mundo que não pertence a ela. Eu mudei quando eu comecei o meu último relacionamento. Eu sempre fui de sair muito, todo final de semana, e depois que eu comecei a namorar, essas saídas, além de terem reduzido, também mudaram. De baladas e festas insalubres, passou a ser coisas de casal. E também precisamos considerar que a minha noiva já é uma senhora de 29 anos e não é da night. Entretanto, de 3 meses para cá, estamos saindo todo final de semana. Aniversário, batizado, chá de bebê, chá revelação e todas as ervas que existem. Eita! E agora, Minas, chegou a minha vez de dizer chega! Nesse fim de decretarei o fim de rolê. Detalhe, os nossos finais de semana de junho estão todos comprometidos. Relacionamentos mudam. Mudam prioridades. Pense muito antes de assumir tudo isso. Gente, olha como o jogo virou, não é mesmo?
2: Pois é, o jogo virou. Tu reclamando que ela era uma jovem senhora. E pronto, agora que tu virou o jovem senhor, agora tá achando ruim.
1: Exatamente. Agora você precisa desse último final de semana antes de encarar o mês de junho.
2: É.
1: Que vem aí cheio de compromissos.
2: Pra dar uma segurada.
1: Porque logo no primeiro final de semana de julho também tem Atlantic Celebration. Você pode vir
0: para
1: a Grande Florianópolis.
2: Inclusive, deixa eu falar pra você da audiência que se você manda mensagem pro nosso WhatsApp, você recebe um cupom exclusivo na primeira mensagem que tu receber, tá? Então manda aí, 489-9188-1009 e se cuida, porque o lote tá quase virando. Então, se tu não quiser pagar mais,
0: E esse desconto não é todo dia, entendeu? Então, assim, é por tempo limitado. Aproveita, manda agora já.
1: Exatamente. Tu bobeou, tu não comprou na semana da taxa zero que rolou ali no início do mês? Agora manda uma mensagem.

0: pro 48991881009. 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
1: E depois, não adianta ir no nosso Instagram, nos comentários, chorar. Ai, gente, tem o ingresso. Gente, não vai ter ingresso. Não, essa é o ponto.
0: E você
1: vai
0: ainda conhece
1: agora
0: as minas. É, vai
1: você
0: conhecer ainda conhece a gente.
2: Se tu der sorte, tu vai ver a gente. Exatamente. Lá no meio
0: pega,
2: da pista.
0: Pega o último show e vai lá na grade do Open Bar. E daí tu vai ver a Marina, a Edna e a Dri, trilocas.
2: Acabadas.
0: Exatamente.
1: Uhum.
0: E daí tu vai dizer bem naquela hora pra elas, tu vai pedir uma foto. E daí elas
1: não.
0: vão dizer, bah, agora...
1: Oh. Eu queria fazer um convite aqui, né? Se der um tempinho, vamos curtir do início ao fim show de Marina Sena, que eu sei que vocês gostam também.
2: Com certeza, com certeza. No show da Marina Sena, a gente para de trabalhar por uma hora pra ver o show. E depois a gente volta, enfim. É. Aí depois é outro
0: Orana,
2: momento.
0: Eu trabalho por vocês na Marina Sena, eu não quero trabalhar no Lagoon.
2: Ai, fica à vontade,
0: trabalhar
2: então.
0: No Lagoon.
2: Fica à vontade, tá bom? Olha, temos mais um áudio aqui, eu vou até botar no 1.5, porque pensa num bicho falador. Meu Deus do céu, esse gosto.
3: Olá meninas, tudo bem? Prazer. Pela primeira vez que estou te mandando áudio, eu achei interessante expor pra você o que aconteceu comigo.
2: Diga.
3: Conheci uma garota há 6 anos. Estava separado há 6 meses. Nunca fui fiel pra minha ex-esposa. Fui o pior dos piores dos homens. E trabalho com eventos. Não precisa comentar muita coisa. Na medida que encontrei essa pessoa, alguns anos mais nova do que eu, não muito, e me sinto o homem mais feliz do mundo. 6 anos na fé. 6 anos sem trair, sem pensar em trair. E ela recebe café na cama e buquê de flor, fora das datas. Porque ela transformou minha vida em todos os sentidos. Pessoalmente, como homem, relacionamento. Desculpa falar, mas cama, que é o principal de tudo.
2: Desculpa falar.
3: Cama. Outras pessoas podem achar errado isso, mas eu acho que é o principal com relacionamento, é se dar bem os dois. E sou o homem mais feliz hoje, de repente, na minha região aqui do sul. Tá bom? Boa tarde.
2: Obrigada pela participação.
0: O homem mais feliz do sul de Santa Catarina.
2: É, exatamente. Que bom ver um homem arrependido por ter feito cagada, né? Ai, que delícia. Ai, podia ser todos, né?
0: A gente recebeu fotinhos de neném.
2: Ai, que delícia.
0: De fotinhos de neném. Como o pai babão, o querido ali, que falou que a moça não queria ser mãe, agora o pequeno vai completar 5 meses. A gente recebeu fotinho do neném.
2: Que amor. Vamos julgar? A gente tá muito fofa. Ai, não gosto disso.
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1: Oi, minas. Eu ouço vocês sempre, sempre. Aí eu resolvi mandar o meu próprio relato. Que ai, ai, vocês vão julgar. Gente, assim, é uma coisa normal, né? Então,
2: é do
1: nosso DNA. Vamos lá. Porque depois que eu comecei a namorar, eu virei exatamente o tipo de pessoa que eu criticava. Eu era amiga que dizia, jamais vou sumir por causa de homem. Ninguém vai mandar na minha vida.
2: Pegaram meu telefone.
1: E hoje... E hoje eu percebi que faz meses que quase eu não vejo as minhas amigas. Parei várias coisas que eu gostava de fazer e sempre priorizo o tempo com meu namorado. O pior é que ele nunca me proibiu de nada. Mas parece que eu fui entrando tanto na rotina dele que eu esqueci da minha. Esses dias, uma amiga falou brincando, ah, gente, perdeu você pro seu namoro, né? Aí eu ri, mas eu fiquei mal porque talvez seja uma baita verdade. Agora eu não sei se isso é normal pra quem tá apaixonada ou se eu estou me anulando sem perceber. Porque é uma nova vida que eu vou ter sempre que recomeçar dentro de um relacionamento, não é? Me julguem à vontade. Vou começar com ela, Duda Lakers, Duda Martins.
0: Olha, eu acho que sim, é uma coisa normal, às vezes, você passar a priorizar um pouco mais o tempo com seu namorado. Mas se você percebe isso, tipo, você percebe que você não vê as suas amigas há meses, a sua amiga te fala, mesmo que brincando, a gente perdeu pro seu namorado, talvez seja tempo de pensar um pouquinho em você. Tipo, pega, se você vê ele no final de semana, eu vou te ver sábado e domingo. Na sexta eu vou lá tomar uma cerveja com as minhas amigas. Ah, na sexta eu vou lá tomar um café com as minhas amigas. Porque às vezes é importante, assim, nem que seja pra botar o papo em dia, ou pra você perceber se, tipo, realmente aquela é uma situação que tá acontecendo, ou se é coisa da sua cabeça, sabe? Se às vezes você acha que isso tá acontecendo ou não. Eu acho que é normal, mas eu acho que às vezes você tem que parar e pensar no que você tá fazendo da sua vida e dar um passinho pra trás.
1: Meio que arrasou. E agora, Marina Ponto Soares?
2: Olha, a primeira pergunta que eu faria é, essa amiga que tu disse que tu sumiu porque tá namorando, é solteira? Porque se ela for solteira, talvez ela só não entenda o teu processo natural.
0: Pode ser?
2: Porque é natural a gente mudar um pouco e mudar um pouco nossas prioridades. Segundo ponto, eu acho que o fluxo natural da maioria das mulheres é assim, ó. Tu tá solteira, livre, bababá. Começa a namorar. Meu Deus, que paixão, eu quero fazer tudo com essa pessoa. Quero fazer tudo, tudo, tudo, tudo.
1: Paixão.
2: E aí tu esquece de tudo do universo. Tudo, tu, é tudo aquela pessoa. Até que tu percebe, não, peraí. Passinho pra trás, peraí, eu tenho a minha vida. Eu acho que é um passo normal, sabe? Um fluxo de a gente tá amar tanto aquela pessoa que a gente quer fazer tudo com ela.
0: Nós mulheres românticas.
2: É, e depois entender que não, peraí, dá pra eu continuar vivendo. Então talvez tu esteja nesse fluxo natural, ou talvez essa seja uma amiga meio...
0: É, e outra coisa, às vezes um rolezinho de casal também não faz mal, entendeu? Não. Tipo, às vezes você tá fazendo tudo, tudo com seu namorado, mas às vezes também é legal você e o seu namorado se encontrarem com outras pessoas, às vezes. Porque daí também sai um pouco, você passa tempo com ele, que é o que você quer, mas também sai um pouco daquela loucura de só vocês dois, assim, também.
2: Com certeza. Acho isso, Edna.
1: Arrasaram, gente. Eu acho que vocês fizeram uma boa análise e no final, mesmo tendo as opiniões aí, dá na mesma, né?
2: Dá.
1: Faça análise e procure o equilíbrio. Eu acho que é isso. E, se ela, e dá pra ver nas palavras dela aí que ela tá sentindo falta também. Ela tá sentindo uma saudade das amigas. Então escuta a tua saudade e se ele te apoia super, você já tá assim, ó, super na vantagem. Não vai precisar ter que passar pelo desgaste de ter que explicar, ter que rebolar culposamente, tudo isso, ele já está ali com você, entendeu?
2: Isso.
1: Então, agora é de você para o mundo.
0: Chega no WhatsApp da sua amiga e manda um oi sumida.
2: É isso, resolvemos o problema da nossa ouvinte, a gente te julgou com todo o amor do mundo, tá?
0: Hoje a gente foi leve.
2: Hoje a gente foi muito fofa.
0: Será que Driteló teria sido um pouquinho mais dura com essa ouvinte?
2: Com certeza, a Adri, ela, tudo ela se revolta, né? Amanhã ela tá de volta, tá? Beijo, Edna. Vamos encerrando.
1: Beijo, Minas. Muito bom. Mais um PDM. Amanhã, sextou. Estarei aqui com vocês de novo. E agora, bora de Vale do Itajaí com o Vibe Atlântida. E lá no Instagram, em @EdnaFerret. Beijo.
2: Beijo, Dudex.
0: Beijo. Me segue lá no Instagram, @AMartinsDuda. Tchau.
2: Eu sou @Marina.Soares e separei uma musiquinha bem novinha pra ti, pode ser? London Bridge, Fergie. Ai, ela é velha, mas é boa, gente. Vamos ouvir. Tchau.

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Daqui a pouco tô liberando presente pra você lá no nosso WhatsApp. Começou o Vibe Atlântida, eu sou o Ricardinho e vamos juntos até às 5 da tarde.

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10h20 aqui na melhor vibe do FM, Sonzeira, e só Sonzeira, e tem mais uma pedrada pra rolar aqui na programação da Atlântida. Essa é a rádio das nossas vidas. Boa quinta-feira, véspera de sexta pra você.

a primeira sequência do Vibe Atlântida, fechando com Detonautas, música nova, Rádio Love Nacional. Também rolamos por aqui, que sonzeira, né? Essa do Rússia, música nova, Jack and Wilson, muito bom. Tentar de novo e de novo, só sonzeira nova rolando por aqui na primeira sequência.

0: 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Dito isso, a gente vai fazer um show de intervalo rapidão para voltar com mais músicas na nossa programação campeã. Segura a onda aí que é rapidão, a gente já volta.
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6: Vamos que vamos, galera. 25 pras 4. Boa tarde, essa é a melhor Vibe da FM. Bruno Mars passando por aqui pela nossa programação. Quinta-feira já, hein? Amanhã.

0: Sonzeira rolando no seu rádio aqui na Melhor Vibe da FM. 3 minutos para as 4 horas da tarde aqui na Rádio das Nossas Vidas, quinta-feira, quase sexta. Foo Fighters rolando, Times Like These. E lá se vai mais uma super sequência de música boa para você ouvir no seu rádio. Show do intervalo e a gente já volta. 489-9188-1009. Segura aí.
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0: Se é Groovy rolando na programação da Atlântida, esse é o Drops do Dreadlocks, que rola de segunda a sexta aqui na programação da melhor vibe do FM, sempre às 10 da manhã e às 4 horas da tarde. E domingo, edição completa com o Porã Bernardes, 7 horas da noite. Amanhã, sexta-feira, tem a primeira edição da festa do Dreadlocks no John Bull. 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
0: Meu nome é Jonel, eu sou linha de frente. Sonzeira. Galera, tá rolando em nome na lista pra curtir a primeira festa do Dreadlocks amanhã no John Bull, hein? 489-9188-1009.

dos anos 90, muito bom. E eles acabam de confirmar também um show em São Paulo no dia 13 de setembro. Muito bom, é isso aí. Esse show que vai rolar em São Paulo vai ser no Allianz Parque, no estádio do Palmeiras. E os ingressos estarão disponíveis para o público em geral no dia 1º de junho, semana que vem. É isso aí, já se agiliza aí para você que tá afim de curtir o JK e a sua banda Jamiroquai. E falando em coisa boa, falando em eventos legais e música boa para ouvir, eu quero falar para você agora de um super evento, que é um evento icônico e a galera fica esperando para poder comprar os ingressos, porque todo ano é sold out. Eu tô falando em primeiríssima mão pra você. Essa é quente, hein? Essa é quentinha. Nossos grandes parceiros DNA, a comunidade de Arts Cars do Vintage Culture, está de volta 30 de dezembro de 2026. Vai ser no final do ano e a galera já começa a se agilizar, a se preparar. DNA, que rola em Camboriú. Fica ligado que as vendas iniciam no meio... dia do dia 10 de junho, é meio dia.

0: 5 horas da tarde, tem programados para toda a Rede Atlântida Santa Catarina.
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16: Filme da Madonna. A nova era da Madonna tá chegando com cada vez mais novidades.
2: além do álbum Confessions 2, apresentado como uma sequência do Confessions on a Dance Floor, lançado em 2005, a rainha do pop preparou um filme com 6 das músicas do disco. Ela vai apresentar a obra audiovisual no Festival de Tribeca, no dia 5 de junho. De acordo com um comunicado, esse filme se passa em uma noite caótica em que tudo leva de volta ao lugar mais sagrado, a pista de dança. Segundo a descrição do projeto, cada canção vai ser um capítulo do filme. O álbum mesmo só vai sair no dia 3 de julho, mas o hit Bring Your Love, uma parceria com a Sabrina Carpenter, já tá rolando nas ondas da Atlântida. 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
20: 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É isso, agora são as queridinhas do streaming. 24 minutos para 5 horas da tarde. É o Vibe rolando até às 5. Taylor Swift, daqui a pouquinho tem Desprogramados.

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Falando em Atlântida Celebration, já tá tocando mais uma atração. É o Jota Quest. Além de Jota e Daza, vai rolar também Lagoon, Marina Sena, Vitor Clay, Guzanotto com a Tele DJ, vai ser demais.

Calvin Harris, sonzeira rolando por aqui. Assim a gente fecha o Vibe Atlântida dessa quinta, com o oferecimento de Angelone, aniversário Angelone, junte, troque, colecione, balbúrdia, arroba balbúrdia.floripa, cerveja artesanal, no cartão postal da ilha e Cressol, tudo começa por você. Vamos contemplar? Ó, a galera que participou aí pra ganhar nome na lista pra curtir a festa do Dreadlocks, que vai rolar amanhã no John Bull. Quem ganhou foi o Luiz Fernando dos Santos, The Mark.

0: Show do intervalo, a gente se fala amanhã, às 11 horas da manhã, com mais uma edição do Vamos Dali. Abraço do Ricardinho e até amanhã, galera.
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5: Olha só a dúvida do Arthur. Doutor, tive minha primeira experiência com uma garota de programa quando fiz 18 anos. Foi em uma cidade onde eu nunca tinha ido na vida. Só que eu nunca mais vou vê-la novamente. A relação foi feita com proteção do início ao fim. Não tirei o pênis pra ejacular. E agora tô morrendo de medo dela ter engravidado e nem consigo saber a confirmação, porque não consigo encontrá-la novamente. O senhor acha que esse medo faz sentido? Olha, eu acho que não faz muito sentido, já que você conta pra gente que você usou preservativo do início ao final da relação e mesmo tendo ejaculado dentro, você tirou a camisinha não deve ter tido nenhum grande problema, senão você contaria pra gente. Então acho que esse seu medo é um pouco desproporcional. E além disso, é muito provável que ela use algum método de contracepção, né? Um método mais permanente, como pílula convencional ou DIU, enfim, algum tipo de método de proteção, já que ela precisa de um cuidado a mais pela própria natureza da atividade dela, tá? Então, eu acho que se você usou camisinha do começo ao fim, você não tem com o que se preocupar.
6: Tem dúvidas? Escreve pra gente no @JairoBauerOficial.
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4: 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Tá na Atlântida e todo mundo tá ouvindo. É a melhor vibe do FM na rádio das nossas vidas. 5:08 está começando o Desprogramados para toda a rede Atlântida Santa Catarina e para o mundo no canal Desprogramados no YouTube. Vem aí a segunda temporada do Papo Desprogramado. No segundo sábado de junho estaremos estreando a segunda temporada do podcast deste programa. Aqui já fizemos entrevistas com Alceu Valença, com o Antônio Tabet, com o Ressignifica, com o Vini dos Santos, com Patrick Maia, e vem mais por aí na segunda temporada do Papo Desprogramado que tá chegando. Este programa, que está ao vivo para toda a rede Atlântida Santa Catarina, tem um oferecimento de Atacadão, lugar de comprar barato. Para sua participação, é o 489-9188-1009. Ele está comigo, ele que virou boneco na semana passada, seu boneco. Ele está de volta aqui ao programa hoje. Ontem estreou seu corte de cabelo novo e hoje já está nas redes sociais, ali como Richard Ashcroft do The Verve. Ele é meu parceiro, Mr. P de pijama. Boa tarde, Mr. P. Seja bem-vindo ao Desprogramado.
5: Boa tarde, que alegria, que abertura de programa clássico que acabou de fazer o nosso ilustre Porã. Foi muito bem nessa abertura. Eu gosto, eu admiro, eu valorizo. E eu percebo que há uma desenvoltura natural em ti. Isso é bonito. Torna maior ainda o que já é grande, ou seja, isto que fizemos de segunda a sexta, das 17 às 18, Desprogramados, aqui na melhor vibe do FM, a rádio das nossas vidas, a Atlântida, líder de audiência.
4: Muito bem! Tu começou muito bem, mas depois começou a forçar, mas eu igual, sim, eu entendo, sim, a tua...
5: Corporativo.
4: Eu entendo que tu tá tentando, conforme o teu feedback, né, que o teu gestor, sim, te deu, sim, ser um pouquinho mais corporativo, exato, um pouquinho mais comercial.
5: Tentar, né, trazer um valor financeiro, sim, o qual eu tenho dificuldade.
4: Não, mas
5: eu,
4: tudo
5: eu
4: bem.
5: Trago valor criativo, não, artístico.
4: Isso.
5: Mas
4: que
5: não
4: tu é o único cara na equipe que não trabalha.
5: Exatamente. Né?
4: Tu, tu é o único que é pago aqui pra não trabalhar. Só tem que vir na empresa, fazer os programas e não atrapalhar os colegas. Algo que hoje na redação ali aconteceu algumas vezes.
5: Sim.
4: Né? Então tu não pode te misturar muito no ambiente de trabalho dos colegas.
5: E eu já exerço a escala nada por sete há,
4: isso,
5: muito tempo.
4: Há muito tempo. Contigo não tem essa não, luta de 5x2. A escala
5: sete,
4: nada por sete já tá contigo desde o início da tua trajetória.
5: E eu não quero lutar por ninguém.
4: Não,
5: porque
4: não,
5: eu sei das dificuldades que é.
4: Manter a tua, né? Manter, exato, a tua escala.
5: Exatamente.
4: É muito difícil.
5: É.
4: Agora, 5:11, você já ouviu a risadinha dele no fundo, mas eu ainda não vou chamá-lo, porque antes de tudo, eu preciso chamar o nosso diretor de imagens, o Yuri Led, que hoje está entre nós com o seu lencinho amarrado no pescoço. Boa tarde, Yuri Led.
6: Olá, pessoal, tudo bem? O lencinho é uma característica, né?
4: Uma característica, às vezes como bandana, às vezes no pulso, às vezes no pescoço.
6: Exatamente, né? É a identidade visual.
5: Serve para limpar...
4: Não, é a identidade visual, não, para limpar a boca.
5: Isso, eu ia comentar pra limpar a boca.
4: Ah, pode, tá, ser, bom, tá bom, muito bem. É que eu te interrompi porque eu achei que tu ia...
5: Não, jamais. Né? Por quê? Por que eu lembrei disso? Porque estamos comendo biscoitinhos que...
4: Calma, já vamos chegar lá, porque agora eu vou introduzir o nosso convidado na conversa. Antes disso, Yuri Lange chegou com toda a sua categoria. Obrigado, Yuri Lange.
6: Agradeço.
4: Fique aqui conosco no comando da live. Mande seus comentários também ali no chat da live. Ele está de volta à mesa do programa, depois de algum tempo, nas suas funções de head, nas suas funções como... É praticamente um líder comercial também aqui da empresa, porque o que vende esse homem? Meu Deus, tudo que é evento que ele vai, ele sai com contratos assinados,
5: é
4: com
5: bom,
4: parcerias. Ele é um monstro, ele é um fenômeno da comunicação, ele é o nosso head de esportes e sócio 00000001 deste programa, Luciano Calheiros.
7: O fundador.
4: Co-fundador, co-CEO.
3: Ah, hoje você
4: muito bem.
3: Foi profundo ali.
4: Fui profundo.
3: Na convocação para o desprogramado.
4: Não, porque ele me perguntou.
3: Ele veio pelo emocional.
4: Ah, é que assim.
5: Eu acredito que sim.
4: É que eu entendo que a sua agenda. Eu acompanho a sua agenda, porque sim. Muitas vezes eu preciso ter uma reunião.
3: Inclusive, hoje você estava em uma e não apareceu.
4: Hoje eu vazei. Hoje eu vazei da reunião. É. Tem horas que eu ligo, foda-se. Sim, entendeu, Calheiros? Hoje foi o famoso, liguei o foda-se, Calheiros vai estar lá, Calheiros vai resolver. É. Mas eu tenho acesso à sua agenda, porque muitas vezes eu preciso fazer algum encontro com você. E aí eu olho e tá lotada a agenda do Calheiros, E é por isso que ele não participa mais tanto assim do Desprogramado.
3: Eu sempre me esforço pra vir.
4: Porque ele está agora, com a missão da unidade de esportes, da
3: Copa
4: business,
3: do Mundo.
4: Business plan, Copa do Mundo, planejamento estratégico, é tudo com ele.
3: Exatamente.
4: Então,
3: muitas demandas.
4: Muitas demandas. Zumbi é o senhor das guerras, é o senhor das demandas. Essa música é muito boa. Jorge Ben, procure saber.
5: Tu anda divulgando bastante o trabalho do Jorge Ben.
4: Cara, eu amo o Jorge Ben. Eu sou muito fã. Não. Ontem a Chay...
3: Posso fazer uma live depois.
4: A Chay, tarô da Chay, que veio no programa das Minas. Ontem a Chay falou que comprou o ingresso pro show que o Jorge Ben vai fazer dia 17 de outubro.
3: Aonde?
4: Lá no Allianz Parque, em São Paulo. Vai ser o único show dele no ano. Porque o Jorge Ben, assim como outros grandes da música brasileira, ele tá também, nas suas últimas apresentações, A energia tá baixando. Mas então é uma grande oportunidade de assistir. Eu vou comprar os ingressos.
5: Vai com quem?
4: Ainda não sei, preciso saber. Em breve.
5: Me convida.
4: Em breve eu vou saber.
5: Me convida, gente.
4: Mas Luciano Calheiros está entre nós.
3: Eu posso mostrar aqui pra quem tá na live?
4: Pode. O que você quer mostrar?
3: Eu tenho um troféu, né?
4: Ah.
5: Uma foto ao lado foto do mestre.
4: Com o Jorge Ben.
5: Olha aí.
4: Foto
3: fecha
4: com
3: aí,
4: o grande. Fecha em mim que eu vou chorar.
5: São parecidos,
4: São parecidos.
5: Jorge Ben, Jorge são
3: parecidos. Isso aqui foi pós-show Living Colors.
5: Vocês dois, tu poderia fazer um cover dele.
4: No show do Living Colors?
3: Quando no Circo Voador.
4: Caramba.
3: Acabou o show, acendeu a luz, eu vi uma galera cercando alguém. E quando eu vi esse alguém na pista, era o Jorge Ben.
4: Caramba, que legal. Demais.
3: Coisas que só acontecem no Circo Voador.
5: Perfeito.
3: E eu fui lá e pedi pra tirar uma foto.
4: Pô, eu sou fãzaço do Living Color também, que teve no Brasil recentemente, não consegui assistir. Eu sou fã de muitos artistas. Porque ao contrário de ti, que só é fã de quando tu vê, eu não consigo fazer o que essa pessoa
5: faz.
4: Né?
5: Exatamente.
4: Aí tu vira fã.
5: Aí
4: tipo,
5: fã.
4: Tu consegue fazer o que eu faço, então tu não é meu fã.
5: Exatamente.
4: Entendeu? Tu consegue fazer o que o Calheiros faz, então tu não chega a ser fã do Calheiros.
5: Isso.
4: Tu respeita o trabalho como colega.
5: Exatamente.
4: Agora, quando tu é fã, é tipo o Bono do YouTube. Isso. Tu não consegue fazer o que ele faz.
5: Não vou fazer.
4: Não
5: David
4: consegue.
5: Bowie, não consigo.
4: David Bowie. Não, Jorge Benjor.
5: Ah, consigo.
4: Consegue
3: o
4: fazer
3: o que ele faz? O Renato Russo você faz igual ou melhor?
5: Não faria.
4: Eu duvido.
5: Pretencioso.
4: Não. Eu já vi. Eu duvido, mas eu acho que no final do programa de hoje a gente pode ter uma capela
3: do Renato
4: de pais e filhos com ele.
3: Eu gostaria de uma música mais agitada.
4: Não,
3: a câmera abre e mostra a performance dançando.
4: Pais e filhos tá mais no tom de voz dele.
3: É porque o forte do Pi imitando o Renato Russo
5: é o movimento,
3: corporal de palco.
4: Não, mas o forte
5: a voz
4: não.
5: É muita pretensão.
4: Peraí. O forte do Pi é o movimento corporal.
3: Ele é sensacional fazendo o Renato Russo.
4: Não, peraí. É que as pessoas conhecem o comunicador Everton Cunha, arroba Simply the Best, Mr. P de Pijama. Mas o gestual, a linguagem corporal é muito melhor do que a performance vocal.
5: Imagina, a expressão como um todo. Eu sou uma expressão.
3: Inclusive,
5: a minha vida é uma expressão.
3: Uma das maiores crises de risada que eu já tive em toda a minha vida foi num churrasco do Pretinho Básico na casa do KG. Onde você fez a interpretação do Renato.
5: Exatamente, eu lembro faz tempo isso.
3: Você lembra disso,
5: Lembro, faz tempo.
4: Meu, eu acho que eu não tava nesse churrasco.
3: Eu precisei de tempo para me recuperar.
4: Ou eu não tava nesse churrasco, ou eu já tava muito bêbado.
5: É bem provável.
3: Eu acho que é a segunda opção.
5: Eu também.
3: Eu estava na segunda.
4: Eu ficava lá naquele banquinho lá fora.
3: Exatamente.
4: Da casa do Cagê lá, eu ficava banquinho lá fora.
5: Agora, vamos agradecer os biscoitinhos amanteigados.
4: Agora sim, por favor, a rosquinha da avó do Ricardinho.
5: desagradável, né?
7: Não é a rosquinha? Não,
3: que nem é
7: o rosca. O biscoitinho é... de nata. Não é a rosquinha?
3: Nem rosca é.
7: Achei que eu tava comendo a rosquinha da avó do Ricardinho.
3: Eu tenho um amigo nosso que já tentou pegar minha avó.
7: Ah, não. É aquele amigo?
3: É aquele amigo não. Baixinho,
7: não corcundinha.
3: Não pode ser.
7: E que hoje dá palestra.
3: Ele tentou pegar minha avó.
7: Não pode ser.
5: Tá, mas vamos agradecer então o biscoitinho aqui, Ricardinho. Uma delícia o biscoitinho. Posso comer o último?
3: Pode.
5: Come biscoitinho hoje, amanteigado. Pode.
3: Não, mas esse biscoito aqui tem que depois fazer. Faz assim
7: Come o farelinho. Tá bem. Realmente, obrigado, Ricardinho, por trazer um pouco de doçura à nossa tarde aqui, ao nosso final de tarde. Mas é muito bom tê-lo de volta ao programa, Luciano Calheiros. Eu sinto que você tá mais jovial, mais magro. Está...
3: Eu fui no Dr. Fábio.
7: O da papada? Aquele da papada foi a primeira. Pra quem não pegou, o Ricardinho recém tava chegando na rádio. Ele não era uma voz conhecida entre a turma aqui. Eu pedi pro Ricardinho. Passa o trote no Calheiros que vai tirar a papada
3: eu
7: dele.
3: Eu não caí, você viu que eu não caí.
7: Não, tu caiu.
3: Eu não aceitei o jabá.
7: Tu ficou me perguntando uma semana do Dr. Fábio.
3: Não, isso tu não ficou é verdade. Assim. Ricardinho tem a gravação.
7: Tu tem alguma história nova pra nos contar, assim, dos teus amigos? Farmácias.
3: Tem.
7: Farmácias.
3: Tem, eu tenho um amigo. Nova. Você contou daquela história do amigo que foi reconhecido no Grenal?
7: Ah, sim.
3: Tava comprando a vitamina do amor.
7: No Grenal, isso.
3: Aí eu tenho um outro amigo que foi comprar a vitamina do amor.
7: Uma história parecida. Foi comprar um tadalinho.
3: E aí pegou um funcionário, que hoje em dia muita gente faz a inclusão.
7: Não, mas tudo bem. Quanto ao funcionário, tá tudo certo.
3: O funcionário tava meio acelerado.
7: O funcionário acelerado.
3: Tava meio acelerado.
7: Mas ele como é que ele chegou na farmácia, o nosso amigo?
3: Não, ele chegou na farmácia.
7: Farmácia cheia?
3: O ambiente, farmácia cheia, esperou a fila de vaziar. Pai, ele tava com a meta. Ele comprar a vitamina do amor. E aí ele olhou ali aquele movimento no balcão, esperou baixar. Quando tinha só uma senhorinha, três atendentes, é a hora, né? Ele foi lá, mas ele pegou o acelerado no balcão.
7: Certo.
3: E aí ele já veio com as medicações que ele toma regularmente no dia a dia, né? E deixou a vitamininha lá pro final. E aí o cara tava lá, que devia ser emprego novo, né? E o cara tava mostrando serviço, claro, entusiasmo. E aí ele foi anotando todos os pedidos lá, e aí tem aquele momento que o farmacêutico vai buscar, né, os produtos lá atrás.
7: Isso.
3: E nesse momento começou a acumular gente, né?
7: Muita gente.
3: E vai formando a fila.
7: Ah.
3: E pôs a única dúvida do farmacêutico.
7: Com a farmácia cheia.
3: Exatamente.
7: O que que ele perguntou?
3: Era quantos
7: miligramas. Mas conta como. Mas conta como aconteceu.
3: Aí ele veio e falou assim: vamos lá, né? Aí ele falou, me dá aqui isso aqui pra glicose, isso aqui pra colesterol, isso aqui pra dor de cabeça, e me dá um tadalafila também. Aí beleza, o cara foi lá pra trás, né? E nisso foi juntando a galera atrás, assim, acumulando a fila.
5: Esperando
3: atendimento. Daqui a pouquinho o cara bota a cabeça lá na portinha. Amigo, irmão, o tadalafila é de 5 ou de 20 miligramas? Anunciou pra farmácia inteira.
7: Qual foi a resposta?
3: Ele falou: traz o que tiver mais na mão.
5: Não vamos complicar.
3: Não complica, vê o que tem aí, me traz.
7: Não, mas eu sinto que esses remédios aí, eles viraram mais ou menos como era a camisinha nos anos 80. Sim,
3: com certeza.
7: Porque tinha um preconceito na camisinha nos anos 80, porque teve muita campanha, né? Tu deveria usar preservativo, e
3: deve,
7: óbvio.
3: Até hoje.
7: E deve até hoje.
3: Sexualmente,
7: claro, mas naquela época era muito por causa
3: tinha tabus.
7: Da AIDS, né? E tinha alguns tabus, né? Então, a pessoa, quando chegava na farmácia, dizia: não, bota ali um pacotinho de camisinha pra mim também, tá total. Né? E hoje a galera não tá querendo mostrar que tá tomando remedinho.
3: Mas isso vai acontecer com as canetinhas.
7: Mas com as canetinhas também.
5: Eu acho que o tabu tá muito além disso tudo. O tabu é porque tu vai transar, supostamente.
3: É isso.
5: A camisinha é isso. Mas tu vai transar, então. E agora é isso.
3: Você vai transar e não se garante.
5: Mas o resumo é esse, é porque tu vai transar. Como se as pessoas não transassem e como se isso não fosse a coisa mais natural do mundo, né?
7: Quem que mandou?
5: Esse
7: teu amigo? Mas que esse negócio aí, né? A gente até tava falando essa semana, e agora é sério, sobre essa ansiedade da galera mais nova em relação à performance sexual, né? que tá causando muita disfunção, muito pelo excesso de estímulos externos, como a pornografia, né? Pornografia em excesso, né? E aí o Brasil também é um dos campeões em consumo de tadalafila, não só para quem realmente precisa, né? É uma medicação que, como disse o Jairo Bauer recentemente aqui no programa, é como se fosse uma revolução para a saúde sexual do homem, né? Como foi a pílula para mulher há muito tempo atrás.
8: As pessoas estão tomando, né? De forma recreativa.
7: Mas é que tem gente que não precisa tomar e tá tomando. E tem gente que também tá tomando achando que vai criar músculo, né? E tal.
8: Então, não mistura as estações.
7: Não mistura.
8: É pra se
7: não
8: divertir. Mistura.
7: Divirta-se.
8: Divirta-se.
7: Seja feliz, faça amor, não faça guerra.
5: Não, pode fazer, mas que o tabu ele é relacionado ao
8: mas
5: sexo.
8: Mas evidente, você foi entendeu? Perfeito.
5: Não.
8: Você foi perfeito. Aí o cara sai da farmácia, o cara vira pro colega lá. Mr. P, ó.
5: Hoje de noite ele vai. Hoje ele vai meter. Hoje ele vai meter.
8: Hoje vai.
5: Mas é isso, entendeu? Porque eu acho, né? Tu não fica constrangido de pedir porque, eu não tô funcionando, eu tô com... Não.
8: É pra melhorar porque... o desempenho.
5: Então isso aí é o de menos. Agora, eu vou ter que... Eu tô dizendo pra outra pessoa o que eu vou fazer hoje de noite. Supostamente.
8: É essa a leitura.
5: E isso é uma coisa supostamente íntima, de fórum teu e da outra pessoa... E que não se pode expor pra ninguém isso aí. Tu não diz pra ninguém o que tu fez.
7: Acho que tem muito a ver com a intimidade. Tu matou a charada. Tem muito a ver com, com uma intimidade revelada, isso, né? É uma intimidade revelada. O cara vai ali, vou ter que pedir um tadalinha.
5: A dica é a seguinte. Vai lá e faz um estoque. Pronto.
8: Acabou.
5: Faz um estoque.
7: O negócio é comprar bastante.
5: Claro, porque daí a pessoa
7: aí
5: fica naquela...
7: Dá uma disfarçada.
5: Dá uma disfarçada, porque a pessoa que te atendeu pensa... Ah, mas isso aqui tudo não é pra
7: hoje.
5: O
7: cara pode ser ator pornô.
5: Isso aqui ele comprou. Claro. Então ela não sabe essa pessoa quando, como, com quem, de que maneira.
8: Ele tem casa.
5: Beleza.
8: Tem casa.
5: Que nem um remédio pra dor de cabeça. Isso, tu compra três cartelinhas pra dor de cabeça.
8: Um antigripal,
5: né? Então vai lá e compra três cartelinhas de dor de cabeça, três antigripal e três tadalafila.
7: Deu, tá resolvido. É isso aí. Agora é 5h25, tu quer relembrar aquela história antiga também da época do repórter esportivo, que foi naquela época comprar? Essa já foi, né?
8: Já tá,
7: é que eu gosto tanto dessa história.
5: E aquela história do meu amigo que foi numa festa e começou a conversar com a menina. Não é pra contar aqui, porra?
7: Conta. Com Calheiros na mesa, acho que tem que contar.
5: Um amigo meu esses dias foi numa festa. Tava legal a festa, mas
7: tomou
5: ele sozinho.
7: Tomou seis caipirinhas,
5: já tava... Mas não encontrava nenhum foco. Aí um outro parceiro disse pra ele aqui, ó. Tá vendo lá, ó? Ela e um cara, um do lado do outro, eles não são namorados. Pode ir que eu acho que vai dar jogo. O cara se empolgou, seis caipirinhas na cabeça. Avô, gostou, bonita. Já chegou direto, foi sentando juntinho, pediu licença na mesma cadeira. Dividiu a mesma cadeira e a menina disse pra ele, mas tu é rápido, tu é ligeiro. Ele, claro, e já começou de assuntinho, pegou na mãozinha. Só que ele percebeu que cada vez pegava na mãozinha, ela recolhia e dizia, não, calma. Ele insistia. Ali ficaram 20 minutos numa conversa, o amigo realmente não tinha nada com ela, era amigo. Uhum. E ele pensou, tá tudo engatilhado já, e ela, beleza. Continuou lá pelas tantas, ele pensou, amanhã nós vamos jantar, e ela se empolgou com a ideia do jantar no dia seguinte. Então, pra gente combinar amanhã, além de hoje, que nós já estamos encaminhados aqui, me dá o teu número pra gente... Né? Sim, amanhã
7: pra e gente ela se disse, falar.
5: Tá bem. Aí pegou o telefone e deu pra ela. Nota aqui, ela botou o WhatsApp e tal, devolveu o telefone pra ele. Quando ele abriu, olhou
7: a foto.
5: Resolveu dar uma bisbilhotada na foto do perfil dela. Clicou, tava ela.
7: Escorada na parede.
5: De bruxo na parede.
7: Quase sem roupa.
5: Envergada de calcinha e sutiã.
8: Que isso?
5: E aí ele disse pra ela. Já com seis caipirinhas na cabeça, não poupou a frase. Olhou pra ela e disse, tá, mas só um pouquinho. Pela tua foto, tu é de programa? E ela disse, sim. 400. Mas quanto tu cobra? 400. Então deixa pra outra hora.
7: Ai, ai, ai.
8: E a mesa tava... taxímetro ligado.
7: Já tava. Não, já tava quase rodando o taxímetro. Sensacional. É, tem que ficar esperto, né?
8: Por isso que é importante, independentemente do que acontecesse, voltamos à farmácia. Tem que estar preparado.
7: Também, Luciano Calheiros está entre nós e é a garantia de conversa boa no Desprogramados de hoje. Até porque hoje vamos falar de Copa do Mundo. Luciano Calheiros que estará em breve na Copa do Mundo.
8: É, eu vou na última semana.
7: Só vai pra final. Que vai privilégio. Chegar na hora boa. Claro, na hora boa. Porque é a hora da festa, é a hora que ele gosta.
9: Ele vai chegar na hora dos 400. Já sabendo.
8: É isso aí.
7: Já sabendo, entendeu? Já vai estar sabendo.
8: A Fernanda Moro, nossa representante na Copa, já embarca no dia 11 agora.
7: Legal. Maravilha. Então daqui dia a 11 pouquinho, ela embarca. Daqui a pouquinho a gente vai falar de Copa do Mundo. Tem a manchete aqui do programa de hoje que é: o que o guru da Copa prevê para o Brasil e qual seleção será campeã?
9: Daqui a pouquinho,
7: só aqui no Desprogramados. Chegou a hora das boas do programa, vamos lá? Tá na hora. 5h28, tá na hora.
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7: Na batida de Santa Catarina, os assuntos que estão por aí, estão por aqui no Desprogramados. 5h29, 6 da tarde, tem Pretinho Básico, mais um campeão de audiência aqui na rádio, líder de audiência na Grande Floripa, segundo Ibope. Vamos ao Quem Sou Eu?
9: Versão.
7: Cantores de reggae, não vale Bob Marley.
8: Ah, não vale Bob Marley?
7: Não vale Bob Marley. Falando nisso, deixa eu chamar, enquanto vocês pensam, pra festa Dreadlocks, é amanhã no John Bull da Lagoa, aqui em Floripa. Nós temos a festa Dreadlocks, DJ Porã estará nas picapes, no comando, na comunicação também da festa. Teremos o show das bandas Sintonize e Groove Eye, duas grandes bandas da nova geração do reggae brasileiro. A partir das 8 da noite no John Bull, tem ingresso em pensanoevento.com.br. Então é só chegar lá para me dar um abraço e curtir a reggae.
8: A Lígia Bach me mandou o evento.
7: Te mandou o evento todo.
8: Faz a social media lá do Jogu, tá sempre por lá cuidando de toda a operação.
7: Legal.
8: Beijo pra Lígia, que faz um trabalho maravilhoso lá no John Bull.
7: Amanhã estarei por lá e o Pi tá dizendo que vai também.
9: Você vai? Eu vou. Eu saio às 9 amanhã daqui, da rádio.
8: Tá. Se você for, eu vou.
9: Não. 10 horas no máximo eu tô lá e tu começa às 10, né, Porã?
7: Começo um pouquinho antes. Tá. 9h30.
9: Não, mas espero chegar. Eu quero te ver subindo no palco.
7: 9 e pouquinho, tá. Anuncia a sintonia.
8: Mas esse horário do antigo Porã, às 9h30, tava no Osvaldo ainda.
7: Não, às 9h30 eu tava no esquenta absurdo, né? Não, mas é que a noite mudou. A noite agora é mais cedo. Antes eu saía de casa do aquecimento às 11h30, meia-noite.
8: Eu sei disso.
7: Tu sabe disso.
8: Eu sei bem.
7: E o meu aquecimento era quase a festa inteira.
8: O aquecimento durava mais do que a festa.
9: Era então, amanhã por aí. Vamos estar tá lá para
7: amanhã
9: te ver.
7: John Bull, amanhã é John Bull da Lagoa.
9: Eu vou lá.
7: Quem Sou Eu, versão cantores de reggae, não vale Bob Marley. Pode ser regueiro nacional, regueiro estrangeiro, quem vocês quiserem.
9: Escolhe, Calheiros, tu é o primeiro.
8: Ah, cara, eu vou escolher um cara, gente finíssima, que é o João Coyote.
7: João Legal. Coyote, guitarrista, claro, do Armandinho.
9: Tá, ele é regueiro.
8: E cara, ele é regueiro.
7: Não é precisamente um cantor de reggae.
8: Ah, ele foi
7: não,
8: na amizade.
7: Mas ele tá com um trabalho legal, só bota cola no Spotify. Aí, cara.
8: Tá com um trabalho legal.
7: Opa, o Coyote tá mandando bem não, ali.
9: Ele tá bem demais. O Calheiros quis fazer um carinho no Coyote.
7: Mas tá certo, então faça
8: que
7: carinho.
8: Que faz um baita reggae com o Armandinho.
7: Exatamente. Então hoje tá, eu muito sou bem, Coyote. Tá liberado. Tá liberado. Foi bem, tu quer ser quem?
9: Eu vou ser o Marcelino do Mascavo.
7: Olha aí, ó,
8: veio bem.
7: Olha aí, então eu vou ficar no reggae brasileiro, vai ser óbvio a minha. Vai ser óbvio a minha.
8: Eu não pratico,
7: é isso aí, magnata.
8: Não, tem que cantar um pouquinho, vai cantar.
7: Bruxaria, não tenho bola de cristal. Babilônia em chamas.
9: Essa semana já é.
7: Chamas da destruição. Você viu que o Fauzi tá com a voz mais rouca,
9: claro,
7: né?
9: Claro, é
7: a idade. Os dias são esses dias de hoje. É, alô, aqui, Magnata.
8: Ó, aqui, ó. Guerreiros.
7: Guerreiros, guerreiros.
8: Só a palhinha aqui, ó. Ó, ó, ó, se liga.
7: Dreads verdadeiros. Ah, tá bem, tá bem. É muito boa essa música.
8: Tu quer ser... Esse
7: é a marinheiro do João Coiote.
8: Tu quer... Peraí, vamos trazer...
5: Tá atravessado a conversa.
7: Tá atravessado, porque o Calheiros tem o TDAH dele é pior do que o teu.
8: Sim. Não, não é não, é porque Calheiros, eu tô animado. Eu hoje não tomei o ansiolítico.
5: É a segunda imitação maravilhosa que o Porã faz essa semana, que começou lá com a Marrom,
7: a Alcione.
5: Ah, que é a minha outra especialidade. E trouxe o Pause, o Fause,
7: na realidade ele é o Pause. Chama...
5: Faz uma gentileza. Pega uma música da tribo de Jai e faz uma participação especial da Alcione.
7: Regueiros, guerreiros, dreads verdadeiros.
5: Agora vem a Alcione.
7: Mas é de volta de mim.
5: Não, como não, a música, que
7: da,
5: música
7: tribo, da tribo. Volta ela de tá mim, vai tentar se esconder, agora não vai doer. Mas é de volta da marrom.
8: Entendi a tua pegada.
7: É que não deu não pra consegui. Juntar as duas. Não, não deu, eu não consigo
5: eu não
7: fazer esse mashup.
5: Baixaria como Alcione e
7: baixaria não, não, bruxaria. Bruxaria. Eu não vou conseguir. Não, eu posso tentar misturar Alcione com o Tim Maia, que é uma outra imitação que eu faço.
5: Não, faz, eu não pratico não. Bruxaria com
7: não,
5: Alcione.
7: Vamos misturar Alcione com o Tim Maia.
5: Mas o artista, ele não ouve a gente.
8: É, porque eu gostei mais da sugestão do Pipo, que mistura tribos diferentes.
7: O artista tem que ir aonde o povo está. Né?
8: Tá. Então, mas no caso o povo tá aqui.
7: Exato. Vamos tentar de novo então.
5: Tá, vai. O senhor vai começar, eu não pratico bruxaria. Vai lá.
7: Eu não pratico bruxaria. Tá meio Betânia.
5: Eu não sei o que tá, viu?
7: Não,
5: tá
7: eu ruim. Não pratico bruxaria. A Betânia é um vai melhor.
5: É um show
7: de horror.
5: Né? É um show.
7: Quer
5: de
7: que
5: imitação.
7: Eu faça o Tim Maia também? Não, Tim Maia
8: claro.
7: Deixa pra outro dia.
8: Vai.
7: É?
5: Vai. Não, vai, vai. Mas tá muito bom, é. Cara. Tá maravilhoso. Vamos te contratar.
7: Vocês são imitações hoje.
5: Isto, vai lá.
7: Então
5: lá.
7: Vamos lá, o Tim Maia, qual que eu vou cantar? Eu vou cantar aquela.
5: Vou pedir pra você ficar.
7: Não. Eu quero aquela.
5: Azul da cor do mar.
7: Não, eu quero telefone, eu não tô lembrando.
5: Não, mas deixa de ser alternativa.
7: Não, não é alternativa. Isso é um grande sucesso,
5: vai
7: Tim
5: no
7: Maia.
5: Pop. Não, azul da cor do mar. Não. Oh, azul não, da cor do mar. É bonito.
7: É bonito.
5: Me
7: é
5: dê
7: bonito.
5: Motivo! Vai no Me Dê Motivo, que vai ser um estouro isso aí. O pessoal vai ligar pedindo que tu grave.
7: Me Dê Motivos é demais.
5: Então vai.
7: Dê Motivo.
8: Olha aí, ó.
5: Ah, Maria Bethânia
7: pra
5: é demais.
7: Ir embora.
5: Ah, olha aí, cara.
7: Mas a minha clássica é essa aqui, ó. Eu bem que te avisei pra não levar a sério o nosso caso de amor. Eu sempre fui sincero, você sabe muito bem. Eu bem que te avisei.
5: E ele fecha os olhos pra cantar. Olhinho,
7: pra não levar a sério.
5: Ele Tim Maia.
7: Ah, não, Tim essa Maia, é mais difícil.
5: O Tim Maia não fechava os olhos, mas o Porã fecha.
7: Não, ele tem que fechar os olhinhos, tem que receber.
8: Recebeu a entidade.
7: É. Muito tá, bom, então cara. Tá bom, encerrou.
5: O Ed Mota tu não conseguiria.
7: Não, é...
5: tá treinando.
7: 25 pra 6. Aniversariantes de amanhã. Sexta-feira, quem tá de aniversário é Débora Bloch, 63
8: Débora
7: anos.
8: Que linda, maravilhosa.
7: A garota que fez o Beth Balanço, filme nos anos 80.
8: Brilhou em Odete Reutemann.
7: Brilhou fazendo a Odete Reutemann. Ela fez
5: filha o Beth... do Jonas Bloch.
7: Filha do Jonas Bloch. Exatamente. E ela
5: é um
7: fez.
5: Espetáculo.
7: Pô, uma musa dos anos 80, né?
8: Ela é linda até hoje.
7: Muito linda. Muito linda. Danton Mello, 51 anos.
8: Irmão do Celton.
7: O Danton Mello é. Ele te lembra que ele sofreu um acidente de. Um acidente aéreo?
5: Eu não lembro.
7: E que ele ficou, ele teve que ser resgatado e é tal. Mesmo? É, faz
8: não
7: um
8: lembro.
7: Tempo.
8: Não lembrava.
7: 51 não. anos. Quem estará de aniversário amanhã também é ele, Noel Gallagher, 59 anos.
5: Monstro.
7: Tua idade aí, ó. 59 anos
5: tá
7: do.
5: Vendo?
7: Do Noel do Oasis.
5: Jovem garoto.
7: Jovem
8: tá
7: garoto.
8: Lembrando um pouco ele.
7: Não, muito. Ele tá lembrando o cara do The Verve. Olha lá o Instagram
8: verdade.
7: Da
8: Atlântida.
7: Ele tá o Richard Ashcroft.
8: Verdade. Cara.
7: Já está lá, Yuri Land, no já, Instagram já da, do lá. Canal Desprogramados. O nosso Richard Ashcroft.
5: Tá.
7: É, a Mel B da Spice Girls, aniversário amanhã, 51. Quem é a Mel B? A Mel B, qual delas?
8: A negra, né?
7: Qual delas? Ah, tá muito bem a Mel B, hein?
8: É linda,
7: tá
8: linda, muito linda, bem. Linda, linda.
7: Quem mais? Latoya Jackson, 70 anos, da Latoya, legal. Irmã do Michael. E o John Kennedy, Faria 109 anos.
8: 109 anos.
7: 109 anos faria, né? Em 1963 ele foi assassinado em Dallas. Acho
8: que muito em breve teremos muitas pessoas completando 109 anos na Terra.
7: É. Em breve, porque muito em breve.
8: Cada vez mais estamos ficando mais longevos.
7: Não, só um pouquinho. Cadê o troféu Supla Peladinho? Cadê? Ficou que lá no outro estúdio.
5: Maravilhosa,
7: isso não dá, cara. O troféu Supla Peladinho é o nosso talismã.
8: Aliás, é a segunda grande frase que eu faço essa semana. Não,
7: é que nem o Tupãzinho no Corinthians. Pra
5: você. Exato, eu lembro.
7: É. Ai, tá bom. Amanhã é o dia da gentileza. Amanhã também é o dia do geógrafo e dia do estatístico, celebração oficial instituída no Brasil em razão da criação do IBGE, e é o Dia Mundial da Energia, com foco no incentivo à conservação e ao uso de fontes renováveis. Pode tirar o John Kennedy da tela aí, por favor, produção. Obrigado. Não tá? Tava na, tá, não, só na minha espera.
5: É na direita.
8: Ah, é, a direita é que tá on air.
7: Ah, tá bom.
5: Faz assim, ó, cuida do teu, porra. Não, desculpa.
7: Foi muito deselegante da tua parte.
5: Foi isso,
7: hoje nós estamos com um programa legal, é conversando, verdade, tem amigos
5: não,
7: aqui.
5: Não, tu tem razão. Foi
7: é aquela coisa, foi, né? Foi. O marido não. E a mulher começam a brigar na frente do
5: trem. É legal. Não é legal.
8: Foi legal. Não foi legal.
7: Estragar meu dia.
5: Estragar meu dia.
7: Uma facilidade. Mas acontece, né? Acontece em todas as relações esse constrangimento. Vamos então... A pauta do programa de hoje, Guru da Copa, o que o Guru da Copa prevê para o Brasil e qual seleção será campeã? Antes do Guru da Copa, eu vou perguntar para o especialista, Luciano Calheiros, quais as chances reais do Brasil na Copa?
8: As chances reais, vou falar sério agora.
7: Sério.
8: Para título tem chance, mas pouca chance.
7: 10% de chance. Neymar vai jogar a Copa ou não vai? Tá com lesão, né?
8: Tá com lesão na panturrilha, mas hoje foi descartado o corte do Neymar.
7: Foi descartado o corte.
8: Ele cortaram vai fazer o tratamento. Cortaram a previsão é que ele esteja pronto para treinar normalmente em duas semanas.
5: A pergunta foi pro Calheiros, eu vou me meter. Eu vou dizer que o Neymar não vai jogar a Copa.
7: Mas não, ele vai pra Copa.
6: É, não, ele vai, mas não vai jogar.
7: Tá, mas e o qual é o dia do primeiro jogo do Brasil?
8: É dia 13, Brasil e Marrocos.
7: 13 de...
8: Sábado, 7 da noite.
7: Pô, nós vamos estrear o Papo Desprogramado no dia do jogo do Brasil.
6: É semana que vem, não é jogo do Brasil.
7: Ah, não. É verdade, eu tô adiantado. Sim. É dia 13 no dia de Santo Antônio. Tá bom, tô com o dia de Santo Antônio na minha cabeça.
5: Não, mas para aí. Dia 13 é o dia do Desprogramados.
7: Não, dia 13 é o jogo do Brasil.
5: Brasil e Marrocos. Mas tu tinha dito que ia começar no Santo Antônio, o Desprogramados.
7: Ah, pois é, eu disse mesmo.
5: Tu tinha
7: dito. Ele tá um pouco confuso.
5: Eu disse mesmo. Mas disse,
7: mas eu
5: lembro. Mas
7: eu tô realmente confuso.
8: Ainda dá tempo de voltar.
5: Então não vai ser dia 13.
7: Não, vai ser uma semana antes, vai ser no dia 6, então, né, Yuri?
5: Ah, ok.
7: Isso, dia 6. Vai ser no dia 6, vai ser melhor. No dia 5, falando nisso, no dia 5, aqui neste programa, teremos Das Aranha.
8: Olha aí!
7: Das Aranha, mais uma vez ao vivo aqui, porque vai faltar um mês pro Atlântida Celebration. Daqui a pouquinho a gente fala mais sobre isso. Vamos voltar ao assunto
8: Copa do Mundo. Vamos voltar à Copa
7: do Mundo? Quem vai ser o campeão na tua humilde opinião? Se fosse agora...
8: Hoje apontar um favorito para ganhar a Copa do Mundo, na minha opinião, França.
7: França. França tá grandona nas casas de aposta.
8: Depois, acho que ali, igual... Eu vou falar, acho que... 4 seleções pra mim.
7: Tá.
8: Vão brigar pelo título. 5, porque não dá pra descartar a Alemanha.
7: 6.
8: Não, vamos lá. Pra mim, a grande favorita, na minha opinião, é a França.
7: Tá.
8: Depois, num patamar abaixo da França, dividindo ali a prateleira, a Argentina. Porque eu acho que a Argentina vem com a base, é a atual campeã mundial.
7: Sim.
8: Vem com a mesma base, mas vem uma seleção bem envelhecida. Ela renovou muito pouco.
7: Sim.
8: Ao contrário da Espanha, que renovou, né? Não teve um grande desempenho na última Copa em termos esportivos, mas aquela molecada, né, que estava criando casca em 2022 está chegando com muito mais experiência, Rodri, enfim, o Pedri, nomes consagrados já do futebol
7: espanhol. Que é o Yamal.
8: Junto com o Yamal.
7: É, junto
8: que com o Yamal. Era um menininho lá em 22 e agora chega pronto, né, para uma Copa do Mundo e é um cara com poder de decisão. Depois ali embaixo, junto, pertinho. Brasil e Portugal e Alemanha. Brasil, pra mim, Portugal, tem as mesmas condições de ganhar o título.
7: Muito bem.
8: Acho que o Brasil cresce muito agora nesse período de preparação, porque tem um grande treinador, né? É, Brasil tem sempre esses ciclos de preparação, como todas as outras seleções têm no período de Copa do Mundo, mas é, realmente o Filipão não fez um bom trabalho em 2014, o Tite não fez bons trabalhos em 18 e 22, diferente de Carlo Ancelotti, que eu acho que tem mais potencial para fazer essa seleção jogar.
7: Vamos ver então, 18 para 6, e antes do aqui do Guru da Copa, vou perguntar para nossa audiência, e você aí da audiência, 489-9188-1009, quem ganha a Copa para você? Manda aqui no canal dos programados e também no nosso WhatsApp. Quer falar alguma coisa, Yuri Lange?
6: Tem enquete, né?
7: Tem enquete. Tem enquete,
5: queremos,
7: manda.
5: Queremos saber qual é a enquete.
6: A galera tá apostando forte no Brasil. Eu coloquei as opções Brasil, França, Espanha e Argentina, que eram, só dava para colocar quatro opções. 41% apostou no Brasil, 24% na França, 17% Espanha e Argentina.
7: Muito bem.
6: Então aí, essa é a aposta da galera.
7: Se o Brasil pegar a França, não ganha da França desde a Copa de 86,
8: né? 86 perdeu, 98 perdeu no final, 2006 com uma baita seleção. O Brasil tinha o melhor time daquela Copa no papel, né? Isso. Parreira não conseguiu fazer jogar e faltou comprometimento, enfim. É, mas perdeu para a França também.
7: É gol verdade.
8: Do Henry.
7: Gol do Henry. O famoso gol da meia, da ajustada da meia do Roberto Carlos.
8: Mas também queriam que o Roberto Carlos subisse de cabeça com o Henry. Roberto Carlos, da minha altura, o Henry com quase 2 metros.
7: 17 para 6, a gente precisa fazer o intervalo, mas antes disso, o Guru da Copa. E qual seleção será a campeã? Quando o polvo pou em 2008, 2010, lembra do polvo
5: pou? É verdade.
7: Acertou todos os resultados da seleção alemã na Copa do Mundo de 2010. O mundo o saudou como um verdadeiro oráculo. Mas o economista alemão Joachim Clement superou o polvo Paul com um complexo modo de previsão que mantém 100% de acerto nas suas previsões de campeão mundial desde a Copa disputada no Brasil em 2014. Se a profecia estatística deste alemão se confirmar pela quarta vez, a Holanda irá erguer o troféu de campeã do mundo em Nova Jersey, nos Estados Unidos. O Calheiros vai estar lá após vencer Portugal no fim do torneio, no próximo dia 19 de julho. Na previsão de Clement, o Brasil irá se classificar em primeiro lugar no seu grupo, perdendo surpreendentemente logo na segunda fase para o Japão.
8: Caramba!
7: Essa é a previsão desse guru chamado Joachim Clement.
5: Olha, quando vocês estavam conversando aqui, eu ia brincar dizendo, não, e nós temos que estar preparado para a Copa do Mundo, a tradicional Holanda.
7: Sim.
5: Vai, que ninguém imagina, e daqui a pouco vê, tá na final e não consegue ganhar. Aí acaba de dizer que pode ser que ganhe pela previsão dele. E

0: É uma baita seleção, cara.
1: É.
0: Que o que falta é a experiência nas horas decisivas, né?
1: Olha, cada vez mais estão mais experientes, claro. Porque hoje a seleção do Japão...
2: O Japão não tirou a Alemanha na última Copa?
1: A base toda joga na Europa.
0: Não, e a gente está vendo em tudo quanto é rodada de qualquer campeonato agora.
2: As surpresas.
0: Mas, por favor, ontem à noite, Corinthians e Platense na Neoquímica Arena, tomou 2 o Corinthians, entendeu? Sim. Jogos assim que a gente não imagina que possam ter o resultado. Então não vai surpreender Japão.
1: A gente falou Croácia aqui também.
0: Claro.
1: Croácia é vice-campeã mundial.
2: Não.
0: É verdade.
1: Não, Não, perdeu na semi. Croácia perdeu para a Argentina na semifinal.
2: Isso. Foi um jogaço
1: também, a final foi a maior opinião, da história.
2: A França e a Argentina. Agora 14 para 6.
1: Isso.
2: Maior da história. 14 para 6, a Holanda é a segunda seleção de praticamente todo mundo, né? A Holanda. Desde Cruyff.
1: Camisa maravilhosa.
2: Desde Cruyff, aquela camisa maravilhosa.
1: E quem não gosta de passear em Amsterdã?
2: Aquele nosso amigo lá também tem uma história com o time da Holanda, não tem?
1: Tem, ele foi numa casa de entretenimento adulto na Copa de 1994, tava passando ao vivo Holanda e Arábia. Ele tava com a namorada no sofá e de repente lá pelas tantas entre um carinho e outro, um conselho e outro, tem gente que vai pra uns lugares
2: entre
1: assim
2: um baldinho
1: pra ouvir
2: e outro,
1: conselhos,
2: claro,
1: né, sobre a vida, e aí a menina pergunta pra ele, a Holanda é de laranja ou branco e verde?
2: Tá torcendo pra quem? Agora 14 pra 6, vamos pro show do intervalo, já voltamos com a participação do ouvinte desprogramado.
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6: Calendário do Grammy. 2026 está passando rapidinho. E o calendário do Grammy de 2027 já está entre nós. A premiação mais importante da indústria musical está marcada para o dia 7 de fevereiro de 2027, com cerimônia na Crypto.com Arena em Los Angeles, nos Estados Unidos. A transmissão ao vivo vai ser feita pela primeira vez pela emissora norte-americana ABC. O período de elegibilidade para concorrer ao Grammy, ou seja, aquela data limite para os artistas lançarem músicas que valem, começou no dia 31 de agosto de 2025 e vai seguir até o dia 28 de agosto desse ano. As indicações oficiais vão ser anunciadas no dia 16 de novembro e a Academia de Gravação vai finalizar as votações até janeiro. 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

0: Estamos de volta de Os Programados na Atlântida, 7 para 6. Daqui a pouquinho, 6 da tarde, tem Pretinho Básico aqui na Rede Atlântida. E tá chegando a hora do Atlântida Celebration. 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Luciano Calheiros estará na transmissão, estarei, com a gente.
1: Estarei, claro.
0: Credenciado.
1: Credenciado esse ano.
0: Credenciado na equipe da Atlântida.
2: Tá bem.
0: Hã? Ano passado, ele, no início do festival, ele foi muito bem na transmissão, depois ele desapareceu.
2: Não, mas é que pode acontecer.
0: Depois ele desapareceu.
1: Isso pode acontecer.
0: Pode acontecer. Me perguntava, cadê o Calheiros? Não sei.
1: São coisas que acontecem em festivais.
0: É muita coisa, né? Muito camarim para visitar.
1: Exatamente.
0: Né? É. Vamos aos assuntos. Não, vamos ao ouvinte desprogramado. Os assuntos já foram. Vamos aqui com as participações da audiência no ouvinte desprogramado. Ó, Argentina e França na final. Brasil não se classifica nem para as oitavas, diz o André Miquelon. Olá, pessoal. A França vai faturar o caneco esse ano. E o Ivo Cauê, do Itacorubi. Quem mais aqui, ó? Tiaraju, com gol do Memphis na final para valorizar bem o passe dele e ir embora do timão bem caro.
1: Ah, uma mala esse Memphis, cara.
0: Da Holanda, né?
1: Joga bola, mas joga é mala. Joga
0: bola, malinha, né?
1: É.
0: É, o Polvinho Cor-de-Rosa, amigo do Polvo Pol, diz que futebol é imprevisível, não duvido de nada.
1: Só foi faltou ele falar que é igual uma caixinha de
0: surpresas, né? E clássico é clássico e vice-versa. E vamos aqui ao áudio de Bruno Parnoff. Vai lá, Bruno.
3: Fala, Pi, fala, Porã. Todo mundo aí.
4: Não conseguiu fazer jogar.
3: Aqui quem fala é Bruno. Pra mim, na minha opinião, quem vai ganhar a Copa do Mundo é Portugal. É um time que vem há um bom tempo já criando maturidade. É a última Copa do Cristiano Ronaldo e tem diversos jogadores na final da UEFA Champions League, jogando no mais alto nível mundial. Então, a minha opinião é que Portugal vai ganhar.
0: Muito bem, muito bem. Uma bela opinião.
2: Trouxe argumentos. Trouxe,
0: veio forte, veio com argumentos. Muito bem. Quer fazer algum convite aí, Pi? Alguma coisa que tu queira falar?
2: Para amanhã, a festa Dreadlocks com a participação de DJ Porã no John Bull em Floripa, onde lá estaremos prestigiando o amigo, as bandas, o evento, o todo e o John Bull, que é uma baita e bela casa.
1: Maravilhosa casa. E como eu não estarei aqui amanhã, eu quero deixar um convite para sábado, 11 da manhã.
0: Ah, bem lembrado.
1: Direto do Iron Village em Jurerê. Vai começar, né, o mundo do Iron Man aqui em Santa Catarina. É um evento mundial, o Iron Man, né, com os maiores atletas do triatlo aqui em Florianópolis, e o ATL Sports estará ao vivo lá do Iron Village, em nosso estúdio, onde estarei, sabe com quem?
0: Com quem?
1: Com quem que eu estarei?
0: Mr. P de pijama.
1: Mr. P!
0: O nosso Iron Man da Atlântida.
1: Estará... Não é a primeira vez,
0: não. Ano passado ele foi de convidado.
1: Ano passado participou do programa.
2: Participei, assim, com... entendeu?
1: Uma pitada. No comando.
2: Não, o comando é teu.
0: É, ele estará participando como convidado.
2: Obrigado. Ao teu lado, com muita alegria
0: e orgulho. Não dá muito compromisso pra ele, também não fala nada de comercial institucional pra ele falar. Deixa ele falar sobre o evento, deixa ele falar...
1: Não, mas ele é... Ele é uma das atrações do evento.
2: Com certeza. Realmente, no ano passado, quando eu fui, o Calheiros estava lá.
1: Verdade.
2: Fiquei absurdamente surpreso, porque quando a gente está do lado de fora, ouve falar, acha legal, etc. Mas depois que está envolvido ali, vê o tamanho que é e é grandioso.
0: Então é isso, rapaziada.
1: Para todo mundo.
0: Evento para todo mundo. Vai pro Iron Man em Jurerê, vai ter Luciano Calheiros e Mr. P por lá com o nosso ATL Sports ao vivo para toda a Rede Atlântida. Agora, faltando 2 minutos para 6, vem aí o Pretinho Básico, Mr. P na rede, é às 7. Pijama Show é logo mais. É que a gente precisa terminar o programa. Ó, eu falei para vocês, eu vi ontem na Netflix o documentário sobre o Paulinho da Costa, percussionista brasileiro que gravou com todo mundo. Era o percussionista preferido de Michael Jackson, toca nessa música que está encerrando o programa hoje. Don't Stop Till Get Enough. Valeu, amanhã a gente volta a partir das 5. Tchau.

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16: Olá, muito bom fim de tarde, amigo e amiga ligados na Atlântida. Estamos chegando às 6:07 de novo pro Pretinho número 2 do dia 28 de maio de 2026, quinta-feira. 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Bom fim de tarde, garotão!
17: Bom fim de tarde, Alexandre! Boa noite já, né?
16: Boa noite, né, cara? Boa noite, porque agora já é noite mesmo.
17: Já
16: então,
17: é
16: cara,
17: noite.
16: Pode dar noite. Boa noite! 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Seja Vero, Léo Oliveira, muito
18: e
16: bom
18: aí,
16: fim de tarde.
18: E aí, meu jovem, tudo tranquilo?
16: Tudo bem, lindo, tudo certo, tudo maravilhoso.
18: Bom, lindo.
16: Zagonel nos destaques do Pretinho, aí dá pena.
18: E aí, meu irmão?
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19: Como é que tá, Alexandre, tudo certo?
16: Tudo ótimo,
19: ah,
16: Lelê.
19: Ah, que coisa linda, vamos
16: tudo
19: lá,
16: certo.
19: Né? Treinando aqui
16: tudo
19: pra
16: lindo.
19: Daqui a pouco começar a falar um good afternoon.
16: Isso, tá indo bem teu inglês lá com o professor Emerim?
19: Fábio Emerim,
16: isso,
19: sim, sim. É. Bom, inclusive ele me deu duas aulas agora, finais, assim, de exclusivas pra vocabulário de entorno de estádio.
16: Uou, oh, aí sim,
19: espero
16: Lelê.
19: Não
16: como
19: decepcionar.
16: É que tá o inglês do Jory Vasconcelos? Tá legal, Jory?
20: I'm so sorry, my friend. It's good.
16: It's good,
20: you.
16: Ok. Thank
20: you.
16: Oh, tá
20: yeah.
16: Bom, nós vamos vendo, né, ao longo do processo.
20: Mas eu
16: vamos.
20: Tenho uma dúvida pro Lelê, o teacher.
17: Ótima tarde aí, Jory.
20: Boa tarde,
16: Jory.
20: Good afternoon. O professor Fábio Berim deu duas.
16: Good evening,
20: direto.
16: Já, agora é good evening.
20: Good evening.
16: Good evening.
19: Aí eu sempre confundo o afternoon com good evening. Good evening.
16: É, o evening é depois evening. Do afternoon.
19: Ah, isso aí. É porque
16: o início da noite.
19: E o good night é só na hora de ir embora.
16: Aí é na hora de ir embora, na hora de vazar. E aí, Jory?
20: Não, se o professor Fábio Merim deu duas direto com ele ali no...
16: Duas direto.
19: É, ele é...
16: Baita professor, né? Aliás, tem que seguir o professor Fábio Emerim, teacher, é teacher Fábio Emerim, né?
20: Dicas de inglês.
16: Dicas de inglês na internet.
19: Ele é muito prático.
16: No Instagram, é muito legal
17: follow
16: aprender
17: him.
16: Inglês com ele. Isso,
17: follow him.
16: Ô, garotão, Vini Moura, como é que é, hein?
20: E aí, Alexandre?
16: Sentadinho já, às 6 da tarde, sentadinho.
17: Cansado, né? Tá cansado.
16: Os cansadinhos da mesa, quem? Vini Moura, Rafinha e Léo Oliveira.
17: Desde as 7 da manhã na ativa, né?
20: Desde as 7 da manhã.
18: Eu acordei 5:30, tava falando com o
16: cedo. A gente falou
18: 6 da manhã.
16: 6 da manhã
18: na
16: a gente tava
18: cama,
16: conversando
18: já.
16: Hoje. Não, já tava na
18: eu
16: atividade.
18: Eu falei pra ele, eu quero café.
16: Já tava na atividade, já tinha até dado ferrinho.
20: É, a gente ficou muito tempo de pé ali fora.
18: Eu fiz um ferrinho.
17: Supino?
16: Sim, o ferrinho, feito o ferrinho, pezinho.
20: A gente ficou muito tempo de pé lá fora.
16: Lá fora onde?
20: Aqui na frente da empresa, as coisas, rolê da Copa que tava acontecendo.
16: Cara, ali, tu né? Tava sentado ali na redação, atirado.
17: Tem vídeo teu sentado.
20: Não estava
16: atirado ali na redação, coçando os dois bagos.
18: Os bagos,
20: fazendo dancinha. Sabe como eu sei que isso não é verdade?
18: Fazendo dancinha.
20: Estava apurando os documentos pro Leão do Imposto de Renda não me pegar.
18: No último dia.
16: Mas no último dia?
20: Hoje é o penúltimo dia.
16: Ah, brasileiro,
20: dia.
16: Né, cara?
20: Hoje é o penúltimo
16: Parabéns,
20: dia.
16: Cara.
18: Ah, mas tu nem tem familiar que é contador.
20: Não. Cara, por isso mesmo.
16: Tu quer tem família que é contador?
20: Meu pai.
16: Teu pai é contador e deixou pro último dia.
20: Meu primeiro irmão também é contador.
18: Que é o meu contador
16: meu
18: que eu fiz
16: é
18: no
16: contador.
18: Primeiro dia.
16: Boa noite, Rafael Gomes.
20: Boa noite, Alexandre. Tudo bem?
16: Tudo muito bem. Vamos dar-lhe aqui agora, então, nos destaques,
18: meu irmão.
16: Pretinho básico.
18: E aí, meu irmão?
16: Nosso aniversariante ouvinte é o Alaf Joaquim Tolfo.
19: Alá, meu bom, alá.
16: O Alaf Joaquim Tolfo.
20: Na Copa já, né?
18: Não vai te jogar.
20: Esse aí tá na Copa. Esse
18: alá!
17: É uma criança que
16: é. É estudante de Gravataí, tá fazendo 9 aninhos.
18: Aê!
17: Que amor, que legal, né, Lelê?
16: né? Não, grande Alaf.
18: Baile infantil, baile infantil de carnaval.
16: Pô, o Alaf vai no carnaval com 9 anos, certamente toca.
19: O Alaf me lembrou aquele do da baleia lá, o mais o melhor é quando vamos pra baleia.
16: O Nissin
19: Orfale.
16: Eu sou o Nissin.
19: Vocês foram bom pegando o ritmo.
16: Aí o Alaf deve curtir o Olaf.
19: É.
16: Olaf.
19: Que é o bonequinho de neve da Frozen.
16: Também.
19: Quem é o Alf? Tá,
16: parabéns, Alf, saúde
19: não, e vida longa ao Alaf Joaquim Tolfo.
16: Nos destaques do Pretinho aí, meu irmão.
19: Vamos ver.
16: Casal, Ivan, boa tarde, bom fim de tarde, boa noite.
18: Boa noite, Alejandro, tudo boa bem? Noite a todos, boa noite, Joia.
16: Tá com a camiseta da Copa do Grupo RBS, tu não vai pra Copa, né? Não tava o teu nome lá.
18: Mas deram um molinho, deixaram ali em cima e eu, não, eu
16: roubou vesti. Do Lucianinho Périco.
18: É, eu peguei na tua mesa ali. Isso,
16: não, a minha
19: camisa,
16: tá ali.
19: Essa
16: tá ali.
19: Camisa é o uniforme de toda a equipe, estando lá ou estando aqui.
16: Ah, estando lá ou estando aqui, mas aí, o Ivan tá na equipe, então.
18: Tô, tá na equipe. Vou pra Copa.
16: Tá, Copa
19: ali, podia da cozinha do ladinho ali.
18: Não,
19: do...
18: nós vamos no Marquinhos ali no mercado. Eu e o Joia vamos estar ao vivo ali no Marquinhos.
16: Ah, é?
18: Nossa transmissão, né, Negô?
16: Oi, aí, Joia, boa noite.
18: Boa noite, Alexandre.
16: Como é que tu tá, meu querido?
18: Negô, tudo certo. Tamo aí, um dia qual produtivo, Negô.
16: Dia produtivo, o que que rolou hoje? Como é, qual foi a férias do
19: roubou
16: dia hoje?
19: Quem?
18: Ah, Negô, tô tentando...
16: Acho preconceituoso da tua parte dizer que ele pode
19: mas
16: ter roubado
19: alguém. Mas ele tava preso outro dia. Não,
16: tô, mas não era porque ele tinha roubado.
18: De novo, Negô.
16: Não é porque ele tinha roubado.
18: Não, mas não era roubo.
19: E foi preso.
18: Eu não faço mal pra ninguém, né?
16: Ele não pagou pensão.
19: Foi um mal entendido, a gente tirou ele de lá.
18: É só uma sacanagem, você tá assim, pô.
16: Ele não pagou pensão, né?
18: Não, isso aí não tem perdão, né?
19: Deu uma banda de tornozeleira.
18: Não tem perdão, nego. O cara vê, ai, não pagou pensão? É ferro.
16: Ferro.
18: Não, não vai nesse bordão.
19: A gente provou...
18: Ainda mais nesse microfone.
16: Segura aí um pouquinho.
19: É que a gente não sabia que o fio de cobre na frente da casa dele não era dele. Que não pode usar.
18: Mas, nego, quer uma camisa assim também, eu consigo. Tô com a minha também.
16: Pô, tu tá com a tua também.
18: Nós somos ligeiros.
19: A gente pegou, tá todo mundo.
16: Mas vamos dar aqui nos destaques do Pretinho, então. Um casal é internado após fazer amor usando óleo de cozinha como lubrificante.
18: Não dá, mas era de girassol ou de milho?
16: Agora nós vamos entender com a abertura da notícia.
19: João Pessoa, que é a capital de qual estado, Rafinha?
3: Como é que é?
16: João Pessoa.
18: John People.
16: Capital de qual estado?
3: Eu acho que eles usaram...
16: Não, você não entendeu.
3: Qual é o estado da capital? É João Pessoa.
16: Qual é a capital...
3: Ah, me esqueci.
16: Esqueceu
18: Piauí,
16: ou não sabe?
18: Piauí.
19: Alternativa A.
18: Piauí.
19: Alternativa B.
18: Eu sei.
3: Então ele responde.
16: Não, só um pouquinho. Tu não sabe?
3: Não, me esqueci.
16: Passa a vez. Pra quem tu passa? Indica alguém pra responder. Jory Vasconcelos.
3: Paraíba.
16: Obrigado, Jory.
19: Passa ou repassa?
18: Marcelinho Paraíba.
19: O casal João Pessoa, na Paraíba, acabou indo pro hospital depois de utilizar óleo de cozinha, não sabemos se o de girassol ou de milho.
16: Canola.
19: Lubrificante
18: íntimo. O canola eles usam de motor, não é recomendável.
3: É, nego, tempo
19: difícil. Eles tiveram fortes irritações.
3: Só botar manteiga.
19: E desconforto.
16: Nas partes.
18: Pois sem é. sem sal a manteiga.
19: E por isso tiveram que passar por uma internação de emergência.
18: Tentou deixar untadinha, né?
16: Se tu deixar o parceiro, o colega falar, vai ser tão legal, Joia.
19: Perdão, porque eles Alexandre. Tiveram, inclusive, queimaduras químicas.
16: Não
19: no
16: me
19: corpo.
16: Diz isso.
19: Mas
16: eles se besuntaram todos com óleo ou foi só ali pra só dar aquela escorregadela?
19: Íntima. Só na região íntima.
18: Às vezes é uma. Às vezes
3: na chapa, né, nego? Só no hambúrguer.
18: Olha, nego!
16: Aliás, hoje é dia mundial do hambúrguer.
18: Por que dos hambúrgueres?
16: Dia de comer hambúrguer hoje.
3: Ah, eu comi ontem.
21: Ah, mas a galera
16: comeu
21: é muito.
16: Ontem?
21: A galera é muito louca, né? A galera faz umas coisas diferenciadas.
16: Faz umas coisas. Né? Tem uma vida mais louca que a nossa, né, Jorge?
21: Exatamente. Quando eu vejo que as pessoas fazem e são internadas, aí eu vejo que eu sou um cara muito normal.
16: Ah, que bate atrás. O Magrão foi coçar as costas e acabou com o troço.
21: Com o cabo de vassoura enfiado. Uhum.
18: Tá louco,
3: tem gente que corre mais de 40 quilômetros.
21: A sorte dele é que ele não besuntou com óleo o cabo de vassoura.
16: Nossa,
21: né?
16: E tinha saído na outra extremidade. Vai, tem aquele
19: lanzinho
16: do cabo ainda que tu. Tem lanzinho do cabo que tu pendura na parede, assim, né? É ruim.
19: E não machuca, Lelê?
16: Tu atiora. Cara, eu, graças a Deus, eu não tenho essas fantasias.
3: Vai pra Copa, né?
19: Mas e aí, Gomes, também. Como é que acabou a situação?
21: Eles passaram por uma breve internação, receberam alta.
16: Limparam, né?
18: E um... Bepantol.
4: Bepantol é pra alergia, é incrível.
19: Tá, mas eles estão bem em casa já.
5: Bepantol é assadura.
19: Sempre lembrando esse pessoal que existem lubrificantes exclusivos para o uso
4: íntimo.
19: E isso,
4: vaselina,
19: isso
4: é o mais famoso. Vaselina, né? É bom também.
21: Não, e falando em lubrificante, coisa, né?
5: Banha de porco?
21: Eu quero até dar um...
5: Não, banha de porco não.
19: Dá, segurada,
5: é bom, não dá, velho.
19: Vai ser pior ainda.
4: Não, creme vegetal.
19: Vai queimar ali na hora da fricção.
21: Jory queria falar. Eu quero até dar um depoimento aqui sobre
19: lubrificante. Depoimento sobre lubrificante?
21: Que é o seguinte, tá?
5: A última vez que tu usou.
21: Não, não, é que é o seguinte,
5: Tem um e-mail pra
21: ti. O cara ficar com a... Não, tranquilo. Não.
5: Tem um e-mail pra ti aqui depois.
19: Mas deixa o cara tranquilo. Falar, cara!
21: Faz teu jogo, tranquilo, não tem problema. Não,
4: ai, tomou!
5: Faz teu jogo.
4: Faz a tua, garotão.
19: Começamos bem. 10 minutos, 16 minutos de programa, primeira amarela pra ti.
5: Isso é perseguição.
19: Deixa... Não, não é. Isso é chatice, velho. Deixa o cara falar, mano. O cara tá tentando falar.
5: Eu não vou
19: te amarelar também.
5: Eu não vou perder essa oportunidade.
19: Eu
5: só quero perguntar pro comentarista arbitrar se esse amarelo foi justo.
19: Foi
5: claro,
19: justo.
5: Né? Mas ele aí é tendencioso.
4: Faz teu jogo.
19: Amarelo pra ti também. Amarelo pra ti também. Olha pra mim. Olha pra mim, amarelo.
5: Olha pra ti. Amarelo pro Joia Rara também.
4: O que foi?
5: Por que, nego?
4: Vai me expulsar? Não, foi me expulsa, não faz isso.
19: Jória, o que você queria falar?
21: Eu só ia dizer o seguinte, que a queimadura... Que a queimadura nas partes íntimas é um negócio terrível, né?
19: Não sei.
21: Inclusive, quando a gente corre, e eu vou correr uma maratona no final de semana,
19: sim,
21: os atletas costumam passar vaselina nas partes que tem fricção,
19: sim,
21: pra não ter a queimadura ali, porque depois quando o cara vai tomar banho, dá vontade de chorar,
19: claro,
21: assim,
19: claro.
21: Passa aquela água, assim, claro, sabe?
19: Nós temos...
5: O Tiori passa vaselina no mamilo.
19: Nós que não somos maratonistas, nós temos essa experiência no planeta Atlântida.
21: É.
19: Que a gente caminha em média 10 quilômetros por dia no planeta Atlântida.
5: Mas daí é só gordo que assa. O cara normalzinho.
19: Dependendo
5: não vai
19: da calça ou da bermuda que tu usa, se ela tem
21: esse é o ponto.
19: Se ela é mais caída.
21: Esse é o ponto.
19: Se ela é mais caída, ela assa no meio das coxas.
4: Exatamente. Mas não é todo mundo que caminha também. Né? Vamos falar real. Não é todo mundo que caminha.
5: Tem um que nem do estúdio ele sai.
19: É verdade.
4: Exatamente. Ali o nosso
19: e a galera que transpira muito nas costas, né, cara? Que escorre o suor, né, cara?
4: Uhum. Uns 20 km,
19: né? Cai na região interglútea, né?
21: Certo.
19: Chama ali, né?
21: Mas vocês não prestaram atenção.
19: Tu sua muito nas costas, não?
21: O Diori.
4: Nas costas.
21: E tu,
4: passa a vaselina.
19: Nas partes que, na que tetinha, friccionam.
21: Na tetinha, porque a blusa raspa no mamilo.
19: É. Certo.
21: Pô, tem gente que tem.
19: Tu depila o mamilo, Diori?
21: Ah, cara.
4: Mostra aí pra nós aí.
21: Não tá depilado agora, né? Eu depilo mais perto da prova, assim, pra não ficar.
19: Ah, não, mas tu não depila pra todo, pra, tipo, toda tua vida.
21: Ah, acaba porque eu corro, corro muito, né?
19: Certo.
21: Então eu acabo depilando.
5: Tu de só corre tempos mesmo, Jorge? Ah.
21: Não, eu só caminho.
19: Tá bem. Mas, ô, Jorge, tu transpira muito nas costas?
21: Sim.
19: E escorre muito pra baixo ali?
21: Com certeza.
19: Como sua bunda.
21: Ah, né, demais.
19: Como sua bunda. 6:19.
4: Esse é o Leandro. A velha surda.
19: Gaúcho cria o Tinder das figurinhas para facilitar troca de cromos da Copa do Mundo.
21: Mas pra daí pegar gente também?
19: Não.
21: Não, acho que não.
19: Não. Olha
21: um parado aí. Um guri de Caxias do Sul, 16 anos ele tem, né, Lê? Ele, junto com a inteligência artificial, ele criou uma plataforma chamada o Tinder das figurinhas.
4: Todo mundo ganha dinheiro, né?
21: Tu entra lá e tu sinaliza no teu perfil quais as figurinhas que tu tem e quais tu tem repetidas. E numa outra aba, tu sinaliza as que te faltam. A inteligência artificial conecta as pessoas que têm as figurinhas faltantes para as que faltam, para com que elas se conectem. Então, tem que dar uma salva de palmas pro Gabriel Escariô, que é de Caxias do Sul, e desenvolveu uma plataforma gratuita em apenas 2 semanas.
4: Nego, a gente precisa parabenizar a forma como tu falou, nego.
21: Pô,
4: tá falando bem.
5: Não.
19: Como assim?
4: Ah, tu vai apanhar, na boa, aqui, na boa.
19: É isso, já.
4: Eu não sou o Ivan, tu vai apanhar. Esse microfone aí.
19: Ele sempre falou bem.
4: Que é perigoso, rapaz.
5: Eu sou perigoso.
4: Que é perigoso, que é de jaqueta de couro, rapaz.
19: Vamos acalmar.
4: Jaqueta de manga curta, rapaz.
5: Cadê o tornamento? É meu sócio, tu me defende.
19: Não, não sou teu sócio.
4: Como assim, tu é sócio de Arara?
19: Não sou teu sócio.
21: Maior empreendimento.
5: Grupo Joia. Pô, tá o Grupo Joia.
19: Não, não sou teu sócio.
21: Grupo Joia é uma holding.
19: Não. Não sabe dessa, ô Diário? Eu não sou teu sócio. O Joia Arara lançou a Joia TV aqui no sinal.
21: A Joia TV.
4: Porque isso não é raro, né?
21: Ah, que legal.
19: 6:20. Jovem finge... Cara, ouve isso aqui. Jovem finge ser Cristiano Ronaldo e dorme com mais de 40 homens.
18: Esse é o Ronaldo Fenômeno.
2: É o fenômeno.
19: Cara. Nossa, é o Cristiano vocês, Ronaldo Fenômeno.
2: Eu não sei se vocês entenderam.
17: Eles estão aplaudindo.
2: Que ele dormiu com mais de 40 homens.
21: Sim.
2: Foi feliz? Estão
21: aplaudindo, já é raro.
2: Foi feliz, é o que interessa. E Ronaldo, fez 40 feliz também, né?
18: Ronaldo Fenômeno, que foi garoto propaganda daquela marca de joia, que é a Vivara. Viu, três?
17: Isso aí, isso aí.
2: Abre pra nós aí, Gomes.
21: Um jovem na Croácia que fisicamente
18: Modric
21: acreditava ser semelhante ao Cristiano Ronaldo, criou uma plataforma nas redes de namoro, de aplicativos de namoro, os quais ele se identificava apenas como Cris. E, pela semelhança das fotos, as pessoas interpretavam que ele era o Cristiano Ronaldo.
2: Porque queriam interpretar, óbvio.
21: Óbvio.
17: Por que que o Cristiano Ronaldo ia estar numa parada dessa
2: aí, né?
21: Na Croácia.
2: Isso.
17: Não tem nenhuma
2: lógica. Pra ser mais discreto, né, cara?
21: A partir disso, ele marcava encontros com homens, sem desmentir que ele não seria o Cristiano Ronaldo.
2: Cara, não é possível.
21: Com o passar do tempo, essa história chegou no Cristiano Ronaldo.
2: Meu, tá ora, pois.
21: Que chamou as plataformas e disse: olha,
17: é o acredito Ronaldo. Que temos um engano.
2: Estou me preparando para a Copa do Mundo. Meu,
21: mas vocês estão lendo que ele fala um português do Brasil perfeito.
2: Sim, muito bem.
21: Com gírias.
2: Palavrão
21: gírias, em português.
17: Com sotaque.
2: Filho da puta.
21: Não, Lele. O dia que tu vê ele falando um português do Brasil, tu não vai acreditar.
2: Carioca. Vou tentar entrevistar ele lá.
21: É sotaque carioca, exatamente.
17: Bah, Lele, é o que a gente quer mesmo. Bah, ia ser do caramba.
2: Vou tentar.
17: Não é um deboche, eu tô falando
2: sim, certo. Sim,
17: tu
2: acha que eu vou lá pra quê?
17: E o Neymar, será
21: então, que consegue? Então, o rapaz ele vai. Foi descoberto,
2: ele tá,
21: tá sendo processado pelo Cristiano Ronaldo, que não deve ser um processo
2: que muito dureza, barato. Que dureza, hein?
21: Não deve ser muito barato. E teve que divulgar a sua história, pô, né? Como uma das punições.
17: Tomou ele
21: 40 que ele
17: que vai ser processado.
21: Bah, ô meu.
17: Tá. Aí é foda, né? Mas é isso aí, é a vida do cara, né?
21: Eu gosto que ele vai vendo a merda que ele falou e ele vai preenchendo.
2: Mas, meu, é que se o cara gosta, Rafinha, não é uma coisa ruim. Não,
17: eu sei, mas 40,
21: e qual vara da justiça que ele vai ser processado?
2: Do que, digamos que sei. Tu gosta, qual é que tu gosta? Tu gosta da maçã, né? 40 não é bom?
17: É.
2: Tá, só pra saber.
17: Ah, mas será? Ah, mas
21: é, mas tu acha que é ruim o Cristiano Ronaldo botar ele no pau?
17: Não, acho que ele não
2: precisa. Ele
17: não precisa, né?
2: 6h23 foram estes os destaques pra agora, esse início de noite de quinta-feira. O que é? Tá reclamando ele o quê, Rafinha?
17: Não, achei que ia trazer mais um destaque.
2: Não, era um estes os destaques. Então,
19: tem mais um destaque, sim.
2: Qual destaque?
19: Chegou ali, ó.
2: Boa noite, palhaço maionese!
18: Se você tá feliz, pegue o meu nariz.
2: Maior sucesso entre a criançada. Mal,
18: pega do meu palhaço maionese.
17: Dia 9 em Jaguarão.
18: Dia 9 em Jaguarão. Tudo bem, Alexandre?
2: Como é que
18: boa
2: tá,
18: noite.
2: Palhaço
18: eu
2: maionese.
18: Tô muito feliz de estar aqui no programa no dia
21: e
18: de hoje.
21: E o ketchup não veio hoje, maionese?
18: O ketchup não pôde vir hoje.
2: Por quê?
18: Porque ele não quis vir.
2: Ah, então ele não quis vir hoje.
17: Não.
2: Maionese, recebi uma informação de fonte quentíssima agora de tarde, que amanhã à noite, no Teatro Túlio Pivo, em Porto Alegre,
17: não pode ser.
2: Tu estarás achei presente
17: que não.
2: No stand-up do Pretinho. Tô estreia
17: no palco. Sextou do PB.
2: Sextou do PB, desculpa.
17: Eu não sei se ainda é bom.
2: Eu também não sei. Mas antes do Palhaço Maionese responder, eu quero ler um e-mail que chega aqui da nossa ouvinte Andressa.
21: Opa.
2: É pra ti, Palhaço Maionese.
18: Ela está solteira?
21: A Uraque?
2: Não, não temos o sobrenome, o nome dela é Andressa e ela é de Brusque, Santa Catarina.
18: Terra da
2: Andressa de Brusque.
18: De Brusque ou de Brusso?
2: O que que tu ouviu?
18: De Brusso.
2: Não, eu falei de Brusque.
18: Mas não foi o que eu entendi.
2: O que que tu entendeu?
18: De Brusque.
2: É que tu é tarado.
18: Não sou, não, eu sou o palhaço maionese, a alegria da criançada.
2: Quem vai estar em Brusque, quem vai estar em Brusque é o palhaço ketchup. Já dessa. É verdade. Né? Sou de Brusque, Santa Catarina, hoje pela manhã, enquanto estava levando minha filha e ouvindo o cafezão aqui de Blumenau, a minha filha de 7 anos perguntou: mãe, o palhaço maionese não vai falar agora? E eu disse, não, ele só aparece no Pretinho, às 13 ou às 18. E como às 18 é sempre o horário do nosso deslocamento para casa, ouvimos sempre no trânsito Pretinho. Quando chegamos em casa, terminamos de ouvir na Alexa.
16: Ontem ela ouviu o Palhaço Maionese dizer que estará em Brusque. E agora, o que que eu falo pra ela? Ele vem mesmo? Mas não é o maionese, não, é o ketchup.
4: Eu vou estar em Jaguarão, dia 9.
16: Dia 9 em Jaguarão. 11
4: Arroio do Padre e 14 em Jurerê Internacional.
16: Jurerê Internacional. E dia 10 é o Palhaço Ketchup que vai estar em Brusque.
19: Foi o que foi falado aqui por ele. Né?
16: É. Muito bem.
4: Ela é mãe?
16: Ela é a Andressa, a mãe da menininha de 7 anos que quer ver o Palhaço Maionese em Brusque.
20: Qual foi o tipo
16: de... O jingle dele não, não sai entendeu. Da é boca dela. Cesário? E quando menos espero, ouço ela cantarolar.
6: Não. Se você está feliz, pegue o meu nariz. Se você está mal, pega no meu Palhaço Maionese.
4: Dia 9 de Jaguarão.
16: O nome dela é Alice.
4: Alice,
16: e lá em casa somos todos fãs da Atlântida, em especial do Pretinho. Obrigada, Gordo Léo, por ser tão especial em nossas vidas.
4: Não conheço ele.
16: Mandou a Andressa de Brusque aqui pro Gordo Léo e também pro Palhaço Maionese.
4: Que alegria estar aqui hoje no programa do Alexandre. 6h27.
17: E dali...
16: A gente fica olhando, viu, o que, que vai sair dessa cabecinha.
19: É, né? Dá um medo, né?
16: É. Tudo pode acontecer. O que, que tu gostaria de dizer? Tu tá colecionando figurinha, Palhaço Maionese?
4: Não.
16: Não gosta?
4: Não, figurinha não gosto.
16: E o que, que tu teria pra dizer pras crianças que estão te ouvindo agora e estão colecionando as figurinhas do álbum da Copa do Mundo?
4: Eu diria para elas irem no Stock Center comprar figurinhas.
16: Aí, aí Palhaço Maionese!
20: Consciente pela primeira vez.
16: Muito bom. E pras mamães das criancinhas? Tu dirias o quê, Palhaço Maionese?
4: Se tivesse cartilha de cesárea, meu telefone é 53981.
16: Não, pera.
4: Ai, 5-3, não esqueça.
16: Por que que tu gosta
4: tanto? Eu moro em Canoas agora.
16: Por que que tu gosta tanto de cicatriz de cesárea, Palhaço Maionese?
4: Eu não gosto, eu gosto de pessoas verdadeiras.
20: Peraí, onde é que tu mora? Onde é que tu mora?
4: Moro em Canoas.
20: Por quê?
4: Eu tô morando lá, aluguei a casa de um amigo meu.
16: Ah, é?
4: Isso.
16: Que legal. Ah,
4: é? Dois andares a casa, muito bom. Tem churrasqueira e tudo.
16: É mesmo, Palhaço Maionese. E tu tá indo bem nos seus negócios, tá ganhando uma graninha, tá feliz. Como é que tu vive do quê?
4: Eu vivo de oxigênio.
20: De palhaçada?
16: Vivo de oxigênio. E tu ganha o quê pra viver?
4: Eu ganho dinheiro fazendo as minhas festinhas.
16: Ah, que tipo de festinhas?
4: Festinhas infantis, certo. Pra criançada.
16: Tá, como é que como é que a criançada pode te contratar pra fazer festinhas infantis, despedida de solteiro? Como é que a criançada pode te contratar? Tem um e-mail ou um perfil que tu possa dar aqui?
4: Bom, pra isso eu vou pedir pro meu empresário trazer os detalhes.
16: Quem é o teu empresário?
4: Nego.
16: Ô, oh, joia rara. Não sabia que era tu.
4: Eu sou da Joia Empreendimentos. Nego, esse é mais um.
16: Qual é que é o e-mail ou o perfil pra contratar o Palhaço Maionese?
4: Nego, eu tô botando ele no casting de cantores. Joia Records, vai lá. Joia Records.
16: Joia Records.
4: Arroba joia.com.br.
20: Tá. Ó, no WhatsApp, a Lud Chapecó diz que o filho dela, o Afonso, que é uma criança, adora o Palhaço Maionese. E que ela é fã da Atlântida desde o ano 2000, na época do programa Y.
4: Mas querendo contratar o Palhaço Maionese, vai no arroba o Gordo Léo e chama que
16: tá
4: ele vai.
16: Certo.
4: Pagando tá bem. Certo,
16: o Gordo Léo chama lá o maionese.
4: Isso, ele comprou um apartamento e tem que
20: pagando
4: pagar.
20: Pagando bem, que mal tem, né?
4: Ele leva até os amiguinhos.
16: Mas tu vai estar amanhã no Teatro do Piva?
4: Quanto vão me pagar?
16: Não sei, cara.
4: Vai ter mulheres...
16: Oh, certo
4: e homens
16: sim. Certo sim.
4: Vão ter homens
16: certo geralmente sim.
17: Tem vai mulheres, ter gente homens, lá né?
4: Eu sou bissexual.
17: Tá bom.
16: Não
17: tá
16: tem
17: bom.
16: Problema, Palhaço Maionese. O que mais, Gomes?
20: A Natália tá triste, Maionese, e pediu um recado do palhaço pra ela se animar nessa noite de hoje.
4: Tome um remédio para a depressão.
17: Ah, que bom, bobagem.
20: Eu acho que não funcionou muito.
4: É. Então tome vodka com gelinho e um pouco de mel. Não fique triste. Se você está triste, olhe para frente. Se você está mal, pega no meu Palhaço Maionese, 6h30.
16: Ai, vamos dar. Fica com a gente aí, Maionese, por favor. Dá uma girada na mesa aí, só Rafinha. Bota uma pra nós.
17: Eu tenho e-mail pro Jory.
16: Ah, que legal. Pra Jory Vasconcelos.
17: É que agora tu entrou de vez no programa,
20: entrei,
17: né?
20: Entrei, é.
17: Hello, Pretinho. Digamos estou aqui escutando o programa e pensando.
4: Já uma piada e ninguém riu, já era do programa.
16: Cala a boca, Maionese.
17: E pensando. Achamos, né? O defeito do Jory.
20: Ó.
17: Ô, bicho mais sem graça, parece o tio do pavê com essas botadas. Não me identifique.
19: Achei deselegante.
17: Não, mas é o e-mail. Mas isso é o programa, cara. Nós não vamos agradar todo mundo.
21: É verdade. Mas eu gostei que... Como é que é o nome da...
17: Não me identifique, Jory, eu acabei de ler.
21: Ah, perfeito.
19: Ela ajuda muita gente, pede pra não se identificar.
21: É que eu fiquei muito focado na mensagem e não prestei atenção no mensageiro.
17: Ah, mas sim, é que, Jory, muita gente riu da tua piada, outros não riram.
21: Não, mas é muito legal porque finalmente achamos um defeito do Jory e me faz um carinho também, né?
19: É verdade. É. Por outro lado, finalmente, eu prefiro depois ver o de tanto meio procurarmos, cheio, né? Achamos um defeito no Jory.
17: Então é quase perfeito.
21: Eu prefiro ver o copo meio cheio.
19: Verdade, tô contigo, Jory. E tu, Lelê, tem o que pra botar pra nós aí, Lelê?
2: Ah, o pessoal começou a mandar essas perguntas de novo aqui, as charadinhas, né, cara? Mas olha aqui, a audiência em Brusque tá bombando.
19: É mesmo, estamos bem em Brusque.
2: Não sei se é por causa do anúncio ontem do ketchup.
19: Pode ser também, né? Pode ser.
2: Olá, Pretinho, eu sou o Lucas de Brusque. Peço para que o Gordo Léo, Lelê, Gomes ou Fetter leia.
21: Lelê, gosta de bastante gente.
2: Sempre...
17: Tu não sabe
19: ler. Tu não leu. Quer que alguém leia?
2: Deixa eu ler, nego. Não, para aqui. Eu confesso que eu não li antes.
21: A sorte que o ouvinte pediu que vários podiam ler, né?
17: É, quem não conseguir dá pra outro.
21: O maionese imita o Ivan igual, Zezinho.
19: É mesmo? Tu imita o Ivan, maionese.
17: Quer levar uma facada?
2: Não, mas agora eu já pesquei aqui também. Sempre ouço vocês, então estou jogando. Ele deve ser gamer, né?
21: Jogador de
17: futebol. Joga a bola nos ouvindo, não tem problema.
2: Não tem
17: problema. Também?
2: Sim. O Diori corre nos ouvindo.
21: Exatamente.
2: É uma fórmula matemática bem conhecida.
19: Qual?
2: Essa é a charadinha dele.
21: Ah, tá.
2: Bem ruim essa aqui, mas vamos lá. Uma peça íntima feminina que resulta em uma fruta. É isso?
17: Ah, não, tá.
2: Peça
17: íntima. Não. Se sou eu, até expulsão.
21: Eu vou ter que concordar.
2: Mas é que o texto tá complicado.
17: Mas daí tu ajudou.
2: Vamos de novo.
17: Segundo garotão.
2: Charadinha do Lucas Roberto de Brusque.
17: Porra!
2: Tá? É uma fórmula matemática bem conhecida, somada a uma peça íntima feminina que resulta em uma fruta.
21: Pode repetir, né?
2: Uma fórmula matemática bem conhecida, somada a uma peça íntima feminina que resulta em uma fruta.
21: Meu Deus. Cara, específico.
2: Qual é a fruta?
19: Mas antes disso, nós temos que saber qual é a fórmula.
21: É a cacauzinha. É uma frota.
17: Uma frota
19: de caminhões.
21: É uma frota. É uma fórmula matemática. É carga pesada.
17: Bah, homem, não é que é ruim, muito ruim.
21: Repete de novo.
2: É uma fórmula matemática somada a uma peça íntima feminina. Que resulta no nome de uma fruta.
21: Então vamos pegar o Bhaskara, então.
19: Pitanga.
21: Que é o mais...
19: Pitanga.
21: Ó.
17: Ah, é que era uma soma. Pi mais tanga.
2: Por isso que eu falei, somada a uma...
21: Tá, e agora?
19: Faz outra.
21: Pitanga.
17: É. Grande música.
21: Tu quer que eu venha com uma ruim pra intercalar com
19: uma grande atriz?
2: Eu acho que...
21: Pode ser, Alexandre. Pode
2: uma ruim, chama outra
21: ruim. Eu vou chamar uma ruim aqui
2: então também. Então chama uma ruim, porque essa tava muito boa. Essa tava boa, cara.
21: Exato.
2: Pitanga, achei legal.
21: Bruno e Marruim. O que acontece... Quando a barata...
2: Peraí, só um pouquinho, só pra gente não deixar passar.
17: Eu não fiz nada.
2: Qual é a fórmula matemática em questão?
21: Pi.
2: Não, pi não é uma fórmula matemática,
19: é um número.
2: Bom, então aí você tem que...
19: Pitágoras.
2: Não.
21: Não, também.
2: Não. Metade do Pitágoras, mas a tanga formou a pitanga.
21: Ah, tu foi bem nessa, né?
2: Ligou. Desculpa. Mas
17: é
2: que
17: era. Mas tá certo?
2: Meu sócio é claro, né?
21: É isso aí.
2: Óbvio. Desculpa.
17: Meu sócio é óbvio, foda. Não é, ninguém sabia.
2: Pitágoras é uma fórmula?
19: Pitágoras, claro.
2: Qual é a fórmula de Pitágoras?
21: É o teorema
19: de Pitágoras. Teorema de Pitágoras.
2: Tu não é uma fórmula, é um teorema.
19: Não, mas é a mesma coisa.
21: Tá, faz o aí, menino.
17: O Bhaskara é uma fórmula.
21: O Alexandre é uma
17: fórmula.
21: O
17: Bhaskara é uma fórmula. Chatezinho,
19: mas eu preciso, cara.
17: Não, tá certo.
19: Tá aqui, ó. O teorema de, porra, é barbada, a gente sabe. É o quadrado da hipotenusa, que é igual à soma do quadrado dos catetos.
17: Pô, essa é hipotenusa.
2: É isso aí. E a fórmula de Bhaskara é...
21: Poderia ser os catetos, né? Com a parte da mulher e o...
19: E as catetas.
21: Os tetos,
19: né? Catetas.
17: Eu gosto de bolo.
2: De quê?
17: De bolo.
2: Nas festas infantis que tu faz, certamente tem bolo. Tu come bolo quando tem nas festas?
17: Claro, não só bolo.
2: Não sou bobo?
19: O que mais?
17: Não sou bolo, ele come salgadinho também.
2: Vai na próxima, Vini Moura. Tá
19: ruim.
21: O que acontece...
2: É autoral?
21: Não, tá.
17: Ele decorou?
21: Eu decorei. O que acontece?
17: Ele fez teatro.
21: É autoral.
19: Eu fiz teatro.
21: Não. O que acontece, Lelê? O que acontece?
2: Se tu perguntar o que acontece mais uma vez, eu te expulso direto.
17: O que acontece?
2: Mas direto.
7: Que privilégio!
2: Tá, o que já que entendemos o que que acontece.
8: Não faz.
2: É que daí tranca o raciocínio. Vamos ver. O que que acontece.
8: Mas tu repetiu?
2: Não, não. É que é tu que vai falar agora.
8: Quando a barata fica no cio.
7: Quando o quê? A barata?
8: Posso repetir agora?
2: Não, já entendemos. O que que acontece quando a barata fica no cio?
8: O que acontece quando a barata fica no cio? Cara, é uma merda.
7: Ela dá as baratinhas.
8: Ela fica uma barata tonta.
7: Não. Cara, deve ser muito ruim.
2: Não, para aí. A barata fica no cio.
7: Ah, que nojo de barata.
2: Ela quer transar com os baratos. Não, não é.
8: A barata da visita na minha cama.
2: Não. Não peguei essa. Ah,
8: fode. O que acontece quando a barata fica no cio?
7: Ela dá uma barateada.
8: Não. Já falou isso, mano.
7: Não, eu falei que iam ter as baratinhas. Tu não prestou atenção.
8: A primeira vez.
7: Tu não prestou atenção no que
2: eu.
7: Só ele tá rindo, vai.
8: Eu vou falar. Fala. Então fala. Fala. O barato fica louco.
7: Ah, é boa.
8: É boa.
2: O barato
8: muito boa.
2: Fica louco.
8: É muito barato, fica louco.
2: É aí que tá o barato.
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22: Eu tenho uma piada.
2: Qual é a piada, maionese?
22: Uma charadinha. Se você está feliz,
23: pegue o meu nariz. Se você está mal, pega no meu palhaço maionese. Dia 9 em Jaguarão.
22: O que dois caipiras falaram, Leandro, quando viram o cachorro correndo rapidão? O que dois caipiras falaram quando viram o cachorro correndo rapidão?
2: Os dois falaram a mesma coisa?
8: Dois caipiras?
2: Dois caipiras falaram quando viram o cachorro correndo.
22: Sabe rapidão. O que eles falaram? Olha o cachorro correndo rapidão!
2: Não.
22: Palhaço maionese, dia 9 de Jaguarão.
2: Os caras vão cancelar hoje. Hoje foi um teste importante. É. Hoje foi um teste importante.
22: Eu te avisei.
2: Obrigado,
8: Mané. Eu tenho uma pergunta pro Vini Moura aqui, Alexandre.
2: Manda bala aí.
8: É o seguinte, tá?
2: Deixa eu perguntar, Mané, tem alguma coisa pra fazer agora importante, não? Tem um show pra apresentar agora, 7. Se quiser vazar, já pode ir indo.
22: Eu vou embora, então.
2: Mas tu tem coisa pra fazer ou quer ficar com a gente aí?
22: Não, você que manda, o programa é de você.
2: Tá, mas só um pouquinho, Alexandre.
8: Ah, eu queria que o palhaço
2: tu vai estar amanhã, quer que não o palhaço vai fique? Não, vamos ter a votação popular. Vamos.
22: Amanhã eu vou estar no Tulipim.
2: Abre o telefone. Votação popular
22: com o nosso telefone. Eu estou amanhã no
2: Tulipim. Vai estar no Tulipim
22: amanhã. Amanhã eu vou ao
7: Tulipim. Diz que tu não sabe ainda.
2: 26400, atenção, por favor, 26400-943, é você, querido ouvinte, querido ouvinta, que vai decidir se o maionese vai ficar na mesa até o fim do programa ou se ele vai vazar imediatamente. É um único voto.
22: Qualquer coisa, a van tá te esperando.
2: 26400-943. Tá no gancho o telefone aqui, tá? No gancho o telefone, eu tô muito antigo, né?
7: É, não.
2: Tá no
7: talvez
2: gancho
7: ele nem funcione depois da porrada que tu deu aí.
2: Alô?
21: É difícil, né?
9: Muito difícil.
10: Alô, nego?
9: Vamos tirar de novo aqui, vamos tirar de novo aqui.
10: Os guri lá ficam ligando às vezes.
9: Ou é muita gente ligando ao mesmo tempo, ou ninguém acontece. tá ouvindo este programa. Não, ou não tem a menor intenção ou interesse de votar na permanência, ou sabe, tu não emociona as pessoas, entendeu? Nem pra lá, nem pra cá.
10: De Anabe eu tô em Jaguarão.
9: Ó, tocou. Alô? Alô?
10: Puxa vida! Ô, nego! Que coisa!
21: Acredito que não tem ninguém na linha.
9: Não, tocou ali antes. Tocou, hein? Não, tocou, tá tocando, tá a pessoa tocando, tá aqui.
21: Só tá aí. É o operador aí, né?
9: É, que pena, vamos. É, deve ser o operador.
21: Foda-se!
9: Deve ser o operador.
10: Não briga, sem o corpo, operador.
9: 26409-4. Tá tocando de novo. Quer mais, né? Alô?
21: Ah, dá pelo menos um som nós temos.
10: Alguém.
9: Qual é o número, Alexandre?
21: Desligou.
9: 26-400-943. O código diário é o 051. 26-400-943. É que eu não quero ser aqui um ditador e dizer sai maionese. Quero dividir com a audiência.
10: Mas eu posso ir embora, não.
9: Eu sei, mas é que eu não quero dizer vai embora, maionese.
10: Eu vou embora.
9: Vamos ver. Calma, maionese. Vamos ver.
21: Puta que
9: pariu. Inacreditável. Ninguém liga pra nós. Ninguém tá ouvindo. Ninguém ouvindo essa porra.
21: Isso aí é o problema.
10: Promete um prêmio que vão ligar.
21: Muita gente no trânsito. É difícil.
9: Não, o problema é estar ali, ó. Aonde?
21: É o aparelho, tá? Ele tá com problema.
10: Não, cara, nós atendemos 10 ligações aparelho, antes.
21: Não, mas volta e meia, ele dá umas crises
9: nele. De novo. Alô?
21: Muita gente ligando.
11: Abre o outro.
9: É, tem o outro. Não, o outro é interno.
21: Não, mas atende. 3218-5739.
9: Ah, também pode?
21: Atende da híbrida 2, aham.
9: Tá, então
21: as duas linhas.
9: Isso, vamos ver então. 3218-5739. Ainda
10: bem que tu não faz quase nada.
9: Por quê?
10: Não ia entrar ninguém no ar.
9: Não, mas não é... Tu acha que é porque eu tô aqui...
21: Olha
9: que
21: aí, teu amigo palhação, ó.
9: É, palhaço. É. Alô? É. Alô?
11: Alô?
9: Olá. Não tem ninguém aqui de novo.
10: E você está...
9: Alô?
11: Alô?
9: Quem é que tá falando aí?
11: É o Sandro.
9: Sandro?
11: Não.
9: Que Sandro, cara, que tá falando aí, cara?
21: Não é possível. Não é possível, Sandro, cara.
11: É o Sandro.
9: É o Sandrinho do Pretinho?
11: Não é
9: ele. Mas parece muito com ele.
21: Só tá vazando, né?
11: Não é.
9: Parece muito com ele.
11: Não. As pessoas me confundem, mas eu acho ele muito viado.
9: É. Então não é tão viado quanto ele.
11: Não, cara, eu sou machão.
9: Tu é machão, tá bem. Ô, Sandrinho, tu quer que o palhaço maionese continue no programa ou que ele saia?
11: Ah, eu adoro ele.
9: Tu adora ele?
11: Eu adoro ele.
9: Quer que ele fique, então?
11: Uma vez ele saiu com a minha mãe.
9: O palhaço maionese saiu com a tua mãe? Antes de tu nascer ou depois?
11: É, ele foi meu padrasto.
9: Ah, já tinha nascido. Não tem nenhuma chance de tu ser filho do palhaço maionese.
11: Não, claro que não.
9: Tá.
11: Nenhuma chance.
9: Ele é
11: caçador de sensação. Olha pra ele, tá louco?
9: Entendi.
10: Nem posso ter filhos.
9: Tá bem. Por que palhaço maionese?
10: Porque eu sou igual som novo.
9: Igual o quê?
10: Som novo.
9: Som novo? Como?
10: Estéreo.
9: Que idiotice que tu acabou de dizer.
10: Mas eu sou estéreo.
9: Não, é que foi uma idiotice tamanho o que tu acabou de dizer agora. Porque o som, ele pode ser novo, pode ser velho, pode ser centenário. Se ele for estéreo, ele vai ser estéreo, entendeu?
10: É o meu caso.
9: Não, tu é estéreo.
11: Eu sou muito fã do Messi.
9: De quem?
10: Do Messi. Explica muita coisa.
9: Do Messi?
21: Do Mestre.
11: Do Mestre.
9: Ah, do Mestre?
11: É.
9: Então fala com ele que ele tá te ouvindo aí.
11: Oi, Mestre.
10: Vai te cagar, velho!
9: Vai, ele não tá muito bem hoje, Mestre, hein?
10: Mestre não está afim.
9: Não está afim o Mestre hoje. Agora falando sério, eu fico... Obrigado, Sandrinho, um abraço, tá?
10: Ninguém ligou.
9: Tchau, beijo.
21: Bom é o eco, né?
9: Eu fico muito preocupado que ninguém tenha ligado.
21: Não é, cara, é quando liga muita gente com
9: gestão. Tá ligando de novo. Claro. Tu acha? Vamos ver aqui então. Alô?
21: Mais de 1 milhão de pessoas.
9: Ó, aqui não dá, mano. Isso aqui não
21: tem. É, ainda bem que
9: eu não faço. Alô? É, ninguém ligou.
21: É, não deu, né?
9: Loucura. Nunca olhei.
21: É muita gente ligando.
9: Muita gente ligando.
10: Loucura!
9: É. 15 minutos pra 7. Eu tenho aqui aquele e-mail sobre. Vai ficar um palhaço até o fim aí, não tem problema nenhum. Fica aí.
21: Qual e-mail?
9: O e-mail sobre inglês para os nossos queridos colegas que estarão indo para os Estados Unidos para cobrir a Copa.
21: Isso é legal, hein?
9: Vão ter que se virar em inglês lá em algum momento.
21: Of course,
9: em algum momento vão ter que se virar em inglês. Aí então o nosso ouvinte Gustavo Teixeira de Charqueadas. Coloco o seguinte aqui. Eu adoro quando tu fala inglês, Alexandre. Que nem o Sandrinho. Deve ser um Sandrinho também. O Gustavo Teixeira.
0: Eu acho que tá um pouco alto a trilha pra gente prestar bem atenção.
9: Segue um dicionário de palavras em inglês para o Sandrinho se derreter ouvindo o Fetter pronunciar.
1: Por favor.
9: Primeira palavra,

0: sou eu.
1: Se jogou pra trás, viu?
2: A piada de velho, ele gosta.
1: O Rafinha se jogou pra trás com as mãos na barriga. Assim,
3: parecia o Pedro Ernesto.
0: Querem mais uma palavra?
3: Com as mãozinhas aqui, sim, ó.
0: Basta. Mais uma palavra. You. Expressão de curiosidade. E o seu primo, como vai?
4: Começou bem, mano. Aí.
0: E o que aconteceu? Mais uma então. May go.
2: É o Sandrinho.
0: Pessoa dócil. O Sandrinho é muito may go.
3: Deixa eu ligar.
4: May go.
0: Uhum.
3: Ai.
0: Interjeição de dor. Ai, dor de cabeça.
5: Viu, Sandrinho?
2: A primeira era melhor.
5: Ai.
4: Não,
5: a primeira é bem melhor.
2: Ele ganhou a plateia.
0: Pelo Cream. Roubar, matar, etc. Ele cometeu um crime.
4: Essa foi boa.
2: Que isso, negão? Não fiz nada.
0: Hand. Entregar-se, dar-se por vencido. Você é esse hand? French. A dianteira, a parte da frente. Saia da minha French.
5: Acho que era isso. A maior sacanagem da língua inglesa em relação ao português é o push, né? No caso, é push, mas push.
0: Não é push.
5: Push é sacanagem.
0: Não é push, né? É push.
2: Ainda
0: push,
2: bem que tu sabe.
0: É que push é puxar, é empurrar, né?
5: Mas é que, pô, exatamente o contrário.
0: Exatamente. Né? Tem aquela piada, inclusive, que diz assim. Era o português dizendo, se não me engano, onde está escrito push, não push, empurre.
5: Push,
0: empurre. E onde está escrito exit, não exit, pule.
3: Tem uma galera mandando no nosso WhatsApp dizendo que ligou e o nosso telefone é que tá ruim.
0: É mesmo?
3: Tá aí, sim.
0: Que ligar no WhatsApp,
3: quem... se conectar ali no...
6: Aproveitando a deixa aí, Alexandre,
0: do
6: inglês, né? Pro pessoal que vai viajar e tal, se precisar de alguma dica no exterior, é só chegar e pedir uma dick.
0: Uma dick, isso. I want a dick.
3: Isso, eu quero uma dick.
0: Dick.
3: O Jory foi bem nessa.
0: Foi muito bem.
3: Só que uma parte não... Hã? Não pegou.
0: E uma última expressão em inglês, então, pra gente matar aqui do nosso ouvinte Gustavo Teixeira. Ice. Né? Que é uma expressão que tá bastante em moda, a gente tem visto bastante. Ice.
2: Ice eu te pego.
0: É expressão de desejo, isso. Joia. Ai, se ela me desse bola.
2: Tô estudando.
0: Obrigado.
3: E estragando piadas.
0: Isso aí.
2: Foi sem querer, né?
0: Não tem problema.
2: My English good. Mas ele ganhou a plateia e depois manteve. Parabéns, foi muito bom o seu show.
0: Eu não dou show.
2: Dá sim.
0: Quem dá show é tu, que é o palhaço maionese, dia 9 de Jaguarão.
2: Se você está feliz... Pegue o meu nariz.
0: Cara, acabou completamente se a graça do palhaço tá maionese mal, hoje pra mim.
2: Pegue o meu... Como assim? Já tá bravo?
0: Não, acaba o bordão. Pega no meu...
5: Palhaço maionese.
0: Dia 9, hein?
5: Amanhã no Tulipiva.
2: Respeite o profissional. Respeite seu trabalho.
3: Mas ô maionese, no teu particular, assim, tu é um cara meio triste, como vários palhaços.
0: Tu é deprimido,
3: tu usa
0: sofre ansiedade, angústia.
6: Dá umas coringadas, sim.
3: Entorpecentes, tu tá
0: usando. Tem algum problema na tua vida que te machuca, te marca? Tem um drama na tua vida, um trauma de infância, teu pai, tua mãe, alguma coisa assim?
5: Alguma cicatriz?
6: Tem alguma cicatriz, é.
0: Teu pai te abandonou, já sei, foi buscar cigarro com garrafa de coca e nunca mais voltou.
2: Meu pai... Ele.
3: Ah, não.
0: O que é que
3: não,
0: tem?
3: Não.
0: Que me pegue
3: não faz assim.
0: Vamos ver, teu pai, ele.
4: Vamos ver pra onde é que vai isso.
2: Não, aí, eu prefiro não falar do meu pai, porque vocês já sabem o que aconteceu. O
0: que aconteceu com teu pai?
2: Eu morava em outra cidade e ele foi visitar. E aí depois ele acabou voltando.
0: Eu não entendi.
2: E aí ele foi baleado.
4: Entendeu.
0: Mataram teu pai?
3: Na tua frente.
2: Não.
0: Morreu cedo, então?
2: Não. Essa piada eu já contei com outro personagem.
0: Ah, tá.
3: Meu Deus. Por que ele foi baleado?
2: Porque ele cometia crimes.
0: Tipo de crime que ele cometia, teu pai?
2: Roubava corações?
0: Ah,
4: roubava
0: no corações. No açougue, corações de galinha?
2: Não, de mulheres casadas.
5: Então ele...
4: Ficou ruim pra ele.
5: Ele roubou o coração de uma mulher casada e um marido traído matou teu pai.
2: Um brigadiano.
0: Que loucura, mas olha onde é que ele foi se meter também. Ó, vamos atender essa ligação aqui, que parece a mulher casada. A única que vai chegar aqui. Alô?
4: Não chegou.
0: Caramba.

0: Nós vamos ter que mandar arrumar esse telefone aqui.
1: Eles podem ter roubado os fios ali também, nego.
0: Tem algum... É, pode ser.
1: Tem essa,
0: pode ser
1: essa prática que eu não cometo mais.
0: Pode ser. Pô, nego. 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
1: Que ficou, joia, TV.
0: Ficou chateado aí, Manese?
1: Lembrou do pai,
0: Manese? Ficou chateadinho?
2: É que às vezes eu acabo pegando no sono.
0: Ah, é? Tu tem isso? Tu dorme assim?
3: É o remédio, né?
0: Nada.
3: É o remédio?
4: Ah, não.
3: Tá,
4: não.
3: Saudações, amigos do Pretinho.
2: Eu tenho catalepsia.
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0: Quanto?
3: 65.
0: Qual é a quilometragem?
3: Eu não sei.
4: Onde é que ela tá? É. Tá ali na perna da praia.
0: Não importa, não importa.
1: 300 mil quilômetros.
0: Ele mandou uma foto, sabe?
3: Mais informações de longe. No e-mail.
0: De longe. Agora, isso aí é legal pra tu andar no trânsito todo dia sem nenhuma preocupação.
4: Se ela andar, sim, né?
0: Porque não, claro que anda.
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1: Esse carro é maravilhoso, né?
0: Onde é que ela tá?
3: Valeu, não
0: ali
3: sei.
0: Na foto, ali,
4: na beira da praia.
0: Ó, maionese! Palhaço maionese!
3: Tava dormindo.
2: Eu estava dormindo, desculpa.
0: De novo.
2: Tô tentando me recuperar.
3: É que perto das 7.
0: Recuperar do quê?
2: Da noite, foi agitado ontem.
0: É mesmo, que houve ontem?
2: Peguei duas moças que trabalham aqui na empresa.
0: E aí fez o quê?
4: Palhaçada.
0: Palhaço maionese.
3: Elas descabelaram o palhaço.
0: Mas elas... Descabelaram todinho, palhaço.
5: Mas é que tu...
2: Fiquei rendido.
3: Mas até que pra umbi tu só fala nelas, né? Pra umbi tu só fala nelas. Não conta uma história diferente com
0: elas.
2: Eu posso contar uma.
0: Qual tu quer contar? Tem algum colega aqui da empresa que tu já tenha saído, além dessas duas colegas? Algum colega que tu já tenha saído?
2: Uma vez eu torei um pedreiro.
0: Quem?
2: Um pedreiro.
0: Aqui do grupo?
2: Ele tava fazendo uma obra.
3: Aqui no grupo.
2: E ao final do dia eu cheguei e lanhei.
3: Maionese.
2: Maionese no pedreiro. Ele tava.
3: Que nojo. Maionese no pedreiro.
0: Básico, volta já.
2: E o pedreiro.
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0: história do maior torneio de futebol do mundo tem quase 100 anos e só 8 seleções foram campeãs. A primeira edição aconteceu em 1930 e o Uruguai ficou com o título. E quem mais levantou a taça mais cobiçada do esporte? O Brasil, é claro. A seleção brasileira foi campeã em 58, 62, 70, 94 e 2002. Este ano, será que o Hexa vem? Outros 7 países também levantaram o caneco. São eles: Itália e Alemanha com 4 títulos, Argentina com 3, França e Uruguai com 2, Espanha e Inglaterra ganharam uma vez. 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
17: Opa, voltou mesmo, hein? Tamo de volta com o Pretinho Básico, 7:02. Tem só mais uma pra colocar aqui pra, das expressões em inglês. Tenho certeza que essa aqui vocês vão gostar. River, river.
18: Essa é muito fácil.
17: Ah, nego, pô. River, palhaço manese. Pior que fail.
18: Oh, River.
17: Na verdade, o mestre é o River.
18: Que privilégio! Mas eu torço pro Boca Juniors!
17: Como é que tu tá? Deixa eu te dar uma sugestão, River. Se tu torce pro Boca Juniors. Tem um lugar em Porto Alegre que é um templo ao Boca Juniors.
18: Não acredito!
17: É verdade! Chama Parrilla del Boca.
19: República. Opa, perdão. De la Boca.
18: Esqueceste?
17: Esqueci. República de la Boca. Fica ali na Bagé, aqui fenômeno, em Porto Alegre.
19: Fenômeno.
17: Restaurante argentino. Cara, um troço muito gabarito. Mandar um abraço pro Luciano lá, nosso ouvinte. Ele é argentino e é ouvintão do Pretinho Básico.
19: Aproveita e passa lá no Boca del Fumo.
18: Ô, irmão!
17: Que isso? Ah, que isso aí?
19: Desculpa aí.
17: Amarelinho. Jorge Vasconcelos e o primeiro amarelo na história do Pretinho.
19: Não, é o segundo dele.
17: É o segundo.
19: Mas
17: justíssimo, cara. Desculpa. Não dá, infelizmente não vão poder aceitar essa ideia, Jorge. De um jornalista do teu naipe, do teu calibre, não dá, né, Jorge?
19: Tem toda a razão. Tá correto.
17: Do teu quilate.
19: É isso,
18: agora ele é do Pretinho.
19: Eu acho que a gente tem que reconhecer quando o árbitro acerta, né?
17: Tá certo, obrigado.
18: É aquele
17: obrigado.
18: Lado mesmo, Rafinha.
17: Ó, 7:03, palhaço maionese. 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Jogue com responsabilidade e a abertura para o craque do episódio está com o Lelê.
20: Posso fazer um convite?
17: Pode, Lelê.
18: Botar. Você quer carinho?
17: Pode, Lelê.
20: Já entrou no ar a entrevista dessa semana do podcast Eu Quero Ser Seu Amigo de Novo.
17: Bonita demais isso, Lelê. Parabéns.
20: Cara, ninguém menos que Vitor Clay.
17: Tá emocionante, Lelê. Tá emocionante, Lelê.
20: Que realmente o Vitor, né? Muita gente pode não considerar ele um cara do rock gaúcho, né? Por diversos
17: motivos. Mas é que o rock gaúcho é maior do que o rock
20: pois é. Em si, né? Aí é que tá. Por isso que eu fiz questão de entrevistar ele. E a entrevista
17: Neto
20: dele...
17: Neto Fagundes faz parte do pois rock
20: é.
17: Gaúcho.
20: É, né? O rock é muito maior do que ser rock.
17: Isso aí. Né?
20: Então, cara, a gente fez uma entrevista e... Cara, eu vou te dizer que eu acho que é a entrevista mais emocionante que eu já fiz nesse acredito. Projeto. Tá na terceira temporada.
17: Porque o guri é muito
20: porque
17: família,
20: ele é...
17: né?
20: O Vitor, quem conhece ele, a gente conhece ele há bastante tempo aqui, o Rafinha, principalmente, ele é,
17: piada.
20: Ele é muito coração.
17: É verdade.
20: Só que, cara, tem umas histórias que ele conta ali da vida dele, assim, cara, com uma verdade. E sabe como é que ele começou? Por causa de quem que ele começou a tocar? Porque uma vez num colégio em Novo Hamburgo, uma banda foi lá e ele viu um cara de jaqueta de couro.
17: Claro, claro.
20: E essa história fez um linda. Som no recreio do colégio e ele olhou assim, pá, é isso e que
17: ele
20: eu quero.
17: Era aluninho, ele era só aluninho.
20: E ele era, ele queria ser jogador de tênis, por causa do pai dele, né?
17: Claro.
20: Então, cara, é uma entrevista maravilhosa, dividida em duas partes, já tá no ar a primeira, então eu convido pra vocês.
17: Onde que tá, Lelê? Na TLTV, não?
20: Não, no Eu Quero Ser Seu Amigo de Novo, que é um podcast que daqui a
17: em breve
20: pouco
17: na junta, TLTV, Lelê, tudo. É, claro.
20: Mas até eu peço pra galera, porque realmente o Eu Quero Ser Seu Amigo de Novo, ele tem ótimos números de visualizações,
17: sim.
20: Mas a galera não tá se inscrevendo.
17: Se inscreve,
20: se inscreve, galera, se inscreve, me ajuda.
17: Pra receber
20: eu
17: as notificações,
20: quero ser seu
17: claro.
20: Amigo de novo, tá?
17: Boa.
20: Segue lá, um monte de conteúdo sobre rock gaúcho e já está no ar a entrevista com o Vitor Clay.
17: Em quem, deputado?
20: Eu vou votar hoje, cara, no Rafael Gomes.
17: Rafael Gomes.
20: Tá merecendo.
17: Tá vindo muito bem.
20: Até porque ele fez um negócio ali hoje impressionante.
17: É, tá vindo muito bem. Tá vindo muito bem.
20: A ligação do Sandrinho, cara.
17: E tu, Gomes, vai votar em quem?
19: Ah, eu voto na manutenção do Palhaço Maionese, né? Então eu vou, se, quando o Palhaço Maionese tá no programa, ele me pega.
20: Só um pouquinho. Eu acho que ele dormiu de novo.
17: Ele dormiu de novo, não é possível.
19: Ah, eu voto.
17: Maionese!
18: Se você está feliz,
17: não, calma.
18: Pera,
17: Maionese, acorda, nós estamos no programa ainda, mais um pouquinho, mais dois minutinhos, o votou no Maionese. E parece Maionese, vai votar em quem?
18: Ao seu Colares.
17: Idiota. Aqui no programa, que é a performance, a melhor performance de hoje é de quem, pra ti?
18: Eu não gostei de ninguém.
17: Então não precisa votar, vota nulo. Anula o voto, pode anular, anula.
18: Então eu voto no Jory.
17: Jory? Ô, meu, tá liberado isso aí a partir de hoje? Tá,
19: não quer votar? Anular?
17: Anula, óbvio. Ah,
19: mas eu já teria anulado
17: várias um precedente.
19: Óbvio, óbvio.
17: Fudeu. É.
18: Ah, olha ali. Tá abrindo um precedente.
17: Votou no Jory ou anulou?
19: É a mesma coisa.
17: Não, é não
19: mesma
17: é. Coisa. Não é que se anula, ninguém ganha.
19: Mas
17: se
19: é vota ele... no Jory, o voto. Mas ele é o árbitro, ganha. Ele anula. Essa foi.
16: Não, é que olha a piada que ele fez, ele não vai ganhar.
17: Jory vota em quem?
16: Cara, o meu voto é no Rafael Gomes.
17: Tá, na segundo produção. Voto.
16: E o argumento é o seguinte, tá? É, a produção foi muito bem hoje.
17: Tá.
16: Embora não tenha colocado a charadinha do Lelê no chat GPT pra organizar o texto, certo, ele teve dificuldade. Ah, mas obrigado, ele foi muito bem.
17: Tá ótimo, muito bem. Obrigado, Vini Moura.
19: Vai, nego, eu vou.
17: Não, votar. É o Vini Moura, não é o Joia Rara posso... na voz do Vini Moura.
19: Mas eu posso falar, nego.
17: Tu pode falar o que tu quiser, na verdade.
18: Às vezes né? Dá confusão, é normal. Eu sei bem. 7-8.
17: Vamos, vamos.
19: Hoje, calma, hoje tá difícil.
17: Canula essa merda. Ainda falta aquele outro animal votar ali.
19: Que isso?
17: Ele vai
19: tomar um soco.
17: Desculpa.
19: Né? Olha só, ele vai anular.
17: Não, não vai.
19: Ele é previsível.
17: Tá vota, Vini.
16: Eu tô pensando aí.
19: Eu vou votar.
17: Sério, mano.
16: Puta que pariu.
17: Não me irrita.
19: Não te irrita comigo. Sabe que eu sou teu brother. Aqui, ó. Eu vou votar no.
17: Rafael Gomes. Rafael Gomes.
19: Sabe por quê?
17: Por quê?
19: Porque ele foi muito bem hoje.
17: Tá bom, que ótimo esse argumento.
19: É que eu nasci de cesárea.
17: Muito bem. 3 votos já pra Rafael Gomes. Vai ser difícil perder o posto hoje. Rafinha Menegas vai votar em quem, querido?
16: 2 convites, Alexandre.
17: 2 convites.
16: Primeiro, amanhã estaremos com o Sextou no Tulipivo em Porto Alegre.
17: Eu vou lá, hein?
16: Pouquíssimos
17: tu vai? Ingressos. Vou com vocês, claro.
16: Showdopretinho.com.
17: Eu vou estar assistindo.
19: Não, peraí.
17: Alexandre Fetter e Palhaço Maionese amanhã. Eu vou estar lá assistindo vocês com uma coisinha. Vou estar com uma coisinha.
16: Vai levar
17: lá.
16: Uma mina?
17: Bom.
16: Pode uma coisinha.
17: Não, cara, é que eu jamais me referiria a uma agora mulher te... como tá coisinha. Jamais. Jamais.
16: Vou levar a coisinha malandro.
17: A coisinha que eu fiz referência é uma bebidinha pra ficar mais feliz.
16: Então vai de aplicativo.
17: Até porque eu sou casado.
16: É verdade. Vai de aplicativo.
17: Vou como eu quiser.
16: Mas tu vai tomar uma coisinha.
17: O problema é meu daí.
16: É verdade, tu tem carteira, né?
17: Tenho.
16: Olha só. E a outra coisa, uma entrevista emocionante.
17: Onde?
16: Também. Tá na ATL TV.
17: Tá, com um quem?
16: Momento. Comigo, o Babi e o Léo, falando especial do Zé Washington. Não, no quadro.
19: A entrevista emocionante é tu dando a entrevista.
17: Ah, vai te.
16: Não, mas.
17: Ô, meu. É o Lelê falou que tu é a superação em pessoa, cara.
16: O episódio.
17: Mas não é emocionante, cara.
16: Eu me emocionei.
17: Não é emocionante.
16: Mas eu tô emocionado.
19: Tá, onde é que tá então?
17: Então, olha só. 7:10 praticamente, a gente tem que entregar. Vem aí mais um colega pra trabalhar. Nós temos que liberar pra ele.
16: Meu voto é no garotão que hoje definitivamente
17: Jory Vasconcelos.
16: Entrou no pretinho.
17: Jory Vasconcelos.
16: Receber um hate tá numa boa.
17: Muito obrigado. Bem. Jory Vasconcelos.
19: Tá cheiroso o maionese.
17: O maionese é cheiroso. Ele é cheiroso.
16: Cheiro maionese.
19: Cheiro de maionese
17: verde. Olha ali com os mamilos entumecidos.
18: Eu vou dobrar. Eu vou dobrar, tô dando sinal.
17: Vai dobrar o quê?
18: Vou dobrar.
19: Ele tá dando sinal, ele vai dobrar.
17: Ah, entendi, vai dobrar. Tá dando sinal nos dois, tá com alerta ligado daí. Rafael Gomes, tu és o craque do episódio, porque levas também o meu voto.
19: Muito obrigado, Alexandre.
17: Parabéns, Rafael Gomes. Vens-vindo muito bem.
19: Não, para, ligar pra híbrido e conseguir entrar
17: não. Vens-vindo muito bem. Era isso por hoje, 7:10. Pretinho, volta amanhã, 13h, volte com a gente. Boa noite, vem aí mais um campeão de audiência na Atlântida. Tchau.
18: Valeu, só, senhor. Tem só um pouquinho de água. Só tem 50 minutinhos de
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22: Sim, sim. 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
2: Opa, chegou a nossa hora, depois do Pretinho Básico, retomamos por aqui. Este é o Mr. P na rede, pra toda Santa Catarina, pelas devidas e respectivas emissoras que compõem a rede Atlântida. Portanto, Floripa, Criciúma, Chapecó, Joinville, Blumenau. Nestas duas horas, o desfile clássico e consagrado de boas canções. Início de noite da quinta-feira, 28 de maio de 2026, estamos, como sempre, aceitando sugestões, pedidos, seja pelo Instagram, arroba Everton Cunhapi, ou pelo WhatsApp 489-9188-1009. Que o terceiro turno esteja e seja bem agradável e bacana. Muito bem, podemos partir para a primeira canção, saudando também quem nos acompanha pelo aplicativo Fora do Estado de Santa Catarina. Se você ainda não baixou, por favor, Atlântida SC. Assim, quando você for fazer uma viagem, onde você estiver que não pega o sinal do rádio, ok, vai ter ali na palma da mão. Dito isto, Third and Blind para começar nesta noitada.

0: Ouvimos Foo Fighters, Everlong, antes 11:20 Sem Medo de Amar, Budapest, George Ezra, Wiz Khalifa, See Again, e aí lá no começo, Third and Blind. Deu para a primeira sequência, fomos bem demais, 24 para as 8 na Atlântida, intervalo e já já, seguimos por aqui. Mr. P na rede, volta já.
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0: 20 para as 8 na Atlântida, rádio das nossas vidas, tem Morgan Wallen.

0: A Bar Song, 8:04 na Atlântida. Boa noite de quinta-feira. Daqui a pouco mais às 9 tem a Voz do Brasil e às 10 o Pijama. Mr. P na rede, volta já.
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0: 26 para as 9, agora tem Capital Inicial aqui na Atlântida.

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E depois de tudo isso com o CPM 22, baixamos na rede Atlântida para toda Santa Catarina. E aí encerramos provisoriamente nesta noite com o YouTube One. Logo mais às 9 da noite tem a Voz do Brasil, 1 hora às 10. Estamos por aqui de novo. Até daqui a pouco.

0: Opa! Que a sequência da noite contemple as suas expectativas positivas. Encerramos aqui, Mr. P na rede. Aí está. Atlântida!
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3: E olha só a dúvida da Lia. Doutor, meu irmão de 19 anos não fuma cigarro, mas ele tá usando narguilê, cigarro eletrônico, arrumou uns sachezinhos de nicotina e ele acha que tá tudo bem. Eu creio que tem problemas. Como que eu converso sobre isso com ele? Olha, Lia, muito boa a tua questão. Lembra que dia 31 de maio tá aí, Dia Mundial Sem Tabaco, e apesar dos avanços que o Brasil fez para diminuir a quantidade de fumantes nessas últimas duas décadas, principalmente os jovens começam a procurar nicotina em outros formatos que não cigarro tradicional. Então, cigarros eletrônicos, que a gente já sabe que tem muitos danos à saúde, o narguilé ou narguilê, que também pode fazer com que a pessoa rapidamente fique dependente de nicotina e possa até vir a fumar cigarro tradicional, convencional, e esses sachezinhos que você está contando. Na verdade, esses sachês ou nicotine pouches nada mais são do que saquinhos que têm nicotina, e apesar de não ter produtos da queima do tabaco, ele pode fazer com que a pessoa se torne rapidamente dependente e migre, inclusive, para outras formas de consumo de cigarro. Então é muito importante que você converse com seu irmão, conte as suas preocupações em relação ao fato dele estar consumindo nicotina e os riscos que ele pode enfrentar muito em breve. Tem dúvidas? Escreve pra gente no arroba Jairo Bauer Oficial.
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0: está no ar a Voz do Brasil. As notícias do governo federal que movimentaram o país no dia de hoje.
1: Boa noite.
2: Boa noite para você que nos acompanha em todo o país.
1: Quinta-feira, 28 de maio de 2026.
2: Vamos ao destaque do